0: É o Hits 80 com você. Momento de dar uma pausa, mas não desgruda daí, porque daqui a pouquinho a gente já está de volta com mais Hits 80.
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2: 9:18.
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0: Maravilha, estamos de volta com o Hits 80 de hoje. Vamos para mais um bloco com as melhores dos anos 80. Segue a gente aí.

0: E aí, tá gostando? É o Hits 80 no ar. Seguinte, não saia da sintonia que vamos para o intervalo, mas daqui a pouquinho a gente já volta com mais música boa pra você. Aguenta aí, é o Hits 80. 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
2: 9:36.
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0: bem, gente, é uma pena, mas nosso tempo acabou. Estamos fechando mais uma edição do nosso Hits 80, mas não se preocupe, porque a gente volta amanhã com muita música boa pra você, combinado? Então, forte abraço e até lá. Tchau, tchau.
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2: 9h58.
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0: Backstreet Boys, I'll Never Break Your Hearts.

Nosso abraço a você que está ligado na gente. Continue conosco.

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3: O Love Night está de volta. Prepare o coração, porque vem mais emoção por aí. Boa noite.

Aqui você curte grandes sucessos românticos da música internacional. Phil Collins, Can't Turn Back the Years.

As canções inesquecíveis você ouve aqui. Joe Cocker, Ain't No Sunshine.

0: Linda essa música, não? Bem, vamos a um rápido intervalo, mas já já voltamos com Love Night e mais uma sequência de grandes sucessos românticos.
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2: 10h52.
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0: Voltamos com Love Night, enchendo a sua noite de lembranças e momentos inesquecíveis.

0: é o Love Night com você. Vamos a um breve intervalo. Daqui a pouco a gente retorna para continuar embalando a sua noite.
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2: 11:18.
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0: Aqui só as melhores internacionais para você. Segure a emoção. O Love Night volta já já com mais melodias inesquecíveis na sua noite. 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
2: 11:42.
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0: 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Boa noite.
5: Fred Davis, So Luck.

0: Aqui sua noite é só emoção no Love Night. Não saia daí. Em instantes o Love Night continua com mais músicas para levar você em uma viagem no tempo. 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
2: Meia-noite e sete. 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
0: 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Estamos novamente com Love Night, porque a sua noite merece músicas que tocam o coração.
4: Chris Isaac, Wicked Game.

Aqui a sua noite é mais que especial. Lady Gaga, Always Remember Us This Way.

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2: James Blunt, Carry You Home.

No Love Night, os maiores flashbacks de todos os tempos. Vamos fazer um pequeno break, mas continue conosco. Depois do intervalo, tem mais Love Night, mais música e mais emoção para você.

Estamos de volta com Love Night, fazendo da sua noite um momento ainda mais apaixonante. Air Supply, All Out of Love.

As mais românticas de todos os tempos, você ouve aqui. Kenny Rogers e Sheena Easton, We've Got Tonight.

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0: Você está curtindo Love Night. A gente faz agora um intervalo rapidinho, mas já já o Love Night volta com mais lembranças musicais. 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
2: 12:59.
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0: Estamos de volta com Love Night, trazendo mais melodias apaixonantes para iluminar a sua noite.

Love Night, tudo em nome do amor. Roberta Fleck and Peebo Bryson, Tonight I Celebrate My Love.

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Que as próximas horas sejam de paz, carinho e bons sonhos. Amanhã tem reencontro marcado, aqui, na sua emissora do coração.

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1: Saudações a todos, tudo bem com vocês? Está começando agora mais um WhatsApp. É uma alegria imensa tê-los conosco, participando ativamente desta conversa. Hoje reserva um momento para se inspirar, acolher ideias brilhantes e relaxar na fluidez dos seus pensamentos. Sempre aparece aquela palavra oportuna e a mensagem para hoje é: acredite nas suas verdades internas. Não se atenha ao tamanho dos desafios, foque em sustentar a aspiração de avançar em frente. E é com essa atmosfera que começamos o WhatsApp.
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0: agora mesmo rolou uma canção que é pura energia positiva. No WhatsApp sempre há um lugar para aquela vibe positiva. A sequência não para. Mais música vindo para você curtir.
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0: estamos apenas no começo da nossa conversa. Logo menos, retornamos. Continue conosco, porque o WhatsApp está trazendo mais novidades incríveis. Apenas um breve intervalo e em seguida, voltamos a ficar juntos.
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1: Retornamos e o WhatsApp ainda está aqui por você. Agora é a ocasião perfeita para renovar nossa energia e avançar juntos em clima leve. Aqui, cada detalhe é calculado para suavizar sua jornada diária e incentivar o movimento, oferecendo também curiosidades e temas essenciais que influenciam positivamente o seu dia. Ainda vem muito mais por aí no WhatsApp, então não perca.
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0: Após essa música vibrante, continuamos no mesmo ritmo. Este é o espaço ideal para relaxar e permitir que o tempo flua suavemente. Em instantes, outra faixa musical para brilhantar o momento.
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0: WhatsApp faz uma breve interrupção agora. Pausa para um respiro, recobrar as energias e se aprontar para a continuação. Não saia daí, voltamos em instantes com mais novidades.
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3: 1:58. 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
0: Certo, retornamos e o WhatsApp continua firme e forte. Vamos manter nossa energia elevada e seguir adiante com a programação. Tudo aqui é pensado para que cada momento seu seja mais relaxante e cheio de energia. E naturalmente mantendo sempre a essencial dose de descontração que deve acompanhar. Continue acompanhando, porque o WhatsApp ainda tem muitas novidades para você.
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0: WhatsApp não descansa, sempre inovando na música que acompanha você. As músicas que embalam este instante foram meticulosamente escolhidas para estar com você. E já estamos preparando outra para manter o ritmo.
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0: WhatsApp pausa rapidamente neste momento. Só um instante para afinarmos o ritmo e em breve trazemos mais novidades para vocês. Fique com a gente, tem ainda mais conteúdo te esperando.
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0: Aqui estamos novamente no WhatsApp, prosseguindo a todo vapor. A pausa acabou rapidamente, agora continuemos com o nosso caminho juntos. Cada momento aqui possui uma nova vibração para mudar seu dia. Vamos nos permitir um instante de sossego, escutar e suavizar nossos pensamentos. E o WhatsApp continua entregando mais para você até o final.
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0: concluímos esse segmento, porém, seguimos adiante com mais. Continuamos com uma seleção incrível de músicas e conteúdos especialmente para você. Prepare-se e aumente o som, pois a próxima música já vai começar.
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0: WhatsApp interrompe brevemente suas atividades agora. Uma pausa rápida apenas para acertar o ritmo e montar a sequência de eventos. Não saia daí. Logo mais, retornamos com mais conteúdo para você.
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1: Aqui estamos novamente com o WhatsApp, seguindo em frente sem quebrar o ritmo. Agora é hora de manter o ritmo, inserindo mais suavidade e dinamismo no seu cotidiano. Cada detalhe neste espaço visa manter você ligado e em sintonia. É um instante para se divertir, acalmar-se e deixar fluir os pensamentos junto a nós. Aguardem, porque tem uma enxurrada de novidades chegando no WhatsApp.
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0: companhia é essencial nesse clima envolvente que só a música proporciona. O WhatsApp se define assim: movimento, companhia e leveza. Segue outra faixa para manter o ritmo.
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0: Agora o WhatsApp faz uma pequena pausa. Só precisamos de um pouco de tempo para revitalizar as energias. Ao retornar, prepare-se para muitas surpresas que aguardam por você.
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2: Retornamos. E o WhatsApp ainda está firme ao seu lado. Agora é a ocasião perfeita para retomar o ritmo e prosseguir nessa sequência positiva. Cada detalhe neste lugar foi criado para deixar a atmosfera mais leve e descontraída. Chegou o momento de desfrutar e continuarmos juntos nessa jornada até o fim. O WhatsApp reserva ainda muitas surpresas para você.
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0: Deu até um arrepio.
1: Porém, a jornada continua, mantendo a conexão do início ao fim. É o WhatsApp. Agora, vamos aumentar o volume com mais músicas para completar esta ocasião.
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0: entramos em um breve intervalo no WhatsApp. É o momento ideal para uma pausa respiratória antes de seguirmos. Não saia daí, em breve retornamos com muito mais.
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1: 3 e 4.
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1: Retornamos à cena e o WhatsApp segue firme ao seu lado. Vamos reaquecer o ambiente e prosseguir com o fluxo da nossa programação. Cada elemento aqui é desenhado para tornar o seu momento mais agradável e divertido. E ainda tem muito mais vindo por aí no WhatsApp.
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0: Acabamos de ouvir uma música que realmente levanta o astral. No WhatsApp sempre há um lugar para aquela vibe positiva. Segue a programação, trazendo mais sons para a sua diversão.
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0: vibe maravilhosa dessa sequência de músicas que rolou agora. Agora o WhatsApp entra em um curto intervalo. Apenas um momento de intervalo para relaxamento no fluxo. Logo mais, continuamos com ainda mais novidades.
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1: Retornamos com o WhatsApp, mantendo nosso fluxo sem perder o ritmo. É tempo de continuar embalado, trazendo maior leveza e agilidade para a sua jornada diária. Neste ambiente, cada aspecto é pensado para garantir sua conexão e sintonia perfeita. Este é o momento de tranquilizar-se e fazer os pensamentos fluírem conosco. Preparem-se, temos muito mais novos conteúdos a caminho no WhatsApp.
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0: Depois dessa batida cheia de ritmo, continuamos no mesmo fluxo. Você está no lugar perfeito para descansar e sentir o tempo passar tranquilamente. Logo em seguida, temos outra canção para envolver o ambiente.
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0: programa WhatsApp pausa rapidamente neste momento. Só precisamos de um pouco de tempo para revitalizar as energias. Depois do intervalo, teremos ainda mais aguardando por você.
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1: De volta ao ar. Seguimos com mais um episódio do WhatsApp. Mantenha-se conectado enquanto o ritmo flui suavemente. Antes de chegarmos ao fim, ainda muito preparado para você. Agora vamos dar sequência com mais uma bela canção que vem a seguir.
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0: WhatsApp não descansa, sempre inovando na música que acompanha você. Cada faixa reproduzida aqui é meticulosamente selecionada para definir o tom do seu momento. E temos mais uma a caminho para não perdermos o embalo.
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0: assim encerramos mais um capítulo do WhatsApp. Encerrando com essa melodia perfeita, chegou a hora de nos despedirmos por hoje. Experimentamos momentos de tranquilidade, conversas agradáveis e aquele toque especial que só este programa oferece. A cada versão do programa, buscamos estar ainda mais próximos, oferecendo amizade e vitalidade para o seu cotidiano. Você esteve presente do começo ao fim, fazendo parte deste ciclo contínuo de renovação. É hora de nos despedirmos temporariamente. Fique ligado que na próxima edição temos muito mais para você. Sou grata pela sua atenção, pelo amor demonstrado e por caminhar ao nosso lado em cada detalhe. Encerro a minha participação com um grande abraço a todos e, claro, um tchau vibrante cheio de boas vibrações. Até mais e não se esqueça de cuidar de si mesmo.
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3: 3:56.
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1: 5 e 2.
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0: Deus abençoe você e toda a sua família. Que alegria estar aqui com você, começando mais um programa Eu Seguirei. Eu tenho certeza de que Deus vai falar muito ao seu coração através deste programa. Olha, se você pode, eu já quero convidar você a pegar a sua Bíblia, porque hoje nós vamos meditar a palavra de Deus. A palavra de Deus é o nosso alimento, a palavra de Deus que é o nosso sustento. Eu tenho certeza que essa palavra vai mover seu coração. Olha, aqui você vai ouvir a palavra de Deus, aqui você vai poder cantar. São minutos que ficaremos juntos, onde você vai fazer uma experiência com Deus. Lembrando que tudo que você ouvir aqui, depois fica registrado no meu canal do YouTube, Frei Gilson / Som do Monte, no meu Instagram, no meu Facebook, todos com o mesmo nome, Frei Gilson / Som do Monte. Para que você possa também compartilhar essa palavra com os seus amigos, tá bom? Então, vamos escutar a palavra de Deus.
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0: Deus tem cuidado de você. Eu gostaria que você não se esquecesse nunca disto. Deus cuida de você. Eu sei que é próprio do ser humano se preocupar, ter várias preocupações, mas eu quero que você entenda que Deus cuida de você. Deus cuida de você. Eu não estou brincando, eu estou falando uma verdade. Já peço até para você abrir sua palavra em 1 Pedro capítulo 5, versículo 7, diz assim: confiai-lhe todas as vossas preocupações, porque ele tem cuidado de vós. A gente se preocupa, a gente acha que a gente está sozinho neste mundo, a gente acha que a gente não tem um Deus cuidando de nós. Deus está cuidando de você. Ele diz em outra passagem, João capítulo 10, eu sou o bom pastor. Eu sou o bom pastor. E como bom pastor, ele cuida das ovelhas. Todo pastor cuida de ovelha. Se é um mau pastor, talvez não, mas ele é o bom pastor. O bom pastor cuida das ovelhas. A ovelha está com sede, a ovelha que está cansada, a ovelha que está doente. Eu não sei o que tem preocupado você, mas Deus cuida de você. Deus está cuidando de muita coisa. Confia a Ele as suas preocupações, porque Ele tem cuidado de você. Ele tem cuidado. Ele não vai cuidar, Ele tem cuidado. Vamos meditar sobre isto. Em nome do Pai, do Filho e do Espírito Santo. Amém. Mateus capítulo 10, versículo de 7 a 15. Naquele tempo disse Jesus aos seus discípulos: em vosso caminho anunciai, o reino dos céus está próximo. Curai os doentes, ressuscitai os mortos, purificai os leprosos, expulsai os demônios. De graça recebestes, de graça deveis dar. Não leveis ouro, nem prata, nem dinheiro nos vossos cintos, nem sacola para o caminho, nem duas túnicas, nem sandálias, nem bastão, porque o operário tem direito ao seu sustento. Em qualquer cidade ou povoado onde entrardes, informai-vos para saber quem ali seja digno. Hospedai-vos com ele até a vossa partida. Ao entrardes numa casa, saudai-a. Se a casa for digna, desça sobre ela a vossa paz. Se ela não for digna, volte para vós a vossa paz. Se alguém não vos receber, nem escutar vossa palavra, saí daquela casa ou daquela cidade e sacudi a poeira dos vossos pés. Em verdade vos digo, as cidades de Sodoma e Gomorra serão tratadas com menos dureza do que aquela cidade no dia do juízo. Palavra da salvação. São Jerônimo, sobre esta palavra, diz assim: consequentemente, Ele deu esta ordem aos pregadores da verdade, aos quais dissera antes: de graça recebestes, de graça dai. Se eles verdadeiramente declaram que não recebem pagamento, a posse de ouro, prata e dinheiro torna-se supérflua. Pois se tivessem ouro e prata, pareceria que pregavam não pela salvação da humanidade, mas por sua própria vantagem financeira. Nem cobre em vossos cintos. Veja, São Jerônimo está dizendo, veja as orientações de Jesus: de graça recebeste, de graça deveis dar. Não fiquem preocupados com dinheiro, vocês não estão fazendo por dinheiro, vocês não têm que ficar preocupados com essas coisas. Não leveis ouro nem prata, veja, nem dinheiro nos vossos cintos. Jesus está falando, não se preocupem com isso. Em outras palavras, Jesus está querendo dar um ensinamento para eles: confiem na minha providência, se entreguem na minha providência, não coloquem o apoio de vocês em coisas materiais. Gente, a palavra de Deus é muito forte para aqueles homens. Jesus está falando, meu Deus, de graça recebeste, de graça deveis dar. Não levem nem ouro, nem prata, nem dinheiro nos vossos cintos. Então, eu vou repetir, São Jerônimo. Se eles verdadeiramente declaram que não recebem pagamento, a posse de ouro, prata e dinheiro torna-se supérflua. Pois se tivessem ouro e prata, pareceria que pregavam não pela salvação da humanidade, mas por sua própria vantagem financeira. Quem corta as riquezas quase corta o que é necessário à vida. Assim como os apóstolos e mestres da verdadeira religião ensinaram que todas as coisas eram governadas pela providência, demonstram que não se preocupam com o que o amanhã trará. Claro que aqui não é Jesus condenando o dinheiro não é o problema. Mas Jesus está formando os seus apóstolos para viverem na providência e não apegados a bens materiais. Abra sua Bíblia em Mateus capítulo 6, versículo de 25 a 27. Portanto, eis que vos digo, não vos preocupeis por vossa vida, pelo que comereis, nem pelo vosso corpo, pelo que vestireis. A vida não é mais do que o alimento, e o corpo não é mais do que as vestes. Olhai as aves do céu, não semeiam, nem ceifam, nem recolhem nos celeiros, e vosso Pai Celeste as alimenta. Não valeis vós muito mais que elas? Qual de vós, por mais que se esforce, pode acrescentar um só côvado à duração da sua vida? Deus está cuidando de nós. Abra a sua Bíblia em Filipenses capítulo 4, versículo 19. Em recompensa, o meu Deus há de prover magnificamente a todas as vossas necessidades. Deus há de prover todas as vossas necessidades. Hebreus capítulo 13, versículo 5, sejam os vossos costumes sem avareza, contentai-vos com o que tendes, porque ele mesmo disse, não te deixarei, não te desampararei. Deus tem cuidado de mim. Deus tem cuidado de mim. Em nome do Pai, do Filho e do Espírito Santo. Amém.
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0: Resposta a essa palavra, eu quero convidar você agora a cantar comigo.
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1: O programa de hoje está bom demais e eu quero lembrar você, se você quiser ouvir mais pregações, mais meditação da palavra, basta você me acompanhar no meu canal do YouTube, Frei Gilson barra Som do Monte, no meu Instagram, no meu Facebook, no meu TikTok, e lá você vai encontrar muito mais palavra de Deus para você.
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1: Nós vamos terminar este programa rezando. Eu quero clamar agora por você, quero clamar pela sua família. Senhor Deus, libera agora o teu Espírito Santo sobre cada pessoa que acompanha este programa. Vem, Espírito Santo, enche todos os que estão acompanhando este programa agora. Libera, Senhor, para esta pessoa o que ela mais precisa, para o corpo e para a alma. Libera, Senhor, curas e libertações em nome de Jesus para esta pessoa que assiste, que acompanha, que escuta e para toda a sua família. Eu clamo a tua poderosa bênção. Visita agora com bênção de proteção. A bênção que só o Senhor pode dar. Abençoe-vos o Deus Todo-Poderoso, Pai e Filho e Espírito Santo. Amém.
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São Paulo, na carta aos Efésios, ele diz que a nossa vida é um combate espiritual e que a gente precisaria se armar com a armadura de Deus para a gente resistir os dias maus. Nem sempre vão ser dias bons, virão dias maus. E quando esses dias ruins vêm, e quando vêm esses dias maus, parece que a gente não vai vencer. A verdade é que você precisa de fé para continuar. Pois nada é em vão. Tudo que você está passando não é em vão. Deus não vai permitir que o que você esteja passando hoje seja em vão. Ou seja, da sua dificuldade, do seu sofrimento, Ele vai tirar uma graça maior. Ele vai segurar sua mão. E pode ter certeza que tudo um dia vai passar. Por isso, você não pode temer os dias maus, porque Deus está contigo. Ele vai à tua frente, Ele vai à tua frente, Ele não te desampara, Ele está contigo. Se Deus permitiu, só preciso esperar, porque no tempo de Deus, a vitória virá. A vitória virá, só que é no tempo dEle. Amém? Pensa na tua vida agora. Dias difíceis.

0: tua vitória virá.
1: Olá, uma ótima quinta-feira para você. Daqui a pouco tem o Jornal Rádio Fatos, trazendo as principais notícias do Brasil e do mundo. Vamos agora aos destaques de hoje. Lula e Flávio estão tecnicamente empatados no segundo turno, diz pesquisa. Em nível de rejeição, Lula tem por 46,4% e Flávio por 43,4%. Lula faz nota em tom eleitoral para criticar ida de Flávio aos Estados Unidos. Metalurgia deve ser o setor mais impactado por novo tarifaço. E você ainda confere as informações esportivas com Tony Silva. Essas e outras notícias daqui a pouco, no Jornal Rádio Fatos, na edição desta quinta-feira. Até já!

Olá, meu amigo, olá, minha amiga ouvinte. Eu sou o Padre Ezequiel. Esse é o momento de despertar para o amor. Eu queria falar hoje sobre a importância de nós estarmos com a nossa mente sintonizada com a mente de Deus. Muitas vezes tem uma moda de pensar que ter fé, acreditar em Deus, é coisa do passado, é coisa de gente velha. Na verdade, é coisa de gente inteligente e que quer vencer na vida. Essa que é a verdade. Porque quando a gente harmoniza a nossa mente, o nosso pensamento com o infinito, a gente sente que essa força do infinito, a força de Deus, de alguma forma nos conduz e faz com que a vida flua muito mais. Muitas pessoas, a mente comum é a mente da grande maioria das pessoas do planeta. Ela se compõe de bons pensamentos e de maus pensamentos, mas é predominante uma mente cheia de temores, de dúvidas, de superstições, de ódio, de ciúme, de ambição, de inveja daquilo que o outro conseguiu. Não, na verdade, nós temos que nos erguer acima do negativismo. E erguer acima do negativismo é falar menos de coisas negativas, perceber quando a gente está falando coisas negativas, porque a palavra é energia, é força e ela constrói realidade, e perceber se nós estamos conectados com

0: falando palavras que não são construtivas. Exalte o Deus que mora dentro de você. Reconheça que o amor dele está em você, que te enche de sabedoria, que enche a tua alma, que faz com que os teus pensamentos sejam pensamentos construtores, pensamentos de progresso, pensamentos de abundância, de saúde, de paz para o seu coração e para as pessoas que estão ao redor de você. Pense nisso hoje. Que Deus, fonte da bênção, fonte da luz, abençoe o teu trabalho, que o teu trabalho seja uma fonte de bênção para você, para a tua família e para todos. Deus te abençoe em nome do Pai, do Filho e do Espírito Santo. Amém.
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2: Olá, uma excelente quinta-feira para você.
3: Já está no ar a edição do Jornal Rádio Fatos de número 4837.
2: Hoje é 9 de julho e faltam 175 dias para terminar o ano de 2026.
4: As manchetes de hoje.
3: Lula e Flávio estão tecnicamente empatados no segundo turno, diz pesquisa.
2: Em nível de rejeição, Lula tem 46%.

0: 43,4% e Flávio, 43,4%.
1: Lula faz nota em tom eleitoral para criticar a ida de Flávio aos Estados Unidos.
0: Metalurgia deve ser o setor mais impactado por novo tarifaço.
1: Pai é suspeito de estuprar a filha de 14 anos durante 6 meses em Minas Gerais.
0: Polícia do Rio desarticula grupo que aplicava golpes em servidores.
1: Estados Unidos anuncia o início de novos ataques contra o Irã. E você ainda confere as informações esportivas com Tony.
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0: O jornal Rádio Fatos desta quinta-feira já está no ar. E o Fundo Monetário Internacional anunciou a economista argentina Silvana Tenreiro como nova economista-chefe da instituição.
1: Ela assumirá o cargo no dia 10 de agosto como conselheira econômica e diretora do Departamento de Pesquisa, substituindo Pierre Olivier Gorrinchas, que deixou a função para retornar à carreira acadêmica.
0: Silvana Tenreiro é professora da London School of Economics e foi integrante do Comitê de Política Monetária do Banco da Inglaterra entre 2017 e 2023. Ela também trabalhou no Federal Reserve de Boston e no Banco de Maurício, além de integrar atualmente o Grupo Consultivo Externo da Diretoria Gerente do FMI.
1: A nova economista-chefe tem nacionalidade argentina, britânica e italiana e é doutora e mestre em economia pela Universidade de Harvard e se formou inicialmente em economia pela Universidade Nacional de Tucumã, na Argentina. Sua trajetória acadêmica é reconhecida internacionalmente, com publicações em importantes revistas da área.
0: No FMI, Tenreiro terá papel central na análise da economia mundial e na elaboração de estudos e projeções da instituição.
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0: Pesquisa Meio Ideia, divulgada nesta quarta-feira, mostrou o presidente Lula numericamente à frente em cenários de primeiro turno para a eleição presidencial de 2026.
1: No principal cenário, Lula apareceu com 40,4% das intenções de voto, enquanto o senador Flávio Bolsonaro, do PL do Rio de Janeiro, marcou 32%.
0: Em outro cenário testado, com Michele Bolsonaro no lugar de Flávio Bolsonaro, Lula manteve os mesmos 40,4%, enquanto a primeira-dama apareceu com 29,4%.
1: O levantamento indicou vantagem numérica do petista nas simulações de primeiro turno, mas ainda dentro de um cenário eleitoral em formação.
0: No segundo turno, a pesquisa apontou empate técnico entre Lula e Flávio Bolsonaro. O presidente marcou 45% das intenções de voto contra 40% do senador. Como a margem de erro é de 2,5 pontos para mais ou para menos, os dois ficaram tecnicamente empatados.
1: Contra Michele Bolsonaro, Lula apareceu com 45%, enquanto a ex-primeira-dama registrou 36% em um eventual segundo turno. A pesquisa também mediu a rejeição dos pré-candidatos. Lula teve a maior taxa, com 46,4%, seguido por Flávio Bolsonaro com 43,4%.
0: Já na questão rejeição, Lula é rejeitado por 46,4% e Flávio por 43,4%. Michele Bolsonaro é o terceiro nome mais rejeitado, com 28%.
1: O levantamento ouviu 1.500 pessoas em todo o país entre os dias 3 e 6 de julho. O grau de confiança informado foi de 95%. O estudo custou R$ 27.600 e foi pago pelo Canal Meio.
0: Já a pesquisa do Instituto GERP, divulgada nesta quarta-feira, apontou vantagem numérica do senador Flávio Bolsonaro em um eventual segundo turno da eleição presidencial de 2026.
1: O parlamentar apareceu com 45% das intenções de voto, enquanto o presidente Luiz Inácio Lula da Silva registrou 42%. Com a margem de erro de 2,2 pontos, os dois estão tecnicamente empatados.
0: No primeiro turno, Flávio Bolsonaro também liderou o levantamento, com 35% das intenções de voto, seguido por Lula, com 34%.
1: A pesquisa ouviu 2 mil eleitores em todas as regiões do país entre os dias 3 e 7 de julho. O grau de confiança é de 95% e a margem de erro é de 2,2 pontos percentuais para mais ou para menos.
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0: O governo do presidente Lula divulgou uma nota oficial criticando a participação do senador Flávio Bolsonaro em uma audiência pública realizada pelo escritório do representante comercial dos Estados Unidos, que discute a proposta de novas tarifas sobre produtos brasileiros.
1: No texto, a Secretaria de Comunicação da Presidência afirmou que o parlamentar atuou contra os interesses do Brasil ao defender críticas ao governo brasileiro em território norte-americano.
0: A nota aprovada pelo presidente Lula afirmou que Flávio Bolsonaro interveio em um processo que pode afetar empresas, trabalhadores e exportações brasileiras.
1: O governo também declarou que a postura do senador representa uma tentativa de enfraquecer a posição do Brasil nas negociações comerciais com os Estados Unidos.
0: O texto adotou um tom político ao associar a atuação de Flávio Bolsonaro ao processo eleitoral de 2026. Lembrando que o senador é apontado como um dos principais adversários de Lula na disputa pela presidência da República.
1: Flávio Bolsonaro participou da audiência pública organizada pelo governo norte-americano para discutir a proposta de aumento das tarifas sobre produtos brasileiros.
0: O senador defendeu mudanças na conclusão das relações entre Brasil e Estados Unidos e fez críticas à política externa do governo Lula durante o evento. O deputado licenciado Eduardo Bolsonaro saiu em defesa do ex-presidente Jair Bolsonaro após críticas feitas pelo deputado federal Zé Trovão.
1: Em publicação nas redes sociais, Eduardo reagiu às declarações do parlamentar, que havia chamado Bolsonaro de covarde por não reconhecer o resultado das eleições presidenciais de 2022.
0: Eduardo afirmou que Zé Trovão tenta ganhar espaço político ao atacar o ex-presidente e declarou que Bolsonaro continua sendo a principal liderança da direita brasileira.
1: O deputado também disse que as críticas são injustas e classificou as declarações como uma tentativa de enfraquecer o grupo político ligado ao ex-presidente.
0: A troca de críticas ocorreu em meio às articulações da direita para as eleições de 2026. Nos últimos dias, Zé Trovão passou a defender uma renovação das lideranças do campo conservador e fez críticas à postura adotada por Bolsonaro após a derrota nas eleições de 2022.
1: O presidente do STF, ministro Edson Fachin, afirmou nesta quarta-feira que a justiça estará atenta para que o crime organizado não se infiltre nas eleições de 2026.
0: A declaração foi feita após o magistrado ser questionado durante a instalação de 3 novas varas especializadas em lavagem de dinheiro em São Paulo sobre uma possível intervenção americana no Brasil após os Estados Unidos classificarem o Comando Vermelho e o Primeiro Comando da Capital, o PCC, como grupos terroristas.
1: Fachin defendeu a soberania brasileira e destacou que o combate ao crime organizado no Brasil seguirá de forma independente das ações adotadas pelo governo norte-americano.
3: O Brasil é um Estado soberano e a soberania se exerce com firmeza e serenidade. E nós temos certeza de que isto há de prevalecer.
0: O ministro lembrou que o país tem mecanismos próprios de combate ao crime e citou a lei antifacção, recentemente sancionada, que já prevê punições mais severas que a legislação antiterrorismo.
1: Fachin também destacou qualquer relação entre a decisão norte-americana e a criação das novas varas. O ministro afirmou que a medida exige planejamento e que já está em estudo há algum tempo.
3: Não se instalam 3 varas de combate ao crime organizado num período de tempo curto, isso requer um planejamento.
0: Segundo o presidente do STF, o combate à violência política é uma das principais preocupações da Justiça Eleitoral para este ano.
1: Justiça Eleitoral inicia nomeação de mesários para as eleições de 2026.
4: A Justiça Eleitoral começou nesta terça-feira a nomear os mesários que vão atuar nas eleições de 2026. Serão indicados os integrantes das mesas receptoras de votos e de apoio logístico ao pleito. Também será feita pela Justiça Eleitoral a convocação oficial por meio de carta, que irá detalhar a função a ser desempenhada pela pessoa que foi chamada, além de data e do local do treinamento e da eleição. As nomeações devem ser feitas por edital até 28 de agosto. Segundo a legislação, o mesário convocado pode alegar razões de impedimento até 5 dias depois de publicação do edital de nomeação. O convocado pode encaminhar pedido de dispensa ao juiz eleitoral, juntamente com a comprovação da impossibilidade de trabalhar. O pedido pode ser aceito ou não pela justiça. Quem atua como mesário nas eleições tem direito a 2 folgas para cada dia trabalhado e para cada dia de treinamento. Também é pago um auxílio alimentação de R$ 65,00 por turno de trabalho. Em concursos públicos, a participação nas eleições também é um critério de desempate. O convocado ainda pode pedir validação dessas horas como atividade extracurricular em universidades conveniadas com a Justiça Eleitoral. Qualquer eleitor pode se inscrever como voluntário para o trabalho nas eleições pelo aplicativo E-Título e pelos sites dos Tribunais Regionais Eleitorais.
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0: Senado aprova transferência automática de pensão alimentícia.
1: Indústria produz 1,37 milhão de veículos no primeiro semestre.
0: Pai de adolescente de 14 anos é suspeito de estuprar a filha por 6 meses.
1: Saldo da caderneta de poupança diminui 237,5 milhões de reais em junho. Os detalhes depois do intervalo.
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5: 5h47.
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1: Caso de câncer no mundo deve dobrar até 2050, calcula OMS.
9: O número de casos de câncer no mundo deve chegar a 35 milhões até 2050, quase o dobro da estatística atual. A estimativa é de mais de 20 milhões de novos casos por ano, que devem causar a morte de quase 10 milhões de pessoas também por ano. O câncer é a segunda principal causa de morte no mundo, atrás apenas das doenças cardiovasculares. O alerta está no relatório global sobre a situação do câncer 2026, divulgado nesta quarta-feira pela OMS, a Organização Mundial da Saúde. Elaborado em parceria com a Agência Internacional para Pesquisa sobre o Câncer, a publicação apresenta os avanços na prevenção do câncer, como o controle do tabaco, programas de vacinação e investimentos em tratamento, mas pede ações urgentes com foco na abordagem para reduzir as desigualdades no acesso à prevenção, ao diagnóstico, ao tratamento e aos cuidados de suporte. Segundo o diretor-geral da OMS, Tedros Adhanom, o câncer é uma doença profundamente pessoal que afeta praticamente a todos, mas a sobrevivência de uma pessoa ao câncer nunca deveria depender do local onde nasceu ou de quanto ganha. De acordo com o relatório, o câncer de pulmão continua sendo a principal causa de morte da doença no mundo. Entre os homens, os cânceres de pulmão, próstata e colo retal são os mais frequentes. Já nas mulheres, os de mama, pulmão e colo retal representam uma parcela significativa da carga da doença. Revela ainda que quase 4 em cada 10 casos de câncer no mundo estão relacionados a fatores de risco evitáveis, especialmente infecções como o papiloma vírus humano, o HPV, e as hepatites B e C, além do consumo de álcool, do fumo, do excesso de peso e da prática de atividade física, destacando o papel fundamental da prevenção. A primeira pesquisa da OMS com pessoas afetadas pela doença revelou que pelo menos 45% enfrentam dificuldades financeiras, mais da metade relata problemas de saúde mental e quase todos os cuidadores alegam sobrecarga, incluindo trabalho não remunerado e isolamento social.
0: Um ataque cibernético expôs dados de 500 mil pacientes de unidades de saúde em Goiás, Rio Grande do Sul, Bahia, Alagoas, Piauí e Tocantins.
1: A Agência Nacional de Proteção de Dados Pessoais instaurou nesta quarta-feira um processo de sanção contra o Instituto Saúde e Cidadania, entidade que atua na gestão de hospitais, ambulatórios, UPAs e centros de saúde públicos nesses 6 estados.
0: O incidente ocorreu em 2025 e foi comunicado pelo Instituto à Agência de Proteção. O ataque vazou 78 mil dados de crianças e adolescentes e 47 mil de idosos.
1: Os registros contêm informações como nome, dados de nascimento, histórico de exames, prontuários, prescrições, atendimentos, internações e diagnósticos.
0: A agência investiga se foram cometidas infrações à Lei Geral de Proteção de Dados Pessoais, como a falta de adoção de medidas de segurança para proteger as informações e a não comunicação às pessoas afetadas pelo incidente.
1: O Instituto terá 10 dias úteis para apresentar sua defesa. Ao fim do processo, a Agência Nacional de Proteção de Dados Pessoais pode condenar a organização a multa de até 2% do faturamento e proibição de atividades de tratamento de dados.
0: Em nota, o Instituto Saúde e Cidadania afirmou que o incidente cibernético não resultou em vazamento de dados de pacientes.
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1: Saldo da caderneta de poupança diminui 237,5 milhões em junho.
4: O saldo da caderneta de poupança diminuiu 237,5 milhões de reais em junho, de acordo com o relatório do Banco Central, divulgado nesta quarta-feira, que reúne dados de bancos, associações e cooperativas de crédito. A saída de recursos vem após um saldo positivo. Maio foi o único mês em que isso aconteceu este ano. O resultado de junho vem de uma pequena diferença entre depósitos e retiradas, em que ambos giraram em torno de 378 bilhões de reais. Agora, o total disponível na caderneta de poupança é de 1 trilhão e 20 bilhões de reais. No sistema brasileiro de poupança e empréstimo, usado no financiamento imobiliário, os saques superaram depósitos em 1 bilhão e 400 milhões de reais, e o valor disponível fechou o mês passado em 764 bilhões. Por outro lado, a poupança rural aumentou 1 bilhão e 100 mil reais, fechando o mês com saldo de 256 bilhões e meio de reais.
0: O Senado aprovou o projeto que cria o chamado PIX automático para pagamento de pensão alimentícia.
1: A proposta determina que as instituições financeiras façam a transferência mensal do valor diretamente da conta do devedor para a conta do beneficiário, nas datas definidas pela Justiça. O texto agora segue para a sanção presidencial.
0: Pela proposta, o mecanismo poderá ser solicitado em qualquer fase do cumprimento da sentença. Caberá ao juiz informar os dados necessários para a operação, como o valor da pensão, o prazo da obrigação, as contas de débito e crédito e os critérios de atualização dos pagamentos.
1: Caso não haja saldo suficiente na conta do devedor, a instituição financeira deverá comunicar o fato à autoridade supervisora do sistema financeiro. A partir disso, outros ativos financeiros poderão ser bloqueados até o limite do valor atualizado da dívida, garantindo maior efetividade ao pagamento da pensão.
0: Atualmente, quando o responsável não possui vínculo formal de trabalho, o beneficiário muitas vezes precisa recorrer à justiça a cada atraso.
1: O novo sistema busca reduzir a inadimplência, dar mais regularidade aos pagamentos e diminui a judicialização dos casos de pensão alimentícia.
0: Indústria produz 1,37 milhão de veículos no primeiro semestre.
1: Destaque fica com o segmento de automóveis, aponta Anfávia.
10: A indústria automotiva brasileira registrou no primeiro semestre do ano a produção de 1 milhão e 370 mil veículos, um crescimento de 8,8% em relação ao mesmo período do ano passado. Os dados são da Anfávia, a Associação Nacional dos Fabricantes de Veículos Automotores. O destaque ficou com o segmento de automóveis, cujas vendas avançaram 23,7% no semestre. Os emplacamentos totais também tiveram alta expressiva de 18,5%, com 1 milhão e 420 mil unidades comercializadas. Em junho, foram mais de 272 mil veículos vendidos, um salto de 28% ante o mesmo mês de 2025. É o que explica o presidente da Anfávia, Igor Calvi.
11: Nós estamos chegando no acumulado com 1,37 milhão de veículos produzidos. Esse ele é o melhor primeiro semestre desde 2019. Nós tivemos um crescimento de 8,8% sobre o que aconteceu no ano passado. Desde antes da pandemia, nós não tínhamos um recorde de produção como nós tivemos nesse primeiro semestre no acumulado.
10: Com o desempenho acima do esperado, a Anfávia revisou para cima a projeção de crescimento para o ano. A expectativa agora é que o Brasil ultrapasse a marca de 3 milhões de automóveis emplacados em 2026, patamar que não é alcançado desde 2014. O número representa um crescimento de 12,1% na comparação com o ano passado. Outro destaque, segundo Igor Calvé, foi o volume de veículos eletrificados emplacados.
11: Quando a gente fala dos emplacamentos, nós também tivemos outro recorde, sobretudo aqui referindo a junho, que foram 20,9% a participação dos eletrificados. E quando a gente contabiliza o primeiro semestre, um crescimento aí é de 18,5% nas vendas totais.
10: Apesar do cenário positivo no mercado interno, as exportações tiveram recuo de 21,2% no semestre, com 216 mil unidades embarcadas. Já as importações cresceram 22,8%, somando mais de 280 mil unidades. O segmento de veículos pesados, como caminhões e ônibus, continua em lenta recuperação, apresentando uma retração de 10,5% e 11,6% nas vendas, respectivamente.
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0: A Polícia Federal coordenou nesta quarta-feira uma mega operação nacional de combate ao crime organizado em 15 estados e também no Distrito Federal.
1: Ao todo foram cumpridos 93 mandados de prisão e 180 de busca e apreensão, com a participação das forças integradas de combate ao crime organizado e de centenas de agentes de segurança.
0: As investigações tiveram como alvo organizações criminosas envolvidas com tráfico de drogas e armas, lavagem de dinheiro, homicídios e roubo de cargas.
1: Além das prisões e das buscas, a operação também determinou o bloqueio de contas, o sequestro de bens e outras medidas para enfraquecer a estrutura financeira das quadrilhas.
0: Uma briga entre uma passageira e um motorista de ônibus chamou a atenção de quem passava pela freguesia em Jacarepaguá, na zona oeste do Rio de Janeiro.
1: A confusão foi registrada por testemunhas e as imagens mostram os dois trocando socos, empurrões e até mordidas, enquanto outros passageiros tentam separar a briga. A polícia militar foi acionada e o caso foi registrado na delegacia. A empresa responsável pelo coletivo informou que apura o ocorrido e reafirmou que não tolera episódios de violência envolvendo funcionários e passageiros.
0: Bom, segundo relatos, a discussão começou durante a viagem e continuou quando o coletivo parou. A mulher chegou a subir sobre o painel do ônibus e chutou o motorista, que reagiu às agressões.
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0: Operação na Paraíba mira grupo de presos que comandava atos criminosos.
12: De dentro das prisões da Paraíba, detentos comandavam uma organização criminosa envolvida com tráfico de drogas, comércio ilegal de armas, cobrança de dívidas e ações violentas. A Força Integrada de Combate ao Crime Organizado deflagrou nesta quarta-feira uma operação para combater o esquema. A Força-Tarefa reúne a Polícia Federal e as Polícias Civil, Militar e Penal da Paraíba. Foram cumpridos 8 mandados de busca e apreensão, 8 de prisão preventiva e 12 medidas de sequestro de bens em cidades da Paraíba, do Rio Grande do Norte e também em unidades prisionais. A investigação começou após a apreensão de celulares em uma penitenciária de segurança máxima. A análise do conteúdo dos aparelhos mostrou que os presos continuavam a comandar a organização criminosa mesmo enquanto cumpriam pena. Segundo a polícia, eles coordenavam a compra, a distribuição e a venda de drogas, armas e munições, além da movimentação de recursos financeiros. Os detentos também usavam pessoas próximas para manter a estrutura em funcionamento. Os investigadores encontraram conversas sobre cobrança de dívidas do tráfico, negociação de armas e até o planejamento de ações violentas contra devedores e grupos rivais. Todo o material apreendido será analisado e a investigação continua.
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0: A bióloga Ana Carla Medeiros, da Escola Superior de Agricultura Luiz de Queiroz, da USP, alertou para o risco enfrentado por um homem que foi filmado puxando uma onça parda pelo rabo após o animal ser atropelado na rodovia Cornélio Pires, em Piracicaba, no interior de São Paulo.
1: Segundo a especialista, a atitude poderia ter terminado em um ataque grave.
0: De acordo com a bióloga, a onça estava debilitada e desorientada por causa do atropelamento, o que provavelmente impediu uma reação imediata.
1: Ela explicou que, em condições normais, o felino poderia ter desferido uma mordida ou um ataque capaz de causar ferimentos graves, já que se trata de um animal silvestre de grande porte.
0: Após o acidente, equipes da Polícia Militar Ambiental, veterinários e especialistas iniciaram uma força-tarefa para localizar o animal que fugiu para uma área de mata, às margens da rodovia. Até o momento, a onça ainda não havia sido encontrada e as buscas continuavam na região.
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0: O pai de uma adolescente de 14 anos é suspeito de estuprar a filha por 6 meses. O crime foi descoberto pela mãe da vítima, que denunciou o caso à Polícia Militar em Patos de Minas, no Alto Paranaíba, na segunda-feira.
1: A adolescente confirmou os abusos ao conselho tutelar e relatou que o pai passou a fazer investidas contra ela antes de cometer os estupros.
0: A adolescente contou às conselheiras tutelares que tomava anticoncepcional para evitar a gravidez. Ela também relatou que o pai foi o primeiro homem com quem teve relação sexual.
1: Em nota, a Polícia Civil informou que investiga o caso. Como o crime envolve uma adolescente, o procedimento tramita sob sigilo.
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0: A Justiça dos Estados Unidos deu mais uma semana para que a plataforma Rumble e a empresa Trump Media respondam ao pedido do governo brasileiro para extinguir a ação movida contra o ministro do Supremo Tribunal Federal, Alexandre de Moraes.
1: A decisão foi assinada pela juíza Mary Scriven, da Corte Distrital da Flórida, que fixou o novo prazo até 14 de julho.
0: A Advocacia Geral da União havia solicitado o encerramento do processo após ser autorizada a atuar formalmente na ação.
1: No entanto, a magistrada registrou o pedido das empresas para alterar a ordem das manifestações e decidiu apenas conceder a prorrogação do prazo para que elas apresentem resposta ao pedido brasileiro.
0: Na decisão, a juíza afirmou que eventuais questionamentos sobre a legitimidade do Brasil para participar do processo poderão ser analisadas posteriormente, durante a análise da resposta das empresas.
1: A AGU argumentou que a ação deve ser extinta, porque decisões do Supremo Tribunal Federal não podem ser submetidas ao julgamento de tribunais estrangeiros.
0: Justiça suspende plataforma de aposta que atuava sem autorização no Rio de Janeiro.
13: O Ministério Público do Rio de Janeiro conseguiu na Justiça a suspensão de uma plataforma de aposta esportiva que operava sem autorização da Loterge, a Loteria do Estado do Rio. Segundo o MP, a empresa responsável pela plataforma fraudou documentos para simular que tinha autorização da Loterge para operar no Estado. Na decisão, a Justiça determinou a suspensão imediata da exploração de apostas sem autorização estatal pela empresa e pelos demais réus da ação. Também foram adotadas medidas para desarticular a estrutura utilizada pelo grupo, entre elas a identificação dos responsáveis pelos domínios eletrônicos, o bloqueio de acesso aos sites investigados, a proibição de criação de novas plataformas de apostas sem autorização do poder público e o bloqueio do processamento de pagamentos vinculados às plataformas. A ação comprovou que a empresa utilizava indevidamente a identidade visual e a imagem institucional da Loterge para transmitir credibilidade e aparentar regularidade, mesmo após ter sido considerada inabilitada no processo de credenciamento promovido pela autarquia. A promotoria também revelou que a exploração da atividade envolvia uma rede formada por websites de apostas, empresas e pessoas físicas que atuariam de forma integrada para manter a operação.
1: TRT adia audiência de conciliação entre rodoviários e empresas do Rio.
0: Uma nova proposta do Sindicato dos Rodoviários será analisada.
9: A audiência de conciliação entre rodoviários e donos de empresas de ônibus do município do Rio de Janeiro, que aconteceria nesta quarta-feira, às 11 horas, no Tribunal Regional do Trabalho, foi remarcada para a próxima segunda-feira, 13 de julho, no mesmo horário. A decisão do desembargador Gustavo Tadeu Alckmin, vice-corregedor do TRT, foi anunciada depois de receber do Sindicato dos Rodoviários nova proposta de negociação. De acordo com o presidente da entidade, Sebastião José, a categoria decidiu em assembleia, nesta terça-feira, flexibilizar de 17% para 12% a serem pagos em duas vezes o índice de reajuste salarial. Ele enfatizou que, atendendo o pedido do tribunal, desde a semana passada, os trabalhadores suspenderam a paralisação e continuaram trabalhando para não interromper as negociações.
14: Nós encaminhamos a nova proposta para o Rio Ônibus e para o tribunal, comunicando ao desembargador as alterações. Em função disso, ele suspendeu a audiência e remarcou para a próxima segunda-feira.
9: Na última audiência realizada no TRT, na segunda-feira, a direção do Rio Ônibus, o sindicato que representa as empresas, havia apresentado uma proposta de reajuste de 4,5%, além de aumento na cesta básica, em detrimento a uma oferta anterior de 4,39%. A proposta, no entanto, foi rejeitada na Assembleia de ontem pelos trabalhadores. Além do reajuste salarial, os rodoviários reivindicam ticket alimentação de R$ 1.000 e o pagamento do intervalo para refeição como hora extraordinária.
2: 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Daqui a pouco, no próximo bloco.
1: Estados Unidos anuncia o início de novos ataques contra o Irã.
0: Petróleo sobe mais de 2% após ataques.
1: Indústria metalúrgica deverá ser a mais afetada caso os Estados Unidos confirme a aplicação das novas tarifas sobre produtos brasileiros.
0: E você ainda confere as informações do esporte com Tony Silva.
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0: A indústria metalúrgica deverá ser a mais afetada caso os Estados Unidos confirmem a aplicação das novas tarifas sobre produtos brasileiros.
1: Levantamento da Confederação Nacional da Indústria mostra que o setor poderá perder cerca de 2 bilhões e 300 milhões de dólares em exportações, o equivalente a quase 12 bilhões de reais.
0: Entre os produtos mais atingidos estão ferro guza, ferro ligas, barras, chapas, tubos e outros itens de aço e alumínio. Além da metalurgia, os setores de alimentos, produtos químicos, madeira, papel e celulose também aparecem entre os mais vulneráveis às novas tarifas propostas pelos Estados Unidos.
1: Segundo a CNI, o novo tarifaço poderá atingir 4.187 produtos brasileiros, que juntos movimentam cerca de 14 bilhões e 900 milhões de reais em exportações para o mercado norte-americano.
0: Caso a medida seja confirmada, esses itens passarão a enfrentar uma tarifa acumulada de 37,5%, reduzindo a competitividade dos produtos brasileiros.
1: A proposta em análise pelo Escritório do Representante Comercial dos Estados Unidos, que realiza consultas públicas antes de decidir sobre a medida.
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0: Estados Unidos anuncia o início de novos ataques contra o Irã.
1: O Estreito de Hormuz seria estopim para a nova investida norte-americana.
4: O Comando Central do Departamento de Defesa dos Estados Unidos anunciou pelas redes sociais que iniciou novos ataques contra o Irã nesta quarta-feira para degradar a capacidade de ameaça do país persa à navegação no Estreito de Hormuz, uma das principais vias de navegação para o escoamento de petróleo para o mundo. Segundo a postagem, os Estados Unidos estão responsabilizando o Irã por agressões contra navios comerciais que navegam livremente por essa rota internacional. O presidente estadunidense Donald Trump afirmou nesta quarta-feira que o acordo provisório com o Irã havia acabado depois do país ter realizado novos ataques contra bases norte-americanas no Golfo Pérsico. Trump disse ainda que não quer mais continuar negociando com os iranianos. Já o Irã informou que os ataques às instalações militares no Bahrein e no Kuwait ocorreram como retaliação após os Estados Unidos atingirem alvos iranianos, violando o cessar-fogo. O país persa prometeu ainda reagir com o fechamento de Hormuz e realizar novos ataques contra bases norte-americanas. O acirramento do conflito ocorre após a assinatura de um memorando de entendimento em 17 de junho, onde os dois países concordavam em encerrar as operações militares em todas as frentes. A tensão entre os Estados Unidos e o Irã se agravou em fevereiro deste ano, quando os norte-americanos iniciaram ataques em conjunto com Israel no território persa, assassinando o líder supremo do país, o Ayatollah Ali Khamenei. A nova guerra levou ao fechamento do Estreito de Hormuz, o que tem resultado em incertezas na economia global.
0: Bom, falando ainda do governo de Donald Trump, foi bloqueado as tentativas da opositora venezuelana Maria Corina Machado de retornar à Venezuela e classificou sua movimentação como oportunismo político e grotesco.
1: O episódio expõe um racha entre o governo norte-americano e Maria Corina em torno dos esforços de recuperação após os terremotos de 24 de junho que mataram mais de 3.500 pessoas na Venezuela.
0: Enquanto os Estados Unidos coordenam o socorro humanitário no país, a opositora tentou usar o contexto para retornar ao território venezuelano.
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0: Os preços internacionais do petróleo subiram mais de 2% após os ataques dos Estados Unidos contra alvos no Irã.
1: O barril do tipo Brent, referência para o mercado mundial, encerrou o dia cotado acima dos 79 dólares, enquanto o petróleo WTI, negociado nos Estados Unidos, também registrou forte valorização.
0: A alta refletiu o aumento das tensões no Oriente Médio e o temor de impactos na oferta global da commodity.
1: O mercado reagiu principalmente ao risco de novos confrontos na região e à possibilidade de interrupções no transporte de petróleo pelo Estreito de Hormuz, passagem estratégica por onde circula cerca de um quinto de todo o petróleo consumido no mundo.
0: Investidores também acompanharam a possibilidade de uma resposta militar do Irã aos ataques norte-americanos.
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1: Brasil, o quinto maior mercado de apostas online do mundo.
4: O impacto das bets, as apostas online, voltou a ganhar força após a Copa do Mundo. Na Câmara dos Deputados, a Comissão do Esporte debate nesta quarta-feira os efeitos sociais, econômicos e de saúde pública dos jogos nas plataformas digitais. O Brasil já é o quinto maior mercado de apostas do mundo. Estudos apontam que o número de apostadores durante a Copa saltou de 11% para 34% da população brasileira, o que representa cerca de 74 milhões de pessoas. A regulamentação das plataformas digitais está em discussão no Congresso Nacional e o governo também estuda novas restrições às propagandas. No Senado, especialistas e representantes dos direitos do consumidor pediram nesta terça-feira o fim dos anúncios e da participação de influenciadores, celebridades e atletas. O alerta também vale para os casos de vício, superendividamento, transtornos mentais e problemas familiares. Segundo os especialistas, a ampla divulgação das apostas contribui para a exploração de grupos vulneráveis, além de agravar problemas relacionados ao uso compulsivo. Para representantes dos consumidores, é preciso investir em campanhas de conscientização e de contra-propaganda, ou seja, dizer com todas as letras que se trata de jogo de azar e que a banca sempre ganha. O gasto dos brasileiros com as bets ultrapassou os 30 bilhões de reais entre 2023 e 2026.
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1: Vamos agora chamar nosso amigo Tony Silva com as informações do esporte.
19: Estamos chegando nesta quinta-feira. Hoje, dia 9 de julho, será o dia em que a gente vai conhecer o primeiro semifinalista da Copa do Mundo. Às 5 da tarde, tem o duelo entre França e Marrocos. Daí, nós já conheceremos a primeira equipe que vai seguir na Copa do Mundo. A França, que foi campeã em 98 e 2018, busca o seu tricampeonato, enquanto que Marrocos ainda tenta esse feito inédito. Amanhã, sexta-feira, teremos às 16h o duelo entre Espanha e Bélgica. E nesta partida teremos o Brasil em campo. É a arbitragem. Ramon Abate Abel e Rafael Alves serão os árbitros reservas desta partida que vai acontecer em Los Angeles. o vencedor de Espanha e Bélgica vai pegar a equipe que se classificar hoje no duelo entre França e Marrocos. No sábado, teremos as outras duas partidas que vão definir mais dois semifinalistas. Às 18 horas, Noruega e Inglaterra, e às 10 da noite, Argentina e Suíça. Mudando para a Série B do Campeonato Brasileiro, tem um novo líder. O Criciúma ontem abriu a 17ª rodada fora de casa e derrotou a Ponte Preta por 2-1. Com este resultado, subiu para a primeira posição com 33 pontos ganhos. A Ponte Preta segue na penúltima posição, zona de rebaixamento, com 8 pontos. A quarta-feira foi de amistosos. O Atlético Paranaense perdeu lá na Argentina 1-0 para o Boca Juniors. O Flamengo venceu lá em Algarve, em Portugal, a equipe do Lausanne pelo placar de 2-0 e terá mais um amistoso sábado às 15h30, aí valendo o troféu deste torneio em Algarve contra a equipe do Benfica. E no Maracanã, o Fluminense começou perdendo para o 9 Iguaçu por 1-0, mas terminou aplicando a goleada de 6-1. Destaque para Germancano, que voltou a jogar e inclusive marcou 2 gols. E é claro, também as atenções estavam voltadas para a estreia oficial de Hulk com a camisa do Fluminense nesta partida no Maracanã. Não marcou gol, mas deu assistências e terminou fazendo uma boa estreia. Amanhã a gente volta com outras informações para você aqui no Rádio Fatos.
1: Bem, termina aqui a edição do Jornal Rádio Fatos desta quinta-feira.
0: Valeu, pessoal, pela companhia. A todos uma excelente quinta-feira e até amanhã, hein? No mesmo horário. Tchau, tchau.
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3: Bom dia, Mossoró. Bom dia, região oeste. Começamos aqui mais um Ufersa no ar. Uma produção da Assessoria de Comunicação da Universidade Federal Rural do Semiárido. O Ufersa no ar é um espaço dedicado a discutir o papel da universidade pública no desenvolvimento regional. Produção e apresentação, eu, Paiva Rebouças. Na técnica de áudio, Enio Tiziano. Hoje é quinta-feira, 2 de julho de 2026. E hoje teremos mais uma conversa importante, agora sobre educação. Historicamente, a zona rural do semiárido brasileiro é lembrada como um lugar distante de dificuldades e falta de água. Mas a verdade é que este território é cheio de vida, de cultura e de gente que luta pelo direito de viver bem na sua própria terra. O campo é a casa de milhares de famílias, trabalhadores e trabalhadoras que carregam o sol na cabeça. Jovens, ribeirinhos, indígenas e comunidades tradicionais que lutam pelo seu pedaço de terra e por dignidade. E para essa população continuar vivendo bem no campo, o primeiro grande passo é a educação. Uma escola de qualidade que respeite a realidade da zona rural melhora tudo. Se faltam oportunidades de estudo perto de casa, as pessoas são forçadas a se mudar para as grandes cidades. Esse movimento altera a cara da região, esvazia o interior e incha as periferias urbanas. Garantir o ensino no campo é dar o direito de escolha para o jovem permanecer na sua terra com um futuro garantido. Para entender como a educação transforma essa realidade aqui na nossa região, a gente conversa hoje sobre a licenciatura em educação no campo da UFERSA, a LEDOC. E para conversar sobre esse tema, a gente recebe a professora Adi Canário, do Departamento de Ciências Humanas e atual coordenadora da LEDOC. É logo após a vinheta.
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3: Professora Adi, muito obrigado por vir aqui conversar com a gente, bater papo, por trazer informações importantes sobre a LEDOC.
5: Prazer estar aqui participando, estamos à disposição para esse bate-papo.
3: A UFERSA realizou em junho a 14ª semana de socialização do Tempo Comunidade da LEDOC. Queria que você comentasse um pouco qual o balanço você faz dos resultados e diagnósticos apresentados pelos estudantes e como esse evento fortalece a educação no campo.
5: Primeiramente, dizer o que é LEDOC para quem nos escuta. Trata-se do curso de licenciatura interdisciplinar em educação do campo aqui da UFES. Nós temos 60 oportunidades todos os anos para duas áreas, a área de ciências da natureza e a área de ciências sociais, humanas e sociais. O nosso projeto de curso, ele nasceu, para alguns que não conhecem, né? Educação do campo não é só um termo, trata de uma política pública muito importante para a inserção social das comunidades campesinas a partir dos movimentos sociais do campo. E o evento citado, a 14ª Semana de Socialização, é uma das nossas atividades, é um dos diferenciais do nosso curso. Para você que ainda não tem, é um curso de licenciatura, que você terminou o ensino médio, eis uma oportunidade e se quer ser professor. E essa semana foi muito positiva, porque se consolida já na instituição, além da presença de gestores, além da presença dos nossos alunos, dos professores do curso. Esse trabalho é uma culminância que os alunos vêm das comunidades para apresentar E também foi muito positivo, porque pela primeira vez tivemos um diálogo muito importante com os povos do campo, das águas e das florestas. Nós tivemos a Guardiã de Sementes, tivemos Dona Ana Maria, Dona Francisca, que é uma marisqueira, tivemos também a nossa egressa, que é do Movimento dos Trabalhadores Sem Terra, Alexandra Cruz, e tivemos Nildo da Pedra Branca, também nos coroando com o cordel e com suas histórias de vida. Então, além dessa mesa riquíssima, né, com suas experiências e suas histórias de vida, tivemos também os núcleos apresentando o tema muito importante que foi dessa 14ª semana, coordenada pelos nossos colegas, aos quais nós parabenizamos professor Paulo Gonçalves, professora Josi, e todos envolvidos, trazendo os saberes, as tecnologias dos povos do campo, das águas e das florestas. Então, nós tivemos exposições, tivemos relatos de experiências, vivências. Foi muito positivo, porque essa semana, o que é essa socialização? Nós temos a formação em alternância. Nós temos o tempo escola, que é o tempo universidade, e temos o tempo comunidade. Então, durante semanas, ao longo da formação, em cada semestre, nós vamos às comunidades, sob a orientação dos professores, com seus grupos e núcleos, e ao final do semestre, temos esse momento riquíssimo de socialização. Então, foi um momento que se traduz, né, como mostrando que a universidade, com isso, ela tem se aproximado e não só ficado aqui dentro das quatro paredes, mas indo até a comunidade, e não só isso, elevando a melhoria da qualidade da educação dessas pessoas que precisam, né?
3: Adi, por que foi necessária a criação de uma graduação específica para o meio rural, em vez de simplesmente adaptar os currículos das licenciaturas tradicionais que já existem?
5: Porque é uma demanda das comunidades sociais do campo. Então, em 98, ocorreram alguns movimentos, como conferências, seminários. Em 98, foi a primeira conferência que aconteceu.

0: os números atuais, mas a gente sabe que são bem abaixo. Quando se volta para as comunidades que estão nos chamados territórios, sítios, né, que a gente que vem da origem do campo sabe, né, dos territórios. É, para nós, por exemplo, nós convivemos semelhantemente no território de Apodi, sim, que é um dos territórios dos quais nós recebemos. Então, essa demanda da formação em graduação em educação do campo, ela vem dessa necessidade, fortalecer o acesso dessas comunidades do campo a ter o acesso à melhoria da educação. Infelizmente, o campo é para onde muitos ainda pensam assim, manda para o campo, não presta, manda para o campo. Mas o nosso curso, ele refaz isso aí. Essa formação em educação do campo é mostrar que o campo, ele precisa de uma política de qualidade. Ele precisa de formação, ele precisa de profissionais. E esse vínculo com o território, ele é de suma importância, porque nós formamos alunos, futuros professores, e eles voltam para as suas comunidades. É, muitos até podem não morar mais naqueles territórios, mas eles não perdem esse vínculo através das suas ancestralidades. E enquanto uma licenciatura em educação do campo da UFESA, ela surge nesse contexto, justamente por uma necessidade de termos um curso presencial. Nosso curso, ele surge em 2013, é, inclusive é o ano que meu filho nasceu, porque meu segundo filho nasceu junto com o curso, como outra colega também. E aí, é, o curso, a primeira aula, em 2 de dezembro de 2013, coroando assim a entrada dos povos do campo, que eu tenho dito assim, que a melhor coisa que já aconteceu na UFES foi a chegada da licenciatura interdisciplinar em educação do campo. E essa licenciatura mudou aqui a paisagem da nossa instituição, né? E que bom por isso, porque hoje a gente tem a Universidade Pintada de Povos do Campo. Por ela ter o nome rural no nome, mas somente em 2013 foi que adentrou realmente, embora já tenhamos um curso de agronomia, né, que tem uma transversalidade muito importante, como outros cursos da área da nossa instituição, né? Mas o nosso curso, ele traz essa estratégia, que é de formar os professores para trabalhar nos anos finais do ensino fundamental e no ensino médio, né, nas escolas localizadas nos territórios rurais. E é muito importante dizer por quê, como você citou, né, o porquê da educação do campo, porque abrange justamente essa área da educação. Não é só uma questão do campo pelo campo, mas é um processo educativo para quebrar justamente uma reprodução social que vem. Quando fala pessoas do campo, o que é que as pessoas ainda estereotipizam na sua cabeça? Ou preconceito, pessoas que não têm saberes, pessoas pobres, pessoas atrasadas, pessoas... Então, a gente prevê que uma formação, ela vai justamente trazer um outro ponto de vista para aquelas pessoas que estão naquela estrutura social ainda de forma desigual. E nosso curso, ele tem essa amplitude e envolve também, eu não posso deixar de mencionar, porque quando se fala em inclusão social, a gente está falando de uma disputa que é necessária na sociedade para essa inclusão. E que bom que nós temos esse curso que está trazendo essa inclusão social e assegurando a essas populações esse direito, né, que é muito importante, porque a educação do campo hoje no país, e enquanto uma licenciatura aqui na LEDOC, é um espaço de conquista e resistência, né?
1: Muito interessante você comentar sobre a importância dessa licenciatura, porque faz muito sentido, né, uma licenciatura interdisciplinar em educação no campo na UFESA. Agora, aproveitando, eu queria que você comentasse quem é o aluno que chega nessa licenciatura. Quais são, então, as barreiras geográficas, financeiras e sociais que esses estudantes precisam romper para conseguir ingressar e se manter num curso como esse?
0: Uma delas que você falou é a questão da saída do território para chegar à universidade. Embora a gente tenha um raio geográfico diferente de outros estados, em que muitos alunos... Mas, assim, por exemplo, na época do inverno, nós temos alunos, né, que para chegar até aqui, às vezes não tinha como chegar até a aula pela falta do acesso, né? Então, outras barreiras financeiras, por isso que o curso ele entra com uma política dentro do PRONACampo, que é um programa nacional voltado para a população do campo. E quando ele veio como essa demanda de formação, mas veio também como uma demanda de permanência, em que a universidade precisou garantir não só o acesso, mas a permanência. Então, hoje, Os alunos na época, inclusive,

0: Quando o curso foi criado, ele veio com o financiamento do Ministério da Educação, onde o aluno teria o transporte, teria a alimentação e teria o seu material. Mas, como toda política, ela precisa ir se monitorando, se avaliando. Hoje, o aluno adentra nas próprias políticas existentes pelo programa de assistência estudantil, em que ele acessa as bolsas e auxílios propostos pela instituição. E mesmo assim não é suficiente para que isso possa garantir essa permanência. Então, as barreiras são inúmeras, nós temos histórias de vida de mulheres, mães, nós temos alunas que vêm para a aula, saem para pegar a filha, para poder voltar para assistir a aula, e muitas vezes algumas trazem suas filhas, seu filho para a sala de aula para poder acompanhar, porque não tem com quem deixar. Temos também alunos que muitas vezes evadem pela própria condição de priorizar naquele momento seu trabalho, não ter como conciliar. Então, por sermos de comunidades vulneráveis, né, então há várias barreiras. Uma das barreiras que a gente também não pode deixar é a barreira do preconceito com quem chega à universidade. E no início, né, a primeira turma enfrentou muito essa barreira das pessoas olharem, né, com preconceito, chamar aquelas pessoas de determinados nomes, né, em relação por elas ser do campo, não respeitar, né, as especificidades das pessoas. Porque, assim, do campo, quando a gente fala, envolve o quê? Agricultores, assentados da reforma agrária, pescadores, mulheres, ribeirinhas, quilombolas.
1: Eu queria entender como é que funciona esse ensino. O estudante da LEDOC está 100% na sala de aula, há um retorno à comunidade, há uma alternância entre lá e cá, como é que funciona? E também os estágios, onde são?
0: O nosso aluno perfil, ele é tanto para formar docentes para os anos finais do ensino fundamental, como também para o ensino médio. Nós temos duas áreas, a área de ciências humanas e sociais e temos a área de ciências da natureza. O aluno formado, não existe mais habilitação, ou é modalidade ou área. Então, conforme sua área escolhida, por exemplo, ciências humanas e sociais, ele vai atuar nos anos finais do ensino fundamental e no ensino médio, nas áreas de sociologia, história e geografia. E de ciências da natureza, matemática, física, biologia e química. O nosso perfil também é voltado não só para a sala de aula, mas também para a gestão dos processos comunitários, envolvendo inclusive a gestão, envolve também relacionado a movimentos sociais, porque o perfil do nosso aluno é o aluno que chega, que já vem com um letramento não só do campo, mas ele vem com um letramento social, ele é envolvido em associações, em movimentos estudantis, movimentos sociais do campo, movimentos voltados, inclusive, para a organização dos seus processos de gestão comunitária. Então, o perfil também se volta, como o nosso curso ele visa contribuir para a valorização da educação do campo, então ele forma também, não só para atuar na educação básica, mas também para contribuir com a qualidade da educação. E é de uma forma interdisciplinar. Nós temos, inclusive, alunos que já concluíram, que atuam em gestão, direção de escola, supervisão. Temos alunos também no exercício da docência, inclusive como professor da UFES, como professor substituto. Nós já tivemos
1: Vocês têm um acompanhamento dos egressos.
0: Temos um acompanhamento. Inclusive, eu participei recentemente do seminário, da reunião técnica com todas as coordenações das LEDOCs, onde lá foi apresentado pela professora Mônica Molina, que é uma pesquisadora da área, a pesquisa dos egressos. Nós já formamos mais de 7 mil alunos no Brasil e nós somos mais de 46 cursos no país. E a LEDOC aqui, nós temos somente a UFES, que em Mossoró nós só temos a nossa licenciatura.
1: Você que chegou agora, nós estamos conversando com a professora Adi Canário, do Departamento de Ciências Humanas aqui da UFES. Ela é a atual coordenadora da Licenciatura Interdisciplinar em Educação do Campo, a LEDOC. Adi, o esvaziamento das áreas rurais e a migração de jovens, sobretudo para as periferias das grandes cidades, é um problema crônico no Brasil. O IBGE tem mostrado isso, as pesquisas em demografia, sobretudo. Queria entender de que forma a presença desse curso atua diretamente para conter o despovoamento do campo e fixar profissionais qualificados no interior.
0: O curso tem essa atuação também, não só para a melhoria da educação do campo, mas também para garantir que as políticas efetivamente cheguem e que esses alunos que estão se formando possam ser, através dele também, esse canal junto às suas comunidades. O curso discute essas questões dos territórios, o curso discute a partir de um currículo voltado para essa interdisciplinaridade, desse olhar também para os territórios. Esse vínculo é muito importante, porque o caso dos alunos retornarem para os seus territórios como professores, ou mantendo esse vínculo em rede, onde ele mesmo... nós temos exemplos, por exemplo, alunos que se formaram em Mossoró, do território de Mossoró, que já atuam no território de Tibau, que já atuam no território de Upanema, que atua nos territórios em Felipe Guerra. O nosso curso, ele alcança mais de 17 municípios. E com isso, não é, eles retornam e também tem visto o papel importante da universidade, né? Porque hoje, quando eles voltam para a universidade, já na condição de professores, de mestres, e já em caso de alguns que já estão se tornando doutores, isso tem um impacto importantíssimo para que diminua esse olhar, essa evasão, né? As pessoas estão saindo dos seus territórios, alguns por necessidade, outros também estão retornando com essa qualificação e melhorando. Nós temos também a questão de projetos, né, que são realizados para garantir essa sustentabilidade, digamos assim. E é muito importante porque no dia do seminário, no dia da semana de socialização, foi muito assim, visto esses saberes, essas tecnologias que são desenvolvidas e como nós temos a aprender, né? Como nós temos a aprender com essas populações e temos aprendido também.
1: Uma realidade estrutural de muitas escolas, não só, né, quer dizer, em todos os territórios, mas sobretudo no campo, no semiárido, ainda muito precário, né, marcado então pela falta de conectividade, de insumos básicos. É uma realidade que infelizmente a gente conhece. Como é que a UFESA prepara os futuros professores para exercerem a profissão diante de cenário de severa limitação de recursos? Como é que esse debate é feito em sala de aula?
0: Esse momento de formação, ele vai se dar no estágio. Nós temos o estágio, que dentro do nosso curso, ele não é só meramente um estágio, mas é também um campo formativo muito importante. E é nesse momento que se depara, alguns já conhecem essa realidade. E quando chega também, e alguns vão conhecer só no momento do estágio, em que ele vai fazer aquele contraponto entre teoria e prática e vai ver como realmente há essa precariedade que você falou nas escolas, né? Onde falta tudo, né? Então, inclusive, há uma política nacional, é discutido também o não fechamento das escolas do campo, porque há uma organização entre os gestores e a base da sociedade do campo para o não fechamento dessas escolas, né? Porque em alguns não há só a questão da precariedade que é discutida, mas também o não fechamento. Aqui, por exemplo, nós tivemos discussões em torno de alguns componentes curriculares, em que professores, né, foram à comunidade para dizer não ao fechamento de escolas, mobilizar, mas assim, as demandas que chegam até nós vêm dos próprios sujeitos do campo. E nós, enquanto universidade, vamos fazer o diálogo para apoiar e reverter essa realidade.
1: Bom, e para quem está ouvindo a gente agora e vive em uma comunidade rural, numa comunidade ribeirinha, nos assentamentos, né? Qual é o caminho prático para ingressar nessa licenciatura interdisciplinar em educação do campo? O processo de seleção possui regra diferenciada para esse público ou é todo mundo junto a partir do Enem?
0: Então, valorizando a diversidade do campo, porque aqui não trata de polarizar campo-cidade, mas ver que elas se complementam, não é? O tempo universidade e o tempo comunidade. Então, o nosso curso, ele tem um ingresso pelo processo seletivo vocacional. Nós temos 60 oportunidades, digo eu assim, porque nós temos uma entrada anual. Quando o curso iniciou, eram 120 vagas e tinha um certo período para manter de acordo com o edital. Passado esse período, passou a ofertar 60 vagas anuais. Um ano a entrada é para Ciências Humanas, como foi agora esse ano, e no ano seguinte para Ciências da Natureza, que será agora para 2000, o ingresso 2027.1. Então, se você não tem ainda licenciatura e se você terminou seu ensino médio, venha fazer parte da LEDOC, porque você está... E se você tiver o vínculo com o território, dada a sua ancestralidade ou dada a sua moradia no campo, então você tem esse perfil e se deseja atuar na educação do campo, na educação básica, seja na área de ciências da natureza ou de ciências humanas e sociais, o nosso processo seletivo, nós temos já uma comissão desse processo, se dá por meio da Pró-Reitoria, da Prograde, um edital específico, nós temos a prova de matemática, português e redação. É um processo simplificado, meados de agora do segundo semestre, creio que lá para outubro, o edital já deverá estar saindo, pode acompanhar pela página da UFES ou pela do próprio curso e nas nossas redes. E esse edital, provavelmente, o processo, a prova em si, ela se dá no final de semana, respeitando a religiosidade das pessoas, porque aqueles que guardam o devido dia do sábado também têm o seu acesso garantido pela política. E nós temos, creio que o processo da prova lá para o mês de dezembro. Então, se você tem interesse em fazer educação do campo, é importante estar de olho no edital. O curso, ele é gratuito, o processo seletivo, ele é todo gratuito. Agora, é preciso fazer essa inscrição. A inscrição tem que colocar o comprovante que é do campo, por meio de uma comprovação que é exigida no edital, e são 60 vagas. Então, se você conhece alguém também que tem o perfil, faça chegar essa informação, porque é muito importante que a gente divulgue, porque, como eu falei, são 60 oportunidades e é uma oportunidade que tem como você participar de forma pública, gratuita e de qualidade, né? Vindo fazer o nosso PSV.
1: Muito bem, nós conversamos aqui com a professora Adi Canário, do Departamento de Ciências Humanas, ela que é a atual coordenadora da Licenciatura Interdisciplinar em Educação do Campo, a LEDOC. Adi, coisa boa lhe receber. Como é bom ouvir sua serenidade, muito obrigado. E eu espero que você venha outras vezes para a gente falar mais sobre a LEDOC e falar mais sobre a educação de forma geral, considerando que o seu currículo é extraordinariamente importante para a educação no Rio Grande do Norte.
0: Em nome do curso, prazer é todo nosso, Paiva, estar aqui também com vocês da Assessoria de Comunicação, especialmente com você. Em seu nome, agradecer a toda a equipe da SECOM, que sempre tem, né, nos recebido enquanto curso. Agradecer também a todos os docentes que compõem nossa licenciatura, nossa vice-coordenadora, a professora Jamira Lopes, e todo o nosso alunado, os alunos egressos, aos alunos que estão aqui conosco, aqueles que estão nos escutando, seus familiares em seus territórios. Agradecer a oportunidade também, parabenizar a assessoria aqui pelo programa, né? Sempre quando estamos no dia a dia, na lida, indo levar a criança para a escola, estamos na escuta. E agora, vindo aqui participar, e ficamos à disposição. A oportunidade, a gente agradece demais. E esperamos, né, ter dialogado de alguma forma sobre o nosso curso. E fica o convite para virem nos conhecer. Agora já aproveito para divulgar que nós teremos nossa aula magna no dia 12. As aulas iniciam no dia 10 de agosto, na sala de aula propriamente dita. E no dia 12, nós teremos nossa aula magna, que será a conferencista, a nossa professora Ana Gabriela, doutora Ana Gabriela de Souza Ceal, que vai falar justamente sobre a licenciatura em Educação do Campo e a formação, o currículo para as ciências. Vai ser um momento muito importante. E teremos também o nosso PSV, fique de olho para participar e não perder essas 60 oportunidades que temos aqui para você.
1: E com essa conversa encerramos aqui o programa Oferta no Ar de hoje. Nos encontramos na próxima quinta-feira com mais uma grande discussão com foco no desenvolvimento regional. Um grande abraço e até lá.
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4: Durante mais de 60 anos, uma freira percorreu 6 quilômetros todos os dias para rezar por pacientes internados em um hospital. Nascida em Minas Gerais, irmã Otília transformou sua fé em missão. Por décadas, percorreu os corredores de hospitais, levando carinho, apoio e esperança a milhares de pacientes. Desde 1966, ela mantinha a mesma missão na Santa Casa de Cachoeiro de Itapemirim, no Espírito Santo, terra de Roberto Carlos. Fizesse chuva ou fizesse sol, a caminhada diária nunca deixava de fazer parte da sua rotina. Conhecida como o Anjo de Cachoeiro, irmã Otília visitava enfermarias, conversava com pacientes e familiares e fazia orações para quem precisava de força naquele momento. Sua dedicação era tão grande que ela não tirava folga das visitas. Para ela, quem estava doente precisava de acolhimento todos os dias. A religiosa se tornou uma das figuras mais queridas da cidade. Ao longo das décadas, conquistou o carinho de milhares de pessoas que encontraram nela uma palavra amiga em meio à dor. Mesmo já idosa, continuou percorrendo quilômetros a pé para cumprir sua missão. Sua história virou exemplo de amor ao próximo, solidariedade e perseverança. Mais do que caminhar 6 quilômetros por dia, irmã Otília percorreu uma vida inteira, espalhando esperança por onde passava. Eu sou Aline Linhares e este é o Tempo Vivo, aqui na 105 FM.
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2: 6h53.
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7: Bom dia! Quinta-feira, 9 de julho de 2026. Está no ar a edição de número 1261 do Jornal Mais Mossoró. Com a apresentação de Fábio Oliveira. Credenciamento de patrocinadores para o Mossoró Sal e Luz termina nesta quinta-feira. Valesca Maíssa e Jefferson e Suelen são atrações do Mossoró Sal e Luz 2026. Prefeitura inicia obra de drenagem em cruzamentos da Avenida Diocesana. Detalhes agora no Mais Mossoró.
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7: A Prefeitura de Mossoró lançou nesta terça-feira, dia 7, credenciamento de patrocinadores destinados ao Mossoró Sal e Luz 2026. O processo é destinado a pessoas físicas e jurídicas mediante adesão de cotas de patrocínio previamente definidas pela administração municipal, com concessão das respectivas contrapartidas institucionais e publicitárias. As inscrições devem ser realizadas até às 11 horas e 59 minutos da noite desta quinta-feira, dia 9, no endereço eletrônico sal e luz@prefeituradeMossoró.com.br. O edital com todas as informações acerca do credenciamento está disponível nos sites www.prefeituradeMossoró.com.br e gov.br/PNCP.
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7: 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O Mossoró Sal e Luz 2026 já está com sua programação definida para a quinta edição, que começa na próxima semana. No maior festival de cultura gospel do Rio Grande do Norte, entre as grandes atrações confirmadas estão Valesca Maíssa e a dupla Jefferson e Suelen. Na abertura do evento, dia 17 de julho, uma das atrações que sobem ao palco da Estação das Artes Poeta Eliseu Ventania é a cantora Valesca Maíssa. A artista volta ao festival para levar ao público momentos de louvor e adoração num show especial. Quem também retorna ao Mossoró Sal e Luz com a apresentação programada para o primeiro dia de evento é Jefferson e Suelen. Além disso, a abertura do evento contará com apresentações de atrações locais e regionais, como Alvani Lima e Banda Cairós.
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7: A Prefeitura de Mossoró iniciou nesta quarta-feira, dia 8, uma importante intervenção de drenagem no cruzamento da Rua do Odécimo Rosado com a Avenida Diocesana. A obra tem como objetivo melhorar o escoamento das águas pluviais, proporcionando mais segurança, mobilidade e qualidade para quem trafega pela região. Os serviços serão executados até o dia 15 de julho. Durante esse período, o trecho passará por alterações temporárias no trânsito para garantir a realização da obra com segurança. A Prefeitura orienta motoristas, motociclistas, ciclistas e pedestres a redobrarem a atenção à sinalização implantada no local e, sempre que possível, utilizarem rotas alternativas para evitar transtornos e contribuir para a fluidez do tráfego. A intervenção faz parte das ações contínuas de melhoria na infraestrutura urbana desenvolvidas pelo município, visando reduzir pontos de alagamento, aumentar a durabilidade da via e oferecer mais segurança e conforto à população. Termina aqui mais uma edição do Mais Mossoró, com produção da Secretaria de Comunicação Social da Prefeitura Municipal de Mossoró. Siga nossas redes sociais e se mantenha informado. Um bom dia a todos e até amanhã, se Deus quiser.
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3: Alô, minha amiga. Alô, meu amigo. Bom dia. Boas vibrações para você. Como é que você tá? Tudo bem? Tudo em paz? Tranquilo? Graças a Deus. Hoje, quinta-feira. Já tô enxergando aqui a sexta-feira, né? Início do final de semana. E a gente já traz para você a nossa mensagem do dia. E a mensagem do dia hoje é a seguinte. A semana já mostrou seus desafios, mas também revelou a força que existe dentro de cada um de nós. Nem sempre as grandes vitórias acontecem de uma vez. Às vezes elas chegam em pequenos passos. Levantar da cama com disposição, cumprir um compromisso, ajudar alguém, recomeçar depois de um erro. Não espere um dia perfeito para ser feliz. Faça deste dia o melhor possível com as ferramentas que você tem agora, meu amigo. Quem cultiva esperança encontra motivos para seguir em frente, mesmo quando o caminho parece difícil. Que Deus abençoe sua quinta-feira, ilumine suas decisões, proteja sua família e renove a sua fé. O melhor desta semana ainda está por vir. Amém? Ah, sim. Agradecendo a Deus o milagre da vida. Estamos começando mais um programa Na Boa de Mossoró.
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Bem querer, bom dia, bom dia! Começando o clássico do rádio local, até as 10 da manhã, vamos juntos! Senhoras e senhores, a trilha sonora da sua vida passa por aqui com certeza, hein? Quinta-feira, dia 9. Pra quem faz idade nova, receba os nossos cumprimentos hoje. Parabéns, hein, pelo seu dia. Felicidades, muitos anos de vida. A partir de agora, você sabe, durante 3 horas, aquela playlist que você adora. A trilha sonora da sua vida passa por aqui. Tem música de qualidade, tem interação. É, você participando comigo. Ah, que coisa boa. Você participando comigo aqui no programa, dando a sua opinião na enquete do dia. Hoje a enquete do dia é a seguinte: você acha que a primeira impressão é a que fica? Ou você já se decepcionou depois? Não, depois viu que não era aquilo. Qual a sua opinião na enquete do dia? Eu quero saber. A partir de agora, manda pra mim aí, tá? Manda pra mim, eu quero saber. Se a primeira impressão engana. Todo mundo já ouviu aquela frase: a primeira impressão é que fica e tal. É assim? Hã? Ou você já se enganou completamente sobre alguém na primeira impressão? 981050105, manda aí. Ou volta lá no nosso Instagram, Gilson Cardoso Real. Daft Punk, Pharrell Williams, pra começar bem. Get Look, pra começar bem a nossa quinta-feira. No caminho para o trabalho, para a faculdade, para a escola, em casa, no carro, no sítio, na fazenda. Essa é a boa de Mossoró.

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Resposta 981050105. Já você participa com a gente, manda opinião na enquete do dia. Mas uma notícia triste, luto na música. O adeus à lendária Bonnie Tyler. Pois é, o mundo perdeu hoje uma das vozes mais potentes, roucas e inconfundíveis da história do pop rock. A cantora galesa Bonnie Tyler faleceu aos 75 anos, deixando um vazio imenso na cultura mundial, mas um legado que jamais será esquecido. Quem nunca cantou essa música aqui, né? Total Eclipse of the Heart, né? Com Bonnie Tyler.

0: Bonnie Tyler morreu na manhã de hoje, tá? E a gente já trouxe a informação pra você aqui, né? 75 anos, ela tava doente, né? E é o destaque nos principais portais de notícias do mundo e nas TVs All News também, tá? É, e sempre terá passagem na playlist da 105, com certeza. Um ícone da nossa música, da música internacional, a cantora galesa Bonnie Tyler, faleceu aos 75 anos, agora pela manhã. Bom, vamos às manchetes ainda do dia aqui da nossa região, vamos lá? Trazendo as principais notícias da manhã, dando um giro. Olha, gente, a cesta básica sobe 14% no primeiro semestre de 2026 na capital. Agora, um número que chama atenção aqui com relação a pessoas em situação de rua. Gente, cresceu 134% no Rio Grande do Norte. Entre 2020 e 2025, o número de pessoas em situação de rua. Que é isso, hein? Que é isso? Número realmente que deixa a gente triste, né? É. Olha, o pagamento automático de pensão alimentícia aprovado no Senado. Empresa é condenada após vender peças de grife e entregar roupas falsas. Ah, meu amigo, então pode preparar, sabe o quê? Prepara uma cadeia aí que tem a capacidade de 100 mil pessoas pra lá. É, porque isso aí tá aqui. Ah, que coisa, né? Hã? Ah. É, porque só o que tem. E nas redes sociais aí tudo mais. É grife e tal, enquanto na verdade não é, né? É. Bom, ainda nas notícias do dia, 6-7 pessoas são presas em operação contra o crime organizado no Rio Grande do Norte. A cidade de Mossoró, graças a Deus, não registrou nenhum homicídio nas últimas horas, né? A polícia civil prendeu um suspeito de violência doméstica em Caicó. Hoje tem Copa do Mundo, tá de volta a Copa. Hoje tem França e Marrocos. Cara, eu não sei, eu não vou torcer por ninguém. Não vou torcer por ninguém. França e Marrocos hoje às 17 horas. Ataque dos Estados Unidos atinge 170 alvos do Irã em 2 dias e deixa ao menos 14 mortos, diz ministério. Tá aí então as principais manchetes da manhã e ao longo do programa. A gente vai destacando mais pra você, tá bom? É, a cada meia hora tem o 105 News aqui. E a enquete do dia, já mandou sua resposta? Ah, você já tirou conclusão errada na primeira impressão que conheceu alguém? Ou não? Ah, ou você sempre acerta?
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0: 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Deixa eu dar um bom dia pra turma que dá carona a gente aqui sempre nesse horário, né? Meu amigo Edipo, lá na Moto Oeste Honda, setor de carros. Grande Edipo, vendedor top das galáxias aí. Edipo, um abraço pra você, meu querido. Um bom dia, boas vibrações, boas vendas aí, cara. Rita Paiva, bom dia, Gilson, bom dia. Rita, falo já sua opinião aqui. O Humberto da Casa do Mel tá com a gente também. Ela é Edson do Nova Vida. Bom dia. Gilvan Silva, Santa Delmira, Vânia do Santo Antônio, Sebastião, ele tá em Guanabi, Bahia, cara. Tá ouvindo a gente na internet aqui. Aracida Bom Jardim, Helena Oliveira do Alfredo Gugel, Evanilson, EIC Tornearia, Jorge Cabeludo. Bom dia pra vocês, tá? Muito obrigado pelo carinho, pela audiência. Agora eu tenho um recado especial, porque cedinho, né? 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
1: 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Começa hoje a 18ª edição do Festival Gastronômico Cultural da cidade de Martins. Até domingo, a cidade serrana respira cultura, diversão e boa cozinha local e regional. Hoje, no palco, Jota Quest. Isso mesmo, você não ouviu errado. A banda mineira Jota Quest se apresenta hoje na cidade de Martins. E o governo adia reunião que pode aumentar etanol na gasolina para 32%. Dá certo? Dá, né? Quero que baixe a gasolina aí, né? É. Hoje tem Copa do Mundo. É, sentiu falta, né? Desde que começou a Copa, ontem foi o único dia que não teve jogo. Por isso todo mundo sentiu falta. Hoje teremos França e Marrocos às 5 da tarde. 105 News, a notícia na medida certa. 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
1: 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Então, se você perdeu o dente por completo, perdeu a coroa e perdeu a raiz, aí nós vamos colocar o implante, que é apenas a raiz artificial que foi substituir a sua raiz natural. 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
7: Hora Certa, nossa clínica, 7h44.
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0: 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E você já mandou seu recado aqui pra nossa enquete do dia? Ainda não? Então manda agora, porque já tô colocando lá as primeiras respostas da enquete do dia. Você já se enganou com alguém assim à primeira vista? É, teve uma boa impressão e na verdade não era essas coisas todas. Você já se enganou completamente sobre alguém na primeira impressão? Às vezes a gente acha que a pessoa é séria e ela é divertida, ou parece antipática, mas depois se revela uma grande amiga. Também acontece o contrário. Alguém causa uma ótima impressão na primeira vista e com o tempo mostra que não era bem aquilo. Já teve uma boa impressão e depois se decepcionou? Já achou que não iria gostar de alguém e acabou criando uma grande amizade? Fala pra mim, manda sua mensagem curtinha, tá? Pra todo mundo participar. 981050105. 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
6: Vamos aqui para a nossa enquete, vamos colocar aqui mais alguns ouvintes no ar para saber a opinião deles. É, você já se enganou completamente sobre alguém na primeira impressão, sim ou não? Ah, bom dia, Gilson. Já tirei conclusões erradas com muita gente, umas infelizmente e outras infelizmente, mas faz parte da vida. Opinião da Rita Paiva do Santa Delmira. E o amigo Márcio brincou aqui, né, Márcio? Ô, Márcio.
7: Me decepcionei. É. Achava que o Brasil ia ganhar, ó.
6: É, mas aí nem a primeira impressão, é? Araci, bom dia, minha amiga.
8: Bom dia, Gilson Cardoso, sou Araci, estou no Bom Jardim. Eu já, Gilson, me enganei. Eu pensei uma coisa e foi outra.
6: Foi
8: totalmente
6: outra.
8: Diferente. Gostaria que você colocasse pra mim Vertígio com Joana. Bom dia.
6: Bom dia, Araci. Obrigado, hein, amiga. Já, já, pra você, tá bom? 7h51.
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6: Agora tem música nova do Detonautas. Rádio Love Nacional.

105, 758, bom dia, ótima quinta.

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1: Bom dia, Gilson Cardoso. Bom dia, ouvintes da FM 105, Santa Clara. Hoje, quinta-feira, 9 de julho, nós celebramos Santa Paulina do Coração Agonizante de Jesus. Ela que nasceu na Itália, mas com 10 anos, veio com a família aqui para o Brasil. E foi onde ela exerceu a sua missão, onde ela se santificou. Por isso, nós temos Santa Paulina como a primeira santa brasileira. Vamos ouvir o Evangelho do dia de hoje. Aleluia, aleluia, aleluia. Convertei-vos e crede no Evangelho, pois o reino de Deus está chegando. Aleluia, aleluia, aleluia. O Senhor esteja convosco, Ele está no meio de nós. Proclamação do Evangelho de Jesus Cristo segundo Mateus. Glória a vós, Senhor. Disse Jesus aos seus discípulos: em vosso caminho anunciai, o reino dos céus está próximo. Curai os doentes, ressuscitai os mortos, purificai os leprosos, expulsai os demônios. De graça recebestes, de graça deveis dar. Não leveis ouro, nem prata, nem dinheiro nos vossos cintos, nem sacola para o caminho, nem duas túnicas, nem sandálias, nem bastão, porque o operário tem direito ao seu sustento. Em qualquer cidade ou povoado onde entrardes, informai-vos, para saber quem ali seja digno. Hospedai-vos com ele até a vossa partida. Ao entrardes numa casa, saudai-a. Se a casa for digna, desça sobre ela a vossa paz. Se ela não for digna, volte para vós a vossa paz. Se alguém não vos receber, nem escutar a vossa palavra, saí daquela casa ou daquela cidade e sacudi a poeira dos vossos pés. Em verdade vos digo, as cidades de Sodoma e Gomorra serão tratadas com menos dureza do que aquela cidade no dia do juízo. Palavra da salvação, glória a vós, Senhor. Minhas irmãs e meus irmãos, para nossa oração neste dia, contemplemos Jesus que confia aos discípulos a mesma missão dele, de animar, de consolar, de levar vida àquelas pessoas que estão vivendo situações precárias, situações que não condizem com a verdadeira dignidade dos filhos e filhas de Deus. E foi isso que Santa Paulina, na sua pobreza, na sua simplicidade, buscou fazer a vida inteira, desde criança até o último dia de vida. Que Santa Paulina seja um referencial para nós, que a gente seja mais amigo dela, não somente interessado em graças que ela possa obter junto de Deus, mas querendo imitá-la na dedicação ao reino de Deus, no serviço ao próximo. Tenha um bom dia, fique com Deus e até amanhã, se ele assim nos permitir.
2: Muito obrigado, Padre Crisanto Borges, com a gente todos os dias, trazendo o Evangelho do dia aqui no nosso programa.
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2: 8 horas 3 minutos. É hora do 105 News. A notícia na medida certa. O número de mortes após os terremotos na Venezuela sobe para 3.811. Tremores também deixaram menos 16.740 feridos e 17.907 desalojados, informou o governo venezuelano ontem. Ainda nas notícias do dia, você conferindo aqui conosco na 105, logo mais às 5 da tarde, a Copa do Mundo está de volta, tem França e Marrocos. Uma outra informação, hoje começa o Festival Gastronômico da cidade de Martins. No palco hoje, o som do Jota Quest, cara, olha só. É, você não ouviu errado. Jota Quest hoje em praça pública na cidade de Martins. Agora uma informação para o motorista. Muita atenção, tá? Porque os novos radares agora... O novo radar, ele, por velocidade média, ele começa a mudar a fiscalização nas rodovias brasileiras. Sabe quando você vê um radar? Você vem com 100 km numa rodovia. Quando você vê o radar 80, aí você baixa para 80, né? Aí passou dos 80, você, como diz a nossa gente, arrocha de novo. Pois é, os motoristas agora devem ficar atentos a uma nova tecnologia de fiscalização eletrônica. O radar por velocidade média já começou a ser utilizado em trechos da rodovia, por exemplo, a 101, e promete coibir um hábito comum entre condutores: frear apenas ao passar pelo radar e acelerar logo em seguida. Agora, reduzir a velocidade apenas diante do radar deixa de ser suficiente, viu? Fique atento, tá? 105 News, a notícia aqui é na medida certa. 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
5: 8:07. 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
1: Maravilha, vamos à opinião do nosso público aqui na enquete do dia, para você participar comigo de forma bem objetiva, para todo mundo participar. Você já se enganou completamente sobre alguém na primeira impressão? Fala para mim agora no 981050105. Minha amiga Neta do Sítio São José falou que sim. Nevinha mandou áudio aqui pra gente.
2: Bom dia, Jesus, bom dia, Nevinha. Eu já me enganei muitas vezes com a primeira impressão que eu pego, sabe? Às vezes a gente pensa uma coisa, olha aí, é outra.
1: É outra.
2: A vida é assim mesmo, né?
1: É verdade.
2: Um cheiro.
1: Outro.
2: Uma boquinha da feira, Vista Santo Antônio.
1: Obrigado. Obrigado, minha querida Nevinha. Oi, Hugo.
3: Oi, Hugo. Tá falando aqui, é Hugo, taxista da rua Coronel Glicério Cício, Abolição 4.
1: Opa, meu irmão.
3: Me preparando para 1h, Mossoró, Fortaleza.
1: Tá certo, querido.
3: Suba aí, quieto aí. Às vezes eu tenho um amigo meu, um amigo, eu sei que ele era o contrário, era... Não gostava dele, mas foi depois que eu conheci ele, eu vi que era um amigo do peito. É isso aí.
1: Teve uma impressão.
3: Gostaria de ouvir. Coração pirata com roupa nova.
1: Maravilha, maravilha. Vamos botar sim, cara.
4: Bom dia, meu amigão Gil. Surgiu sobre enquete, cara. Eu já não tenho decepção desse sim. Já pensei que era uma coisa, era outra.
1: Sim.
4: Era sem futuro, beleza? Bota aí. The Mountains de Papas, Califórnia. Bom netel, hein, Gilson? A gente tá nesse mundo, Gilson, só de passagem, cara. Tá entendendo?
1: Verdade.
4: É que nem uma frase que eu vi no cemitério. Fui o que tu és e serás o que eu sou.
1: Verdade.
4: Valeu, meu irmão.
1: Um abraço, meu querido. Obrigado, hein? 8h16 na 105. E aqui nós temos a trilha sonora da sua vida. Com certeza passa por aqui. E você tá ouvindo a gente onde? Aonde? Manda aí a mensagem.

0: Uma ótima manhã pra você, o som do Roupa Nova. Ainda teve Hadaway 105, a trilha sonora da sua vida passa por aqui.
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0: 8:26.
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1: Sim.

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3: a notícia na medida certa. 8h35, hoje 9 de julho. 105 News, um oferecimento RN Peças, linha diesel, com a RN Peças. 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A Polícia Civil do Rio Grande do Norte cumpriu na manhã de ontem, de terça-feira, né, um mandado de prisão preventiva contra um homem de 30 anos suspeito pelos crimes de roubos majorados pelo emprego de arma de fogo ocorrido no município de Mossoró. Este homem, ele é suspeito de uma série de roubos contra mulheres. É isso aí. Hoje está de volta a Copa do Mundo. Logo mais 5 da tarde tem França e Marrocos. Ainda nas notícias do dia, o número de mortos após terremotos na Venezuela sobe para 3.811. É o 105 News, a notícia na medida certa. E a Polícia Federal não encontra armas após cumprir busca na casa de Bolsonaro. O 105 News, a informação na medida certa para você. Começa hoje o Festival Gastronômico da cidade de Martins. No palco, atração nacional da banda mineira Jota Quest. 105 News, oferecimento RN Peças e Rebouças Supermercados.
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0: 105 qualidade musical em primeiro lugar, só por aqui você ouvir dessas. Miami Horror, Glowing, linda, né? Só na 105. Ainda teve Jorge Vecílio e o Balara com Algo Me Diz, tá na playlist da melhor programação do FM Mostroense.
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0: 8h45.
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1: 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Tá bom? JJ Autopeças está com a gente aqui no programa, maravilha! Deixa eu mandar um bom dia aqui pro Antônio Balbino. Ele falou o seguinte: bom dia, Gilson, tô ouvindo seu programa, cara. Tô no trabalho, trabalhando, peço que dê um alô pro meu amigo Juan Freire, minha neta Ana Sofia e Ana Valentina, Lívia e Vinícius em Macau, ouvindo seu programa também. Antônio Balbino, que fala. Um abraço pra você, Antônio. Muito obrigado, viu? Ele tá no Planalto 13 de maio. Socorro do bairro Paredões. Socorro, bom dia, Gilvan Silva. Forte abraço pra todos vocês. Obrigado, Gilvan. Madalena Freitas, bom dia. 98105-0105. Bom dia.

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4: 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Vamos nessa. Hoje, em Martins, tem Jota Quest, cara. Você não ouviu errado. Martins, a 150 quilômetros de Mossoró, em praça pública, festival gastronômico. O som do Jota Quest por lá hoje.

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2: 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Você sabe que a cada meia hora aqui no nosso programa tem notícias na medida certa para você. 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A Diocese de Santa Luzia, Mossoró, comunicou ontem que acolheu a carta de renúncia apresentada pelo padre Flávio Augusto Forte Melo à função de vigário-geral. O pedido foi oficializado no dia 2 de março de 2026. Segundo a Diocese, a solicitação partiu do desejo do sacerdote de se dedicar integralmente ao ministério como pároco da paróquia de Nossa Senhora Imaculada Conceição em Pau dos Ferros. Como substituto, o bispo diocesano Dom Francisco de Sales nomeou o padre Possídio Lopes dos Santos, neto, atual pároco da paróquia de Campo Grande, como novo vigário-geral da diocese. Ele exercerá a função em conjunto com o padre Antoniel Alves, pároco da Catedral de Santa Luzia. Ainda nas notícias do dia, morre Bonnie Tyler. Ela é uma voz marcante da música mundial. O mundo perdeu hoje uma das vozes mais potentes, roucas e inconfundíveis da história do pop rock. A cantora galesa Bonnie Tyler faleceu aos 75 anos, deixando um vazio imenso na cultura mundial, mas um legado que jamais será esquecido. 105 News, a notícia que é na medida certa. 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
4: 96.
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1: Maravilha, vamos nessa.
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1: São 9h13, estamos virando mais uma hora, vamos para a última hora de programa. 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A enquete do dia hoje, a primeira impressão engana? Todo mundo já ouviu aquela impressão, aquela frase, a primeira impressão é que fica. Mas será que ela sempre está certa? Você já se enganou completamente sobre alguém na primeira impressão? Ah, sabe o que é que os ouvintes estão respondendo aqui na nossa enquete do dia? Ah, vou dar o resultado parcial agora para você. É, 83% diz que a primeira impressão é a que fica. É, 17% diz que não, né? Tem gente que engana na primeira impressão. Agora também, convenhamos, tem dia que você não tá bem, né? Aí você conhece aquela pessoa, você não tá, sabe, com aquela... Tá pra baixo. Aí você causa aquela impressão, aquela má impressão. Já tem dia que você tá super feliz, aí é sorridente, aí no outro dia quando a pessoa encontra... Rapaz! Agora lembrei de um amigo meu, quando bebia, beijava até as paredes, né? Aí no outro dia não falava nem com a pessoa. Sensacional.
3: Bom dia, meu amigo.
1: Ô, meu amigo, fala.
3: Qualidade.
1: E aí?
3: Rio da Cedo, sim.
1: Coisa boa.
3: E aí, meu garoto? Dá pra botar um som pra mim de Steve Onda aí, eu só tô agradecer.
1: Mas você tá caro, é.
3: Ofereceu os demais que tá conectado aí no parque da cidade, no meu bairro. Meu amigo Juca, Spinbox Juca, meu amigo Gilvão do Brisa Bar. E os demais que estão conectados na melhor do Mossoró, que é a 105.
1: É isso aí. Conectados. Valeu.
3: Como
1: obrigado.
3: Sempre, na sua qualidade.
1: Valeu, meu irmão.
3: Bom dia.
1: Ô, Décio, bom dia. Bom dia, bom dia.
3: Na boa de Mossoró.
1: Isso.
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1: Alô, Gorete. E o esposo do O, lá no Três Vinténs. Deu bom dia. Coraçãozinho pra vocês aí, viu? Paulo do Santa Edelmira, e agora o som do Steve Wonder, 9:15.

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1: 105.924.
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1: 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A Diocese de Mossoró anuncia o novo vigário-geral após a renúncia do padre Flávio Augusto. Como substituto, o bispo diocesano Dom Francisco de Sales nomeou o padre Possídio Lopes dos Santos Neto, atual pároco da paróquia de Campo Grande. Ainda nas notícias do dia, hoje teremos às 5 da tarde a volta da Copa do Mundo, França e Marrocos. Gente, o número de mortos após os terremotos na Venezuela subiu para 3.811. Os tremores também deixaram ao menos 16.740 feridos.

0: A KERN iniciou a manutenção corretiva elétrica do equipamento motobomba do posto 27, localizado no Costa e Silva. Para as áreas afetadas, o prazo para normalização é de até 48 horas, após religar o sistema de distribuição de água. 105 News, a notícia na medida certa. 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

0: 5. Pesadelos, isso, né? Ainda teve Gilsons. Várias queixas. Alô, Roberto César. Alô, Alberto, na Metas Contabilidade.
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0: Nossa clínica e hora certa, 9h41.
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0: Então, gente, vou dar bom dia aqui pra turma que tá comigo participando, né? A Nildinha tá no Sumaré ouvindo o nosso programa. Você nos ouve onde? Manda mensagem pra gente. Vai 981050105. No Instagram também o pessoal manda mensagem aqui. Minha amiga Fátima Gomes, bom dia, ligada no meu programa, no programa do meu locutor preferido. Obrigado, Fatinha. Quer curtir BTS? Bom, Sensa Silveira, bom dia. Gostaria de ouvir Roxette. Ela tá em Açu, é nosso ouvinte. Zé Roberto na Automecânica Pousada das Termas. Alô, Zé, bom dia,
5: bom
0: amigo.
5: Bom dia, 75.
0: Opa!
5: Bom dia, Gilson Cardoso.
0: Ô, meu irmão, bom dia.
5: Meu amigo, você tá anunciando aí uma sincera festa. Uma festa em pauleira, viu? Ah, se eu fosse solteiro.
0: Ah, amigo, tá. Eu sou
5: se
0: do.
5: Eu fosse no tempo que eu era irresponsável.
0: Que isso? Que isso?
5: De forma alguma.
0: Ah, tá bom então.
5: Que festa você tá anunciando aí?
0: É verdade, você ouviu falando aí do festival gastronômico, né? Lá em Martins, hoje tem Jota Quest, não é isso? É isso que você falou aí. Um abraço. Alô, Solidade em Bela Vista, bom dia. Nildinha do Sumaré, bom dia, ali Edson. Alberto tá lá na Metas Contabilidade e Consultoria. Ah, grande abraço pra você, Alberto. Bom dia, hein? Carlinhos Qualidade, Davidson do Sumaré.
6: Bom dia, Gilson Cardoso, como é que vai? Aqui é Davidson aqui do Sumaré.
0: E aí, meu irmão?
6: E pra homenagear nessa grande de voz que foi perdida, né? Tá com a música boa aí de Bonnie Taylor pra gente escutar. Valeu, um abraço, irmão.
0: Um abraço, bom dia, bom dia.
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9: Bom, gente, a gente toca já essa música aí da Bonnie Tyler. Ela morreu hoje aos 75 anos. Inclusive está nos principais portais de notícias. O mundo perdeu hoje uma das vozes mais potentes, roucas e inconfundíveis da história do pop rock. A cantora galesa Bonnie Tyler faleceu aos 75 anos, deixando um vazio imenso na cultura mundial, mas um legado que jamais será esquecido. Daqui a pouco, eu já toquei essa música, Total Eclipse of the Heart, e a gente vai tocar novamente, tá? É, em homenagem a ela.
10: Sim, bom dia. 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

0: Tyler, o nome é esse. 75 anos nos deixou hoje. Tá nos principais portais de notícias do mundo. Gente, tô indo embora. Um grande abraço. Vem aí, Jackson Lírio, painel 105. Tchau, tchau, minha linda Mossoró. Até amanhã.
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0: Na boa de Mossoró, 9:57.
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1: Epa! Bom dia, bom dia, bom dia! Bom dia, Mossoró! Rio Grande do Norte, Brasil, mundo! E aí, como é que você tá? Tudo bem? Tudo jóia? Tudo tranquilo? Espero que sim, a partir de agora tá no ar mais uma edição do nosso painel, aqui na número 1 em qualidade musical. Depois do brother Gilson Cardoso, agora já com Jackson Lira. Tem muita coisa boa pra rolar por aqui, tá bom, minha gente? Aumenta o volume, vem curtir. Quintou, né, meu povo? Bom dia!
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1: Muito bem, minha gente, tá aí, começamos muito bem com Bruno Miraz, na sequência Biquíni Cavadão e Big Montanha. Pois é, já deu pra sentir aí, né, essa quinta-feira maravilhosa. Vamos que vamos, ó, você pode mandar seu recado no 98105-0105, manda seu recadinho aqui pra gente. Bora trazer informações agora de esportes com meu brother Tony Silva. Bom dia, Tony, seja bem-vindo.
2: Hoje, quinta-feira, dia 9 de julho, eu chego pra destacar a equipe do Flamengo, que venceu no segundo amistoso da intertemporada, 2-0 no Lausanne, em Algarve. Os gols da vitória foram anotados por Lohan e Wallace Ian, isso na segunda etapa. No primeiro amistoso, a equipe do técnico Leonardo Jardim empatou em 2-2 com o River Plate da Argentina. Neste amistoso aconteceu uma situação inusitada. Lohan, que havia entrado no intervalo, deixou o campo para a entrada de Alan Santos aos 33 minutos. Só que aos 44, o lateral esquerdo Ayrton Lucas sentiu dores musculares e o Lohan teve que retornar ao gramado mais uma vez. É claro que a regra não permite isso, mas como era um amistoso, as duas equipes chegaram a um entendimento, já que o Flamengo não tinha outro jogador para colocar em campo. O jogo contra o Benfica, que vai valer a taça do torneio de Algarve, será neste sábado às 15h30. Com destaque esportivo para o dia de hoje, Tony Silva.
1: Muito bem, obrigado, meu amigo Tony. Ele retorna amanhã aqui com a gente para fechar essa semana. E agora tem BR Beats. Palpite!

0: Na boa de Mossoró, Ana Gabriela e Melim. Não te largo, não te troco. Essa é a número um em qualidade musical. Intervalinho, eu volto na sequência. 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Bom dia, bom dia.
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0: Na boa de Mossoró, 10h21.
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0: Oh, valeu, meu amigo Tatu, meu amigo Eliedson, lá em Helicadeiras, também ouvindo a nossa programação.
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0: Muito bem, minha gente, ó, deixa eu falar pra você o seguinte. Moradores do bairro Rincão, do conjunto Van Rosado, Costa e Silva e Maria Odete Rosado, do loteamento Santorini e comunidade do Alto da Pelônia, em Mossoró, estão com um abastecimento de água suspenso. De acordo com a CAERN, a interrupção no fornecimento foi necessária para a realização de uma manutenção corretiva elétrica no equipamento motobomba do Poço 27, localizado no bairro Costa e Silva e responsável pelo abastecimento dessas regiões. A manutenção já está em andamento. A previsão da CAERN é que o serviço seja concluído até a noite desta sexta-feira, dia 10. Após a conclusão dos trabalhos, a religação do sistema, o abastecimento será retomado aí gradativamente nas áreas afetadas, com a normalização prevista em até 48 horas.
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0: Natiruts, tudo vai dar certo aqui na Boa de Mossoró, agora 10 horas 42 minutos, desejando a você uma ótima manhã, obrigado pela audiência, obrigado pela sintonia de sempre, papai do céu abençoe, tá bom? 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
0: Na Boa de Mossoró, 10h42.
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0: Na boa de Mossoró, Dona Summer Breakaway. Aqui, ó, na boa, na número 1 em qualidade musical.
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0: Bom demais, hein, minha gente? Desejando a você uma ótima manhã. Obrigado pela sintonia de sempre. Ó, deixa eu trazer aqui a participação da galera. Bom dia, Jackson Lira. Não mando áudio, né? Mas sempre, todos os dias, estou ligadinha na programação do seu programa, tá bom, minha amiga? Parabéns pelo programa, ela diz aqui. É maravilhoso. Eu que agradeço, tá bom, minha amiga? Ela tá dizendo obrigada, né? Mas eu quem agradeço, minha amiga Tereza Cristina, lá no Liberdade 1. Obrigado, minha amiga, por sempre estar aqui ouvindo a gente. E a gente fica feliz demais, né? Isso, minha amiga Isabel. Cristina também tá por aqui, lá no Alto da Conceição. Bom dia.
2: Bom dia, Jackson Lira. Bom dia a todos da 105, a boa de Mossoró. Que Deus abençoe você e toda a sua família, com muita saúde, com muita paz. Minha amiga coloca uma música aí pra mim, de Oswaldo Montenegro, Glória Pires, Tropa de Hortelã.
0: Na hora, deixa comigo. Valeu, meu amigo Sátaro, bom dia.
3: Bom dia, meu amigo Jackson Lira, aqui da escuta da música de Michael Jackson, e a The One. Que birthday, celeste aqui me. And I'm trying to make it. You take bottle.
0: Esse é o Sátaro, viu?
3: Tamo junto, meu irmão.
0: Valeu. Valeu, Sátaro. Um abraço pra você. Obrigado pela audiência, garoto.
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0: Maravilha, minha gente. Hoje, 366 novas vagas, novas oportunidades e novas possibilidades. Eu tenho aqui 12 vagas para auxiliar de expedição, 2 vagas para estoquista, 2 vagas para auxiliar de carga e descarga, 1 vaga para costureira, 1 vaga para encarregado de depósito, 8 vagas para pedreiro. Todas essas vagas disponíveis no site prefeituradeMossoró.com.br. Vai na aba painel de empregos e faz o seu cadastro. Agora tem Oswaldo Montenegro, Glória Pires, Drops de Hortelã.

0: Um remix maravilhoso. Vamos nessa, agora são 11 horas pontualmente, virando aqui para nossa segunda hora, minha gente. 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Bom dia, bom dia! Sai daí não, a gente volta já. 105
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0: agora. A gente volta já. 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
1: Na boa de Mossoró, 11-1.
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0: Marca Luminosa, mais uma vez.
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0: Vamos nessa, né, minha gente? E aí, você já mandou seu recadinho pra gente? Faz igual a minha amiga Araci, não é isso, Araci? Bom dia, querida. Seja bem-vinda.
2: Bom dia, Jackson Lira.
0: Seu Oi, Araci, minha amiga.
2: Um bom jardim, ligadinha na boa.
0: Seja bem-vinda sempre, tá bom, minha amiga? É bom demais ter você aqui também com a gente. Minha amiga Socorro, lá no bairro Paredões, também tá ouvindo a gente. Alô, Gorete do Ó, rapaz, lá no 320ens. A Gorete, o seu do Ó, né, que estão sempre aqui ouvindo a gente. A gente agradece também, tá? Soledade, lá na Bela Vista, ouvindo a gente. Valeu, Soledade, abraço pra você. Alô, Carlinhos Qualidade, ele que sempre traz uma cruzetinha aqui pra gente, né, Carlinhos? Bom dia.
3: Bom dia, meu amigo Jackson. Lira, e aí, minha qualidade?
0: Fala, meu irmão.
3: Na Bela do Mossoró, aqui é 105. Manda um alô pro meu amigo Jucas, mini box do jogo.
0: Aí, valeu, garoto. Abraço pra você, obrigado pela participação de sempre.
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0: Prefeitura interdita trecho da rua do Ondécimo Rosado para obra de drenagem em Mossoró. Condutores que trafegam pelo cruzamento da rua do Ondécimo Rosado com a Avenida Diocesana, no bairro Nova Betânia, em Mossoró, devem ficar atentos às alterações no trânsito devido a uma nova etapa no serviço de desobstrução da galeria de drenagem pluvial, executado pela Prefeitura de Mossoró. A primeira etapa da obra foi realizada em abril, com limpeza de um trecho do cruzamento e a substituição da tampa antiga estrutura da galeria. De acordo com o engenheiro responsável, o cronograma foi planejado para respeitar o intervalo entre as etapas e minimizar aí os transtornos de quem precisa trafegar nesta região.
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0: Algo parecido aqui na Boa de Mossoró, finalizando mais um bloco musical. Intervalinho, eu volto na sequência trazendo muito mais. Se eu fosse você, ó, já mandaria aí o seu recadinho no 98105-0105, participaria. Fica à vontade aí, manda ver!
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1: Na boa de Mossoró, 11h23.
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0: Na boa de Mossoró, Vitor Clay. Agora são 11 horas 39 minutos. Intervalinho, a gente volta na sequência para finalizar, né? Mais uma edição do nosso painel. Bom dia, bom dia. Sai daí não, a gente volta já já trazendo mais informações aqui na boa.
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0: Na boa de Mossoró, 11h40.
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1: 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A Prefeitura de Mossoró avança com a iluminação da BR-304 no trecho entre os bairros Sumaré e Bom Jesus. Miguel Rogério destaca que a continuidade dos serviços marca mais um avanço de uma das maiores obras de iluminação pública já executadas no município. Segundo ele, a iniciativa vai proporcionar mais segurança para quem utiliza a rodovia, além de contribuir para o desenvolvimento e a valorização urbana das áreas ao longo da BR-304.
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0: Roberto Carlos, Jennifer Lopes, chegastes. É a nossa penúltima de hoje, nesta quinta-feira, para lá de especial. Te mandar um abraço aqui, rapaz. Vai dar tempo ainda, viu, minha amiga Zida? Cheiro no seu coração. Obrigado pela audiência de sempre. Tá sempre ouvindo a gente aqui. Meu amigo Sérgio Tu tá dizendo que vamos ali, né? Vamos ali em Santana do Matos, ouvindo a gente, viajando e acompanhando a nossa programação. Obrigado, meu irmão. Deus abençoe e acompanhe você. Obrigado, Atacadão, Panelas Freitas, Universo AGV, Baratão das Ferramentas. Na sequência tem Flash 105 e Fábio Oliveira.
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0: Pense sempre positivo, pensamento positivo abre qualquer porta. Cheiro no coração, gente, ó. Mua, fui!

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3: Durante mais de 60 anos, uma freira percorreu 6 quilômetros todos os dias para rezar por pacientes internados em um hospital. Nascida em Minas Gerais, irmã Otília transformou sua fé em missão. Por décadas, percorreu os corredores de hospitais, levando carinho, apoio e esperança a milhares de pacientes. Desde 1966, ela mantinha a mesma missão na Santa Casa de Cachoeiro de Itapemirim, no Espírito Santo, terra de Roberto Carlos. Fizesse chuva ou fizesse sol, a caminhada diária nunca deixava de fazer parte da sua rotina. Conhecida como o Anjo de Cachoeiro, irmã Otília visitava enfermarias, conversava com pacientes e familiares e fazia orações para quem precisava de força naquele momento. Sua dedicação era tão grande que ela não tirava folga das visitas. Para ela, quem estava doente precisava de acolhimento todos os dias. A religiosa se tornou uma das figuras mais queridas da cidade. Ao longo das décadas, conquistou o carinho de milhares de pessoas que encontraram nela uma palavra amiga em meio à dor. Mesmo já idosa, continuou percorrendo quilômetros a pé para cumprir sua missão. Sua história virou exemplo de amor ao próximo, solidariedade e perseverança. Mais do que caminhar 6 quilômetros por dia, irmã Otília percorreu uma vida inteira, espalhando esperança por onde passava. Eu sou Aline Linhares e este é o Tempo Vivo, aqui na 105 FM.
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4: 11:57.
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2: Na 105, pontualmente, meio-dia. Salve, sintonia, minha audiência maravilhosa, querida. Que bom estarmos juntos mais uma vez, em mais um dia, mais uma missão, mais uma página dessa história que a gente conta diariamente, escreve nossa história diariamente. O Flash 105 tem um papel muito legal nisso, porque nos transporta para momentos de pura nostalgia, de muitas lembranças. Momentos, pessoas, lugares passam através dessas lembranças. Então você fica comigo até uma hora da tarde para a gente viver essa emoção. 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Sejam bem-vindos para participar comigo, 981050105. Hoje, quinta-feira, dia 9 de julho de 2026, o nosso Flash 105 já está no ar. E eu não vi o mundo a passeio, eu vim para comunicar.
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2: Se tudo na vida fosse só alegria, não daríamos valor à felicidade. Às vezes, é preciso chorar para sabermos o quanto é bom sorrir. É preciso sentir saudade para sabermos o quanto gostamos de alguém. Quando temos tudo na vida, nada parece ter valor. Por isso, viva hoje, esqueça o ontem e deixe Deus decidir o amanhã.
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2: Pra gente começar, tem um som do Bon Jovi, de 1986, Never Say Goodbye. Ótima tarde para você. Salve sintonia, esta é a Boa de Mossoró.

0: E assim começamos nosso Flash 105 ao som de Bonnie Tyler, It's a Hari. Pra você também, teve Anna Foss, de John Osborne, 1995. A música da Bonnie Tyler, de 78. Ainda, Bryan Adams, com Here I Am, de 2002. E eu comecei com John Bon Jovi, Never Say Goodbye, de 86. Abraço aqui pra turma ouvindo a gente, Luiz Antônia Pereira, Zaraci Bom Jardim, Luzimar Tomás, Aeroporto 2, Carlinhos Qualidade, Léo, lá na turma da LT Afiações, Luzeni, Jardins do Planalto, Ilke Ronaldo no São Manuel, Guma da Ilha, Edilson Silva, lá na Serra do Mel, Vila Guanabara. Maxon Emiliano, tudo bem, Maxon? Ah, quem mais aqui? O Ricardo Olegário com a gente, valeu, tá em Lucena, Paraíba. Valeu, obrigado pela audiência, o pessoal da Paraíba também. Sátaro, Vânia, no Santo Antônio. Meu amigo Júnior de Afonso também está conosco, valeu pela audiência. Ah, o Toninho Moura no Ceará e o Alex nos Pereiros. Daqui a pouquinho tem muito mais para você, muito mais música. E a gente traz muito mais sucesso para você, para a gente matar a saudade, fazer uma viagem, né? Isso é importante para a gente manter a memória ativa. E a música tem essas nuances, né? Elas nos transportam mesmo. E a música da Bonnie Tyler, pedido, muita gente pedindo música dela aqui, até porque para registrar o falecimento dela, aconteceu ontem, dia 8, lá no país de Gales, no Reino Unido. É, Bonnie Tyler é uma voz conhecidíssima, né? Deixa saudade, a música tá eternizada, né? E a gente lamenta aí. Inclusive fez música até com o Fábio Júnior também, né? Fez dueto com o Fábio Júnior em Sem Limites para Sonhar. Enfim, muito mais. Deixa a saudade, mas a música fica.
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0: 105, meio-dia e 22.
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0: 65 a boa, tocando Extreme com More Than Words, 1991. Abraço para Tereza Cristina ouvindo a gente, Madalena Freitas, BH, Sátaro também conosco. A turma lá do BH, amiga Francisca Dantas, em Areia Branca, George. E também o Zé Rosa.
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0: Guns N' Roses pra você.

Axl, Guns N' Roses com Patience e ainda Knocking on Heaven's Door, que foi na dose dupla aqui do nosso Flash 105, hein? Muito massa viajar no som do Guns N' Roses, que saudade. Abraços, Lennon, Turma dos Pereiros, Simara, Bom Jardim, beijo, queijo, Nevinha, Santo Antônio, Jean Pintor, Manoel Edgar, Ana Duarte, a Laís e Ian, o pessoal tá em Baixa Grande ouvindo a gente. Valeu, Turma da Praia. Obrigado pela audiência. Aline, tudo bom, Aline? Do Boa Vista, ligadinha conosco também. Muito obrigado pela audiência, carinho de sempre, esse calor humano sensacional de todos vocês. E mais uma vez, Tereza Cristina com a gente. Vamos pro intervalo? Paradinha rapidinho, só pra tomar uma aguinha. E na volta tem pra gente o Teletema, no último módulo do nosso Flash 105.

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1: 105, meio-dia e 43.
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1: Bom, e de volta para esse último módulo do programa, trazendo o Teletema para você. A gente começa o som do Crowded House com Don't Dream It's Over, novela Outro, 1987. Na sequência de Perigosas Peruas, 92, tem Débora Blando, Inocence. Abraçando Eli Edson Nova Betânia, Licélia Dantas, Alto do Xerém com a gente também.
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0: Saudade na voz de Mariah Carey com Do You Know Where We're Going To? Abraço pra Zida Alves Boa Vista, Ana Celi no centro, trabalhando, ouvindo a gente. Helena Oliveira no Vofredo Gugel, Rô no BH. A turma da saúde, muito obrigado, você nos hospitais, nas clínicas. Vocês que cuidam com muito carinho e zelo dos pacientes, daqueles que recorrem aos seus conhecimentos técnicos e profissionais, mas também ao seu lado super humano de entender o outro. Muito obrigado pela audiência.
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0: Eu encerro o nosso Flash ao som de Cyndi Lauper, Time After Time, 1983. Na 105 é bom demais. Esse é o teu Flash de todos os dias, aqui na boa.
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0: Que legal, na voz de Cyndi Lauper, Time After Time, para fechar o nosso Flash 105 desta quinta-feira. Final, ponto final, né? Passamos a régua aqui, mas amanhã tem mais. O último da semana e eu conto com tua audiência, tá bom? Certo? Mas vamos ficar juntos ainda, hein? Até as duas tem o estúdio, a partir de agora, depois do intervalo. Aí depois de duas às quatro, eu tô aqui no horário do nosso Estação 105 da Bárbara Tavares, tá de férias. Mas tá se aproximando a volta dela. Semana que vem ela tá de volta, se Deus quiser, tá bom? Já de baterias recarregadas. Estamos juntos sempre e adoro estar junto com você. A gente sempre faz uma programação especial pensando em você. Depois de intervalo tem estúdio e a gente volta com certeza. Papai do céu nos protegendo sempre.
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0: 105, 1 e 4.
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1: Opa, gente, continuamos juntos no Som da Boa. Eu contigo, você comigo. Porque não vim ao mundo a passeio, você sabe, né? Vim pra comunicar. Todo dia é dia, toda hora é hora, o momento é esse agora. A gente curte música de montão. Simbora, minha gente querida, maravilhosa, do trabalho, do descanso, da viagem. O que quer que você esteja fazendo, onde quer que você esteja, ouvindo a 105, prova que você tem bom gosto. Simbora que o nosso estúdio está no ar.
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1: Uma tarde abençoada para você, Papai do Céu nos protegendo, iluminando, guiando em nossos passos, caminhos, decisões, em tudo. Os resultados virão, acredite. Simbora, eu começo o som do Caetano Veloso com Eclipse Oculto. E aí, tudo bem com você? Sabia que eu gosto muito de você? Ah, agora.

0: Na boa, Capitão Inicial, primeiros erros. Só musicão aqui pra você, hein? Show, show, show, show! Quem tá cantando com você? Fala aí. Quem? Quem?
1: Senhor Kiko Zambianchi.
0: Ah, tá.
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0: Que tal um pouquinho aí de Blitz com Marcos Sabino? Então, Fivers faz isso pra você cantando o medley que tem Reluz e A Dois Passos do Paraíso. Isso é 105 FM. Você não encontra isso por aí. Não, não encontra não. Aqui é garantia, é o endereço certo do sucesso.

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1: Na 105, 1h24.
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0: Gangue 90 e Absurdetes, telefone 1983.
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0: Agora, homenagem a Bonnie Tyler, que nos deixou ontem.

0: Bonnie Tyler, Have You Ever Seen the Rain? E Total Eclipse of the Heart. Have you ever seen the rain? Dose dupla maravilhosa com ela, que nos deixou os 75 anos. A galesa Bonnie Tyler. Não se engane, é Bonnie Tyler. Antônio Ratinho com a gente, obrigado Léo Júnior, valeu. Vânia Santo Antônio, Socorro Paredões, Lili da minha querida e Beth São Bernardo do Campo.
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0: Viajemos aos anos 90. Luan e Vanessa, 4 semanas de amor. Daqui a pouquinho tem Teletema.

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1: 105 FM, 1h42.
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4: De volta com o nosso estúdio, 1h45, agora reta final, sem perder tempo, né? Vamos direto e reto às músicas do Teletema. A primeira, 92, a música é de 89, mas em 92 ela reaparece como tema da novela Despedida de Solteiro. Donna Summer, Breakaway, ali no comecinho da história da 105 FM, hein? E depois tem pra você do filme 50 Tons de Cinza de 2015, Ellie Goulding com Love Me Like You Do.
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0: Final de mais um Estúdio 105, gente. Obrigado pela audiência, pelo carinho, pela companhia, pelo calor humano. É sensacional, hein? Depois de intervalo, eu volto trazendo pra você o Estação 105. O estúdio volta amanhã, da tarde, logo após o Flash 105. Mas tem a minha saideira aqui no nosso estúdio. Lindo, né? Ellie Goulding com Love Me Like You Do.
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0: Vamos encerrar o nosso estúdio ao som de Zizi Posse, Asa Morena. Ótima tarde, que bom ter você. E ela continua até as 4, continuo contigo depois de intervalo com Estação 105. Canta, Zizi.

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5: 105, 1 e 59.
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1: Começando Estação 105 aqui na Boa. 2 horas pontualmente, salve sintonia. Até as 4, estação para você. É parada obrigatória. 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Com o padrão 105 que você já conhece. 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
1: E que tal começar ao som na voz do Nando Cordel? Diz pra mim que você ouve a 105. Você só curte a melhor. Você tem bom gosto e que a gente massageia seus tímpanos e sua alma também. Com músicas que tocam a gente sempre. Diz pra mim.

0: E assim começamos nossa Estação 105 ao som de Trap Dance, o melhor lugar do mundo. A Araci Bom Jardim, curtindo essa música, pediu aqui. Já ouviu de boa, né, Araci? Que bom. Trap Dance é sempre bom ouvir, né? Tem uns clássicos aí, só musicaço. Quando a gente toca Trap Dance, o pessoal fica ouriçado porque traz boas lembranças das suas passagens por Mossoró. Além de Trap Dance, Edson Gomes, Malandrinha, Jota Quest, que eu também não entendo, rolou Paula Toller, 8 anos. Eu comecei com Nando Cordel, com Diz Pra Mim. Abraço, George, Área Branca, José Ivano, São Manuel, Gilvan Silva, Santa Delmira, Helena Oliveira, como sempre, no Valfredo conosco, Elba Macena também, Baraúna, ouvindo nossa programação, que bom. E Luiz Ventura. Estamos juntos, vou pro intervalo, eu volto já já com muito mais pra você.
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3: 105, 2:22.
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Dalto Pessoa, no som da boa, 12h28 aqui no Estação 105 até as 4 da tarde. Ei, se preocupa não, hein? A Bárbara volta próxima semana das suas férias. Depois dessa viagem aos Lençóis Maranhenses. Também, deixa eu ver o que mais, a Dubai, tudo mais. Todo mundo tem direito, né, de recarregar as baterias, de viajar. Você não tem limite para sonhar. Fábio Júnior já dizia isso, junto com a Bonnie Tyler. Bonnie Tyler que nos deixou recentemente. Curte com a gente.

0: No som da 105, a voz sempre charmosa, gostosa da Paula Toller. E de Abelha Como Eu Quero pra você, muito mais música, muito mais som, muito mais curtição, muito mais, eu digo, suavidade pra você ter uma tarde maravilhosa, super produtiva. O pessoal da LT Afiações com a gente, muito obrigado. Raimundo do Santa Delmira, Jorge Talé Área Branca. Oi, Jorge, tudo bem com você? A turma de Lisboa Móveis também conosco, o Emílio e Companhia Limitada. Ótima tarde também aqui, quem tá com a gente também. O Alessandro do Boa Vista, tudo bom, Alessandro? Valeu, ótima tarde também aqui para o Edson Câmara. Oi, Edson, boa tarde, meu querido. Manda uma musiquinha para Clarice, aqui no Colégio Padre Sátor. Gugel Júnior, Abolição 1, Leno, Alex e a Turma dos Pereiros. Rosanete, Abolição 4, Sebastião, em Guanambi, Bahia. Você da NET, muito obrigado pela audiência, por esse carinho maravilhoso. A gente também tá na NET, pelo Rádios NET, aplicativo que você baixa na sua loja de aplicativos aí. Também pelo site fm105mossoró.com.br. 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Tenho certeza disso. 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
1: 105, 2:43.
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0: Rádio Love Nacional, nova música do Detonautas aqui no Som da Boa, no nosso Estação 105. Ah, lembrar você que logo mais às 4 horas tem Léo Júnior e o MPB na 105. Helena Oliveira, Valfredo Gurgel adorou a musiquinha do Bryan Adams, Stray from the Heart, saudade e tanto.
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0: Mais uma novíssima, Biquíni Cavadão, Isabela Brandt com Então.

Você ouviu Alfredo e os Caras? O que foi que houve? Música novíssima do Alfredo e os Caras, produto da terra que a gente toca aqui pra você. Mas é porque tem qualidade mesmo, os caras são bons, hein? Biquíni Cavadão e Isabela Brandt com Então, toquei pra você ainda, Detonautas, Rádio Love Nacional. Que bom ter vocês com a gente, valeu, ótima tarde, boa, boa, boa, quinta-feira maneira. Já tô sentindo um cheirinho, já enxergando a fim de semana, dobrando a esquina. E você na melhor programação do rádio, 24 horas por dia, todos os dias da semana. Quando você ligar 105, você tem a certeza, seja qual for a hora de estar ouvindo música boa. A gente vai pro intervalo e volta já já, trazendo muito mais pra você, porque aqui a gente tem música que toca você o tempo todo, tá bom? Posso contar com a tua audiência depois do intervalo? A gente volta já já.

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1: 105,259.
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Julian Lennon aqui no nosso Estação Too Late for Goodbye. Abraço pro Sebastião em Guanambi, Bahia. Pediu essa aqui e ouve no Som da Boa. Guilherme Arantes, bom Guilherme, né? Eita, cheia de charme. Pra você que é cheia de charme, que desfila por aí, mostrando sua exuberância, toda sua beleza, muito obrigado. Carinho imenso, paixão eterna por você, sabia? Sim, sim.

3 horas 13 minutos. Você ouvindo Lenny Kravitz com It Ain't Over, Tilt's Over. Música que você curte aqui no Som da Boa. Só curte musicão. Só música que toca a gente. Quando a introdução bate assim, aí você já lembra que música é, já canta junto, aí pensa, ah, essa música é demais. Marcou fase tal. São músicas assim. Músicas que nos transportam através dos tempos, lembram de pessoas, lugares, momentos. E são músicas que tocam com frequência aqui. Dificilmente você ouve em outro lugar, se não aqui. 105.

Grupo Desejos, Mel na Minha Boca. A gente abre o intervalo e volta já já. A sequência pra você é o Douglas, Rogério de Cidade Jardim.

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4: 105:3:22.
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6h24. É bom saber que você tá aí, você participa com a gente sempre. Muito obrigado e manda tua mensagem pelo 98105-0105. A gente vai de Rick Renner, Ela é Demais. Boa tarde pra Helena, boa tarde, Rosanete. Tudo bem com você? A turma que tá trabalhando, o Gugel Júnior também tá com a gente, o Emílio. Salve sintonia! Daqui a pouquinho às 4 tem Léo Júnior e o MPB na 105.

Saudade, hein? RPM, a cruz e a espada. Rick Renner, ela é demais. Abraço aqui pro pessoal que tá participando, pedindo música também. Deixa eu ver quem mais aqui pra gente, oferecendo pra Clarice aqui na escola, Padre Sátiro. Tudo bem? O Edson Câmara, ele pediu um som de 1987. O que, que você fazia em 87, hein? Fala pra mim. Naquela época, quem tocava e todo mundo curtia e cantava era uma banda chamada Whitesnake. Esse é o rock da Cobra Branca. Is This Love? E você presta atenção que essas bandas que tocavam rock mais pesado, quando elas enveredavam para música mais light, música love, elas arrebentavam. Whitesnake é bem pesadão, mas quando ele tocava música, ele e outro mais. Muitos outros também. Curte essa com a gente, Viaja no Tempo, na 105.

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2: 105, 3:40.
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Mais o Astronauta de Mármore. Oi, Alcivan, linda Danta Sumaré. Eliette Nova Betânia, tudo com a gente. E aí, você tá ouvindo a gente? Muito obrigado, pessoal do carro. Que carona, amiga. Tem um som do Tet Swings agora pra gente curtir e viajar. Tamo juntos? Vamos nessa, então.

Biquíni Cavadão, Big Mountain, com vento e ventania. Final de mais uma estação 105. Foi pra conta mais um, hein? Coloca aí, anota aí. Vai dando baixo, hein? Contagem regressiva, daqui a pouquinho, semana que vem, volta a Bárbara Tavares. Neta Souza tá com a gente no sítio São José. Netinha, tá chegando agora Léo Júnior, você conhece ele? Apresenta o MPB na 105. Beijo e queijo a todos, amanhã tem mais. U2 com Pride 2023. Relaxa, a gente se fala. Tchau, tchau.

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3: 105 FM, 3:59 agora.
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1: Na cidade mais bonita do Brasil, pontualmente 4 da tarde. E aí, tá tudo bem com você? Eu acredito que sim, afinal de contas você está na ZYD 516, Rádio Santa Clara FM, curtindo o que há de melhor na música. E a partir de agora pintaremos as ondas da 105 de verde e amarelo, porque está no ar o MPB na 105. Eu sou Léo Júnior e fico com você no mais tradicional fim de tarde do rádio mossoroense, aqui na Boa de Mossoró, contando com a sua interação pelo 98105-0105. A sua tarde já estava agradável na companhia do meu amigo Fábio Oliveira, desde o Estação, do Flash e também do Estúdio 105. E agora, trazendo uma verdadeira apoteose, um grande desfile com os nomes da música popular brasileira. Hoje é quarta-feira, não, hoje é quinta-feira já. Chegamos ao dia 9 de julho de 2026. Contando com seu carinho, com a sua participação e com a sua audiência, eu te convido a fazer parte dessa viagem musical através das ondas da 105 FM. Então, uma ótima tarde para você. Venha comigo que o nosso MPB na 105, no oferecimento do Supermercado Mais Fácil, está no ar.
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0: Rádio 105, você curtiu o nosso primeiro bloco, Leila Pinheiro, Chico Buarque, Elba Ramalho e Amelinha, no oferecimento de supermercado Mais Fácil. Daqui a pouco a gente volta.
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0: Rádio 105 em Mossoró, 4h20.
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0: 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Na 105 é bom demais. Você está ouvindo música popular brasileira com Léo Júnior, aqui na Boa de Mossoró. Uma ótima tarde pra você. Daqui a pouco a gente volta com muito mais música. 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
2: Rádio 105, 4h41.
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3: 105 FM 4:49 na Boa de Mossoró. Você aí do outro lado, na frequência de quem pensa, tendo um fim de tarde maravilhoso, ouvindo música boa e de verdade, aqui na Boa, na 105 FM. Abraçando quem nos abraça, quem nos dá o carinho da audiência, quem nos dá atenção, faz o seu pedido de música, deseja uma ótima tarde. Palavras tão doces e fraternas aqui chegam através do nosso WhatsApp pelo 981050105. Ana Celi está no centro da cidade, ouvindo a programação da Rádio 105, sempre com simpatia e cordialidade. Pediu música, afinal de contas, a música dela já tocou por aqui, olha que legal. É o que eu falo sempre, a preferida, a sua, é sempre, pode ser sempre a próxima música que vai tocar diante da qualidade musical que a 105 FM tem com a sua programação. Ana Celi, um beijo no seu coração, que papai do céu te abençoe grandemente, tá? Jorge Cabeludo tá comigo, Gilvan Silva lá no Santa Delmira, Dona Araci lá no Bom Jardim já passou um cafezinho e já dividiu com o Léo Júnior. Muito obrigado, Dona Araci, um forte abraço, viu? O Jean Pintor está no posto Estrela d'Alva. Alô, Eli Edson, a turma do Eli Cadeiras, Nova Betânia. Dona Vânia está no Santo Antônio, comigo também lá na Castelo Branco. A Rosanete no Abolição 4. E você aí do outro lado, manda a sua localização e o seu artista preferido para que a gente possa curtir assim, aqui nessa tarde feliz da vida, na 105 FM. Tá chegando, Roupa Nova, volta pra mim. Boa tarde, 105.

Rádio 105, AGP. Renato Teixeira, Roupa Nova e o Biafra. Mais um bloco sensacional aqui no Música Popular Brasileira, deixando a sua tarde assim feliz da vida. Aqui na 105, daqui a pouco tem muito mais.

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2: Durante mais de 60 anos, uma freira percorreu 6 quilômetros todos os dias para rezar por pacientes internados em um hospital. Nascida em Minas Gerais, irmã Otília transformou sua fé em missão. Por décadas, percorreu os corredores de hospitais, levando carinho, apoio e esperança a milhares de pacientes. Desde 1966, ela mantinha a mesma missão na Santa Casa de Cachoeiro de Itapemirim, no Espírito Santo, terra de Roberto Carlos. Fizesse chuva ou fizesse sol, a caminhada diária nunca deixava de fazer parte da sua rotina. Conhecida como o Anjo de Cachoeiro, irmã Otília visitava enfermarias, conversava com pacientes e familiares e fazia orações para quem precisava de força naquele momento. Sua dedicação era tão grande que ela não tirava folga das visitas. Para ela, quem estava doente precisava de acolhimento todos os dias. A religiosa se tornou uma das figuras mais queridas da cidade. Ao longo das décadas, conquistou o carinho de milhares de pessoas que encontraram nela uma palavra amiga em meio à dor. Mesmo já idosa, continuou percorrendo quilômetros a pé para cumprir sua missão. Sua história virou exemplo de amor ao próximo, solidariedade e perseverança. Mais do que caminhar 6 quilômetros por dia, irmã Otília percorreu uma vida inteira, espalhando esperança por onde passava. Eu sou Aline Linhares e este é o Tempo Vivo, aqui na 105 FM.
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3: 105, 5 e 4.
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0: 105 FM, Gal Costa, Chuva de Prata. Levou um abraço para Madalena e Túlio, que estão ouvindo a 105 lá na Boa Terra, em Salvador, na Bahia. Tem mais algum baiano ouvindo a 105? Manda aí pelo 98105-0105. Tem muito mais música no MPB na 105 FM.
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3: 105 FM 5:22.
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Na 105 é bom demais, você está ouvindo Geraldo Azevedo, chorando e cantando. Alô, Jéssica e Renata estão no Santa Delmira, ouvindo a Boa de Mossoró, no oferecimento de Supermercado Mais Fácil.

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3: 105 FM, 5:40 agora.
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0: 105 FM, Guilherme Arantes e a música Amanhã. Quem está de carona com a 105 é o motorista Maurinho Senna. Ele também é instrutor de trânsito, está em plena atividade, lecionando, e a sua aluna Gabi Ravelli, junto da sua e de Dona Edileuza,
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0: 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As últimas do programa de hoje.

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1: Rádio 105. Agora sim, Rádio 105, 5h52. Você ouviu aqui na Boa de Mossoró a música do Guilherme Arantes, Amanhã. Também a cor do som Menino Deus. A você que esteve comigo durante o programa de hoje, desta quinta-feira, muito obrigado pelo carinho da audiência. 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O MPB na 105 de hoje vai chegando ao fim. Léo Júnior vai ficando por aqui, mas amanhã eu volto, a partir das 16h, contando com o seu carinho e com a sua audiência. Na sequência tem o Bíblia, Deus com a gente, e logo após, o programa Reflexão, com as bênçãos de Santa Clara, Padre Sátiro Cavalcante Dantas. Vou deixando a minha última de hoje. Um ótimo fim de tarde, um ótimo início de noite para você, ouvinte 105. Vamos falar com o Tim. Pede a ela. Boa tarde, 105.

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Olá, meu irmão, minha irmã. Graça e paz para você e toda a sua família. O Evangelho de hoje é continuidade do de ontem, onde Jesus faz diversas recomendações aos seus discípulos com relação à missão, à conduta de vida e à plena confiança em Deus. Hoje, com alegria, celebramos a memória de Santa Paulina, italiana naturalizada brasileira. Fiel discípula de Jesus, dedicou-se incansavelmente aos idosos, órfãos e pobres. Invoquemos a luz do Espírito Santo para que abra as nossas mentes e corações ao acolhimento da palavra do Senhor. Ó Espírito Santo, tu que habitas, tu que falas, rezas e ages em mim, abra-me à palavra, que a minha mente e o meu coração sejam o terreno bom onde a semente da palavra possa germinar, crescer e frutificar, para que a minha vida seja transformada. Amém. Hoje, 9 de julho, a liturgia nos oferece o Evangelho de Mateus, capítulo 10, versículos 7 a 15. Indo, proclamai que o reino dos céus está próximo. Curai enfermos, ressuscitai mortos, purificai leprosos, expulsai demônios. De graça recebestes, de graça dai. Não procureis ouro, prata ou cobre para levar em vossos cintos, nem bolsa para o caminho, nem duas túnicas, nem calçado, nem cajado, pois o trabalhador é digno de seu sustento. Sempre que entrardes em uma cidade ou em um povoado, procurai alguém digno de confiança e permanecei lá até partirdes. Ao entrardes em uma casa, saudai-a com a paz. O texto apresenta três pequenos blocos: o conteúdo da missão, o anúncio do reino por palavras e sinais, a atitude de pobreza e confiança na providência e as reações de acolhimento ou rejeição. A proclamação do reino dos céus vem acompanhada de sinais comprovatórios: a cura dos doentes, a ressurreição dos mortos, a purificação dos leprosos e os exorcismos. A atitude dos missionários deve ser de pobreza e confiança absoluta na providência de Deus. Homens não interesseiros, nem ávidos de lucros, homens pacíficos, homens que optam pelo despojamento radical e pela disponibilidade. Finalmente, Jesus dá orientações sobre o acolhimento dos missionários, mas também sobre sua rejeição. Regras básicas da cultura e da fé de Israel: hospedar os peregrinos, contentar-se com o que oferecem e ser mensageiro de paz. Há também resistências e perseguições por causa da mensagem proclamada. Bater as sandálias é gesto simbólico de protesto, a exemplo do que fazem os pagãos. É também a atitude de quem vai adiante, sempre em saída. Não procureis ouro, prata ou cobre para levar em vossos cintos, nem bolsa para o caminho, nem duas túnicas, nem calçado, nem cajado,
pois o trabalhador é digno de seu sustento. O Senhor nos convida a sermos praticantes da palavra. Neste momento, vamos dispor o nosso coração para a vivência de Sua palavra.

Santa Paulina colocou em prática as orientações de Jesus que vemos no Evangelho hoje. Viveu em constância renúncia de si mesmo. Viveu pobre entre os pobres, cuidando, curando e confortando a todos que encontrava pelo caminho. Santa Paulina enfrentou intensos sofrimentos físicos e morais ao longo de sua vida. Sua trajetória foi marcada por uma fé inabalável, mesmo diante de graves provações.

Ó Santa Paulina, vós que pusestes toda a vossa confiança no Pai e em Jesus, e que, inspirada por Maria, decidistes ajudar o povo sofrido, nós vos confiamos a Igreja que tanto amais, nossas vidas, nossas famílias, a vida consagrada e todo o povo de Deus. Santa Paulina, intercedei por nós junto a Jesus, a fim de que tenhamos a coragem de trabalhar para um mundo mais humano, justo e fraterno. Santa Paulina, rogai por nós. Louvado seja o nome do Senhor, hoje e sempre. Amém. 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

0: Nossa saudação de paz e bem a todos que acompanham a programação da FM 105 Educativa de Mossoró na tradicional Hora do Ângelus. Estamos iniciando o programa Reflexão. Com toda a igreja, celebramos a 14ª Semana do Tempo Comum. Elevemos a Deus nosso louvor e gratidão por conceder aos pobres e humildes a sabedoria do reino. Jesus chama pessoas simples para segui-lo, prometendo-lhes que nele encontrarão alívio e proteção. Nesta liturgia, somos convidados a bendizer o nome do Senhor, manso e humilde de coração, e aprender dele como tornar leve o peso diário de nossos fardos. Com essa confiança, dirijamos ao Pai de bondade a nossa oração inicial. Ó Deus, pela humilhação do vosso Filho, erguestes o mundo decaído. Dai-nos uma santa alegria para que, livres da servidão do pecado, cheguemos à felicidade eterna. Por nosso Senhor Jesus Cristo, vosso Filho, que é Deus e convosco vive e reina, na unidade do Espírito Santo, por todos os séculos dos séculos. Amém.
1: O anjo do Senhor anunciou a Maria, e ela concebeu do Espírito Santo. Ave Maria, cheia de graça, o Senhor é convosco. Bendita sois vós entre as mulheres, bendito é o fruto do vosso ventre, Jesus. Santa Maria, Mãe de Deus, rogai por nós, pecadores, agora e na hora de nossa morte. Amém. Eis aqui a serva do Senhor, faça-se em mim segundo a vossa palavra. Ave Maria, cheia de graça, o Senhor é convosco. Bendita sois vós entre as mulheres, bendito é o fruto do vosso ventre, Jesus. Santa Maria, Mãe de Deus, rogai por nós, pecadores, agora e na hora de nossa morte. Amém. E o Verbo divino se fez carne e habitou no meio de nós. Ave Maria, cheia de graça, o Senhor é convosco. Bendita sois vós entre as mulheres, bendito é o fruto do vosso ventre, Jesus. Santa Maria, Mãe de Deus, rogai por nós, pecadores, agora e na hora de nossa morte. Amém. Rogai por nós, Santa Mãe de Deus, para que sejamos dignos das promessas de Cristo. Oremos. Infundi, Senhor, como vos pedimos, a vossa graça em nossas almas, para que nós, que pela anunciação do anjo, viemos ao conhecimento da encarnação de Jesus Cristo, vosso Filho, por sua paixão e morte, sejamos conduzidas à glória da ressurreição, por nosso Senhor Jesus Cristo, vosso Filho, na unidade do Espírito Santo. Amém.
2: Queridos ouvintes da FM Educativa Santa Clara, meus irmãos e irmãs que nos acompanham no programa Reflexão da 105 FM, sejam todos muito bem-vindos, muito bem-vindas. Quem nos ajuda na primeira e segunda parte do Reflexão de hoje é o nosso querido Padre Victor. Seja bem-vindo, Padre Victor.
3: Boa noite, Padre Charles. Boa noite, queridos ouvintes. Estamos na 14ª semana do Tempo Comum. O tema, Justiça e Solidariedade como marca do Messias, o enviado de Deus. Uma sociedade baseada na justiça e na solidariedade não precisa ser pensada como uma utopia. Na verdade, ela é a sociedade do coração de Deus. Um espaço onde as pessoas possam viver de forma digna e fraterna. Nesse sentido, o Messias é o pleno portador do que é necessário para viver em comunidade. O próprio Jesus viveu para os pequeninos, desejoso de que seu reino houvesse lugar para todos. Ele é solidário e possui uma palavra que liberta e inclui a todos, principalmente aqueles que vivem desprezados e largados nas periferias da vida. Ouçamos com atenção a leitura desta semana. Leitura da profecia de Zacarias. Assim diz o Senhor: exulta, cidade de Sião, rejubila, cidade de Jerusalém. Eis que vem teu rei ao teu encontro. Ele é justo, ele salva, é humilde e vem montado no jumento, num potro cria de jumenta. eliminará os carros de Efraim, os cavalos de Jerusalém. Ele quebrará o arco de guerreiro e anunciará paz às nações. Seu domínio se estenderá de um mar a outro, desde o rio até os confins da terra. Palavra da salvação. Glória a vós, Senhor. Queridos irmãos e irmãs, justiça e solidariedade são as marcas do Messias que está chegando. Por causa disso, o versículo 9 convida a uma verdadeira celebração. Danças, gritos de alegria, porque o Senhor prometeu morar no meio de Jerusalém. Ele é justo, vitorioso e pobre. Quando os malfeitores sempre conseguem escapar impunes e as pessoas fracas e pobres sofrem e não têm a quem recorrer, a promessa que a justiça triunfará e de que os pobres prevalecerão provoca enorme alegria. A força do Messias não está concentrada nos carros e nos cavalos, símbolos da força militar. Ao contrário, o Messias se apresenta como símbolo de solidariedade com os pobres. Não está ao lado da supremacia militar das nações, mas ao lado da fraqueza dos pobres. É o Messias justo, ou seja, está na mesma tradição da figura do rei ideal. O profeta Zacarias nos coloca, portanto, um rei que defende o direito dos pobres. Ele também é vitorioso. Isso é um Messias cuja vitória vem das próprias mãos do Senhor. Não de forças puramente humanas, bélicas, mas sim da humildade e de um coração próximo. Ele, além de justo e vitorioso, caracteriza-se como pobre. Mas que isso? Como um Messias, símbolo do ser humano, que é empobrecido e desumanizado pela ação dos opressores. Um Messias que assume a defesa dos enfraquecidos, o objetivo de libertá-los, o futuro a ser construído, parece ser de paz. No versículo 9, o profeta Zacarias retrata um possível cenário de desarmamento, no qual se diz não à violência. O Messias libertador é o Messias da paz. Por isso, os carros, os cavalos, os arcos de guerra serão exterminados, porque estão completamente deslocados da sociedade que deverá ser reconstruída. A lógica da espiral da violência está com os dias contados. O Messias pobre trará a paz como o filho prometido a Davi. E essa paz não estará limitada apenas a Jerusalém, mas aberta a todas as nações da terra. Ouçamos com atenção a segunda leitura. Leitura da carta de São Paulo aos Romanos. Irmãos, vós não viveis segundo a carne, mas segundo o Espírito. Se realmente o Espírito de Deus mora em vós, se alguém não tem o Espírito de Cristo, não pertence a Cristo. E se o Espírito daquele que ressuscitou Jesus dentre os mortos mora em vós, então aquele que ressuscitou Jesus Cristo dentre os mortos vivificará também vossos corpos mortais por meio do seu Espírito que mora em vós. Portanto, irmãos, temos uma dívida, mas não para com a carne, para vivermos segundo a carne. Pois, se viverdes segundo a carne, morrereis. Mas, se pelo Espírito matardes o procedimento carnal, então vivereis a palavra do Senhor. Graças a Deus. Queridos irmãos e irmãs, existem apenas dois projetos à disposição do ser humano: o projeto da carne, os instintos humanos, e o projeto do Espírito. São projetos totalmente opostos e que buscam objetivos distintos. Todavia, impressiona a posição do apóstolo Paulo ao afirmar: Estamos no Espírito desde que o Espírito mora em nós. A princípio, tudo parece resolvido. O projeto que nos cabe é o do Espírito. Dessa forma, repudiamos o projeto da carne. Seria simples assim? De fato, a relação com o projeto do Espírito deve ser fundamentada no compromisso e não na aparência. Não se trata de exibição, teatralização da fé, e sim do profundo compromisso com a vida do Espírito em nós. A responsabilidade é mais acentuada quando temos plena consciência de que o Espírito que habita em nós é o mesmo Espírito que ressuscitou Jesus dos mortos.

Queridos irmãos e irmãs, ouçamos agora a catequese do Santo Padre, o Papa Leão XIV, proferida no dia 24 de junho. Catequese, os documentos do Concílio Vaticano II, Constituição, Sacrossanto Concílio, o Mistério Eucarístico. Continuamos as catequeses sobre os documentos do Concílio Vaticano II, de modo particular a respeito da Constituição, Sacrossanto Concílio, sobre a liturgia. Quando Santo Agostinho quer explicar o mistério do corpo de Cristo aos recém-batizados, retoma a passagem de São Paulo que ouvimos: vós sois o corpo de Cristo e cada um segundo a sua parte, os seus membros. E acrescenta: é o vosso mistério que recebeis. Aquilo que sois, respondeis: amém. E a vossa resposta é como a vossa assinatura, dize-se, corpo de Cristo. E vós respondeis: amém. Sede, pois, membros do corpo de Cristo, para que o vosso amém seja verdadeiro. Sede o que vedes e recebei o que sois. Imediatamente depois de ter evocado a última ceia de Jesus, a Constituição sobre a liturgia fala da Eucaristia com estas conotações agostinianas. Para os cristãos, participar da mesa do Senhor significa realmente ser instruído pela palavra de Deus, alimentar-se à mesa do corpo e do sangue de nosso Senhor e dar graças a Deus. É recebendo na sua palavra e na Eucaristia que nos tornamos aquilo que recebemos. Tornamo-nos o corpo cuja cabeça é Cristo, o ressuscitado, sentado à direita do Pai, que nos prepara um lugar para nós nos céus. Assim, a Eucaristia é o sacramento do reino que vem. É o pão do caminho que nos conduz rumo à pátria celeste, até ao dia bem-aventurado em que Deus for tudo em todos. A Assembleia Litúrgica oferece o sacrifício não só pelas mãos do sacerdote, mas juntamente com ele. Nesta perspectiva, a Eucaristia é a forma do sacrifício espiritual dos cristãos, enquanto o caminho da união com Deus e da união recíproca. Participando nela, eles aprendem a oferecer-se a si mesmo e, dia após dia, por Cristo mediador, progredir na unidade com Deus e entre si. Assim, incorporando-nos a Cristo, a Eucaristia ensina-nos a adotar o estilo de vida do próprio Senhor, Jesus, marcado pela adoção gratuita de si. Por isso, esta doação faz-nos entrar na dinâmica da unidade, que oferece um poderoso antídoto contra os fermentos de divisão que minam o nosso mundo, as nossas comunidades, as nossas famílias, o nosso coração. Caríssimos, quando participamos da Eucaristia, somos convidados a ouvir a palavra de Deus e alimentar-nos da mesa do Senhor, onde Ele próprio se oferece ao Pai. Estas duas partes da missa, a liturgia da palavra e a liturgia eucarística, estão tão intimamente ligadas entre si que formam um só ato de culto. No que se refere à palavra, é preciso recordar que não se trata apenas de adquirir um conhecimento intelectual das Sagradas Escrituras, mas de receber a palavra viva e eficaz, dirigida por Deus a todos e, ao mesmo tempo, a cada um. A palavra que nutre e alimenta com o pão eucarístico, levando-nos a passar da decadência do pecado para a vida nova em Cristo. A Eucaristia abre-nos a inteligência das Sagradas Escrituras, assim como esta, por sua vez, ilumina e explica o mistério eucarístico. O Concílio Vaticano II pediu que se abrissem mais amplamente os tesouros da Bíblia, a fim de oferecer aos fiéis, com maior abundância, a mesa da Palavra de Deus. A Reforma Litúrgica traduziu este pedido naquele tesouro que é o lecionário, ou seja, o livro que reúne todas as leituras bíblicas para as celebrações litúrgicas. Esta amplitude
inspirou-se na fonte mais pura da tradição viva, que une a fidelidade à tradição com a abertura de um progresso legítimo. O início do capítulo 2 da Constituição sobre a liturgia está repleto de referências ao grande rio da tradição, que vai desde os padres da Igreja até os nossos dias. O nosso Salvador instituiu na última ceia, na noite em que foi entregue, o sacrifício eucarístico do seu corpo e do seu sangue para perpetuar, pelo decorrer dos séculos, até ele voltar, o sacrifício da cruz, confiando à Igreja, sua amada esposa, o memorial da sua morte e ressurreição. Sacramento de piedade, sinal de unidade, vínculo de caridade, banquete pascal em que se recebe Cristo, a alma se enche de graça e nos é concedido o penhor da glória futura. Caros irmãos e irmãs, bebamos com fé desta nascente de vida divina, deixando-nos transformar pelo mistério que celebramos.

0: Exultemos em Jesus, manso e humilde, que faz morada em nós com seu Espírito, e acolhamos sua mensagem de paz e de superação dos fardos que nos oprimem. No programa Reflexão, vamos destacar agora a palavra da salvação e a participação de Messias Martins, natural de Frutuoso Gomes, seminarista atualmente cursando o terceiro período do curso de Filosofia na UERN e desenvolvendo trabalho pastoral no Colégio Diocesano Santa Luzia e no Serviço de Animação Vocacional da Diocese de Santa Luzia de Mossoró.
1: O Senhor esteja convosco, Ele está no meio de nós. Proclamação do Evangelho de Jesus Cristo segundo Mateus. Glória a vós, Senhor. Naquele tempo, Jesus pôs-se a

jugo e aprendei de mim, porque sou manso e humilde de coração, e vós encontrareis descanso, pois o meu jugo é suave e o meu fardo é leve. Palavra da salvação, glória a vós, Senhor. Boa noite, querido Padre Charles, queridos irmãos e irmãs, ouvintes da Rádio 105 FM. O Evangelho do 14º domingo do tempo comum, que nós acabamos de ouvir, nos apresenta Jesus, que nos faz um convite. Talvez o convite mais humano que o Evangelho ele possa nos fazer. Vinde a mim, todos vós que estáis cansados e sobrecarregados, e eu vos darei descanso. Esse convite, ele toca profundamente o nosso tempo. Esse tempo onde nós vivemos cansados, cansados do trabalho, cansados das preocupações, das cobranças, até mesmo da necessidade de parecermos sermos fortes, felizes e bem-sucedidos o tempo todo. Existem pessoas, por exemplo, que dormem 8 horas por dia, mas acordam ainda cansados, porque muitas vezes o cansaço ele não é o cansaço físico, mas muitas vezes é aquele cansaço que está dentro de nós, um cansaço interior. E o evangelho que nós ouvimos começa justamente com uma oração de Jesus ao Pai. Eu te louvo porque escondestes essas coisas aos sábios e entendidos e as revelastes aos pequeninos. Isso não significa, irmãos e irmãs, que Deus rejeita a inteligência ou conhecimento. O problema aqui não é ser sábio. O problema é imaginar que sabemos tudo e que não precisamos aprender mais nada. Porque a maior barreira aqui para Deus seria a nossa vontade de sermos autossuficientes. Os pequeninos aqui apresentados são aqueles que permanecem com o coração aberto, abertos a acolher a mensagem de Deus na vida deles. São pessoas que reconhecem seus limites, pessoas que reconhecem suas feridas e sua necessidade de Deus. E somente um coração humilde é capaz de acolher um Deus que se oferece gratuitamente todos os dias da nossa vida. E aí Jesus continua: tomai sobre vós o meu jugo. O jugo aqui é apresentado como um peso e acaba se tornando também depois uma imagem para falar a maneira como cada um de nós conduz a nossa própria vida. Enquanto muitas pessoas nos colocam fardos pesados, pesos pesados na nossa vida, no nosso dia a dia, Jesus oferece um outro caminho. O caminho do amor, o jugo do amor. O amor que não elimina as cruzes que nós carregamos no nosso dia a dia, mas que é capaz de mudar completamente a forma como nós carregamos. Quando sabemos que somos amados por Deus, o peso da nossa vida deixa de nos esmagar, porque nós já não caminhamos sozinhos, mas caminhamos com Deus. Hoje existem muitos jugos: o jugo da aparência perfeita, o jugo da produtividade sem limite, o peso de sermos comparados constantemente, o peso de carregarmos entre nós um sucesso e de agradar todo mundo. Esses jugos podem até prometer felicidade, mas logo nos causam um vazio e um esgotamento. Isso me faz lembrar a passagem da raposa com o príncipe, no livro Pequeno Príncipe, quando diz que o essencial é invisível aos olhos. Os adultos vivem preocupados com números, com aparências, com conquistas, enquanto as crianças enxergam aquilo que realmente importa. E é exatamente isso que Jesus está nos dizendo nesse evangelho. Os sábios daquele tempo conheciam todas as regras, mas não reconheceram o próprio Filho de Deus diante deles. Já os pequeninos, os pobres, os pecadores e os simples abriram o coração e descobriram o essencial: Deus é amor. Depois, Jesus revela o segredo do seu jugo leve. Aprendei de mim, porque sou manso e humilde de coração. Vivemos numa cultura, irmãos e irmãs, que associa humildade à fraqueza e mansidão à passividade. Mas Jesus mostra justamente o contrário. A mansidão não é a falta de força. É quando a força é colocada a serviço do amor. E a humildade também não é pensar menos sobre si mesmo. É deixar de colocar

colocar o próprio ego no centro de tudo. Por isso, que essa liturgia nos ensine a pedir ao Senhor a graça de sermos esses pequeninos do Evangelho que ouvimos, pessoas de coração simples, abertas à graça constante de Deus, capazes de confiar mais do que controlar, de amar mais do que julgar e de carregar com alegria o jugo leve do amor de Cristo em nossa vida, em nosso caminho, em nosso coração. E que a Virgem Maria, humilde serva do Senhor, nos ensine a aprender de Jesus a mansidão e a humildade do coração. Assim encontraremos o verdadeiro descanso para nossa alma. Louvado seja nosso Senhor Jesus Cristo, para sempre seja louvado.

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2: Olá, boa noite.
0: Boa noite para você que nos acompanha em todo o país.
2: Quarta-feira, 9 de julho de 2026.
0: Vamos ao destaque do dia na Voz do Brasil.
2: Atenção, professores. Amanhã é o último dia para se inscrever na Prova Nacional Docente.
0: Sobre o exame, nós conversamos com o secretário executivo do Ministério da Educação, Rodolfo Cabral.
3: Ela vai ser utilizada para subsidiar os processos seletivos e concursos públicos realizados, tanto no âmbito federal, estadual e municipal, para ingresso na carreira docente da educação básica.
2: Unidades móveis flutuantes da Previdência iniciaram atendimentos na região norte.
0: 7 barcos vão prestar assistência a comunidades ribeirinhas, indígenas e quilombolas até dezembro.
2: E ainda, produtores precisam validar o cadastro ambiental rural. Carlos Oliveira.
4: Ter o cadastro ambiental rural concluído é fundamental para acessar o crédito agrícola no sistema bancário.
0: Turismo. Passageiros que enfrentarem problemas com companhias aéreas poderão registrar reclamações em plataforma digital.
2: Vamos falar também de uma pesquisa sobre viagens de brasileiros com bichinhos de estimação. Natália Koslick.
5: O mapeamento servirá de base para a criação de um manual de boas práticas do segmento.
0: A apresentação da Voz do Brasil hoje é comigo, Mariana Jungmann e Luciano Seixas.
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0: 1 milhão de pessoas já solicitaram a autoexclusão dos sites de apostas online, as chamadas bets.
2: Qualquer pessoa pode fazer o bloqueio nas plataformas de apostas de uma só vez.
0: E o próprio usuário define quanto tempo quer ficar sem apostar.
6: A plataforma centralizada de autoexclusão permite ao cidadão restringir o acesso às casas de apostas para prevenir danos financeiros e à saúde mental. O bloqueio atinge todos os sites de apostas autorizados pela Secretaria de Prêmios e Apostas do Ministério da Fazenda. Para solicitar a autoexclusão, o cidadão deve utilizar o login da plataforma gov.br. Ao preencher os dados, deve informar por quanto tempo deseja ficar autoexcluído, que pode ser de 1 a 12 meses. Se desejar, o usuário pode informar também os motivos da autoexclusão, como decisão por dificuldades financeiras ou recomendação de saúde, por exemplo. Além da autoexclusão voluntária, o ministro da Fazenda, Dario Durigan, lembra as exclusões automáticas das plataformas de apostas.
7: Houve uma vedação por cumprimento de decisão do Supremo de beneficiário de programa social, Bolsa Família, DPC, que estão proibidos de acessar essas plataformas de apostas.
6: Após a autoexclusão, as operadoras autorizadas têm até 72 horas para bloquear o acesso dos usuários aos seus sites e aplicativos. Segundo o Ministério da Fazenda, 1 milhão de pessoas já fizeram a autoexclusão desses sites. Quem nunca apostou e não tem cadastro em casas de apostas também pode solicitar a autoexclusão. Reportagem Nazi Brum.
2: A gestão da Câmara de Comércio Exterior manteve a alíquota de 12% no imposto de exportação do petróleo diante dos episódios no Estreito de Hormuz.
0: Ontem, os Estados Unidos interromperam o acordo de cessar fogo e realizaram novos ataques ao Irã.
2: De acordo com nota divulgada pelo comitê, a decisão tem como objetivo proteger o mercado interno e evitar o desabastecimento dos combustíveis no país.
0: A medida terá caráter temporário, com vigência de até 60 dias e será reavaliada após 30 dias.
2: Hoje, o ministro da Fazenda, Dario Durigan, afirmou que o governo federal seguirá tendo cautela com as medidas de subvenção dos combustíveis diante dos conflitos no Oriente Médio.
7: Eu tinha expectativa, sim, de tirar a subvenção da gasolina num prazo mais curto. O que a gente ouviu foi uma declaração do presidente dos Estados Unidos dizendo que o cessar-fogo estava encerrado e que o acordo de paz já não seria mais executado nos termos em que estava sendo planejado. O que nos acendeu um sinal de alerta, sim, para a cautela em que a gente tem que adotar no acompanhamento da guerra. Então, a estratégia não muda. O objetivo do Ministério da Fazenda, com a guerra diminuindo de proporção, é retirada dos subsídios, mas eu preciso ter cautela porque os eventos novos aconteceram ontem.
0: A Receita Federal iniciou uma ação direcionada aos contribuintes com eventuais débitos em aberto.
2: A iniciativa busca manter a regularidade fiscal dos contribuintes.
8: Contribuintes classificados com o selo Sintonia a Mais começaram a receber comunicações pela Caixa Postal e pelo Domicílio Tributário Eletrônico, o DTE, com informações sobre eventual existência de débitos em aberto. A regularização é necessária para evitar a inadimplência, situação que pode resultar no cancelamento do selo. A validade da classificação é de um ano, contada a partir do primeiro dia do mês de referência. O cancelamento também pode ocorrer em situações como concessão da medida cautelar, decretação de falência ou liquidação da pessoa jurídica, manutenção de irregularidade cadastral por mais de 30 dias ou enquadramento como devedor contumaz. Reportagem Edinaldo Júnior.
0: Você sabia que eliminar o acúmulo de capim seco, galhos e folhas cria barreiras naturais para reduzir o risco de incêndios durante o período de seca?
2: E essa técnica tem um nome e uma regulamentação. É o que vamos ouvir agora na reportagem de Márcia Fernandes.
9: Atear fogo numa área para evitar queimadas. Parece contraditório, mas trata-se de uma técnica recomendada para evitar grandes incêndios florestais na época da seca. São as chamadas queimas prescritas. O fogo é colocado de forma controlada em áreas demarcadas. Com isso, é eliminado o acúmulo de capim, galhos e folhas que podem servir de combustível para incêndios. É o que explica Hudson Coimbra, analista ambiental do Instituto Chico Mendes de Conservação da Biodiversidade, ICMBio.
10: Uma ferramenta de manejo do fogo, utilizada com critérios técnicos, análises de risco, vulnerabilidades, critérios meteorológicos, topográficos. E aí, a partir disso, a gente também define o que é que a gente quer queimar, para evitar a propagação de incêndios.
9: A Floresta Nacional de Brasília é um dos espaços que costuma ser atingido por focos de incêndios durante o período da estiagem. Por isso, recebeu nesta quinta-feira uma queima prescrita como parte das ações de prevenção a incêndios, como destacou Hudson Coimbra, do ICMBio.
10: Dentro do Distrito Federal, elas são importantes para evitar os grandes incêndios que acontecem na época da estiagem, né, que vai se iniciar já agora.
9: A queima prescrita é executada por brigadistas, que fazem um monitoramento constante da área. Pode ser implementada em parques nacionais, reservas extrativistas e unidades de conservação em geral. Reportagem Márcia Fernandes.
0: E por falar em período de estiagem, o Instituto Nacional de Meteorologia emitiu um alerta de baixa umidade do ar.
2: Uma massa de ar seco se estende do interior da região Nordeste até grande parte do Centro-Oeste, além de áreas do interior das regiões Sudeste e Sul do país.
0: Segundo o Instituto, a baixa umidade deve permanecer até o domingo, dia 12 de julho.
2: Durante os períodos mais secos do dia, a umidade relativa pode ficar entre 20% e 30%, níveis que exigem atenção, principalmente para crianças, idosos e pessoas com doenças respiratórias.
0: Uma ferramenta digital para pequenos produtores e cooperativas do campo que simplifica o acesso a financiamentos.
2: É o simulador de crédito do Pronaf, o Programa Nacional de Fortalecimento da Agricultura Familiar.
0: A plataforma mostra linhas e condições de crédito que combinam com o perfil do produtor.
11: Se você é produtor rural e precisa de crédito, pode contar com uma ferramenta na hora de solicitar os recursos. É o simulador de crédito do Pronaf, uma ferramenta digital desenvolvida para ajudar agricultores familiares e cooperativas a identificarem quais linhas de crédito do Pronaf eles podem usar. É preciso responder algumas perguntas sobre a situação do agricultor, como renda familiar, localidade e objetivo do financiamento. Depois, são informadas as linhas de crédito e as condições de financiamento compatíveis com seu perfil e quais as instituições financeiras que operam em sua região. Vale ressaltar que o simulador não substitui a análise realizada pelas instituições financeiras e também não garante a contratação do crédito. A ferramenta é apenas informativa e busca facilitar o acesso às informações sobre o Pronaf antes do agricultor familiar buscar uma instituição financeira. Para simular o crédito, acesse simuladorpronaf.mda.gov.br. Daniele Popov para A Voz do Brasil.
2: Produtores que vivem no campo precisam validar o CAR, Cadastro Ambiental Rural de suas propriedades.
0: O cadastro é um registro público eletrônico nacional, obrigatório para todos os imóveis rurais.
4: Você que tem uma propriedade rural e já fez a inclusão dela no Cadastro Ambiental Rural, o CAR, não se esqueça de verificar se está tudo certinho. Veja na caixa de mensagens da Central do Proprietário Possuidor do CAR se você recebeu uma notificação para resolver alguma pendência. O órgão gestor do CAR enviou recentemente mensagens para mais de 845 mil proprietários. Para 500 mil, só falta responder se concordam com as informações já analisadas. Se você estiver nesse grupo e finalizar o processo, o seu CAR vai ficar em dia com o que prevê o Código Florestal, que é a lei que cuida desse assunto. Ter o Cadastro Ambiental Rural concluído é fundamental para acessar o crédito agrícola no sistema bancário. Então, não se esqueça de olhar a caixa de mensagens da Central do Proprietário Possuidor do CAR e ver se você recebeu uma notificação para resolver alguma pendência. O Cadastro Ambiental Rural é obrigatório para todos os imóveis rurais. Quando o processo for finalizado, sua propriedade será classificada como cumpridora das regras de proteção do meio ambiente. Se você ainda não fez o cadastro da propriedade rural no CAR, vá no site car.gov.br, escolha o estado e siga o passo a passo. Depois disso, é emitido um recibo de inscrição no CAR. Com esse recibo em mãos, você consegue acessar a Central do Proprietário Possuidor com o seu login no Gov. BR. É nessa central que você acompanha a situação de sua propriedade, os documentos e as análises feitas pelos técnicos. Reportagem Carlos Oliveira.
2: As inscrições para a PND, a Prova Nacional Docente, se encerram amanhã.
0: Por meio do Exame Nacional de Desempenho de Estudantes, a prova avalia os formandos em licenciaturas.
2: Mas professores já formados também podem fazer a PND, especialmente porque ela pode ser usada por governos estaduais e prefeituras como parte de seus processos seletivos para a contratação de docentes.
0: Nós conversamos com o secretário executivo do Ministério da Educação, Rodolfo Cabral, sobre a Prova Nacional Docente. Vamos ouvir. Secretário Rodolfo Cabral, muito bem-vindo à Voz do Brasil. A gente queria começar, então, explicando, né, para quem já é professor e quem está se formando agora, por que que é importante fazer a Prova Nacional Docente? Quais são os benefícios dela para esses profissionais?
12: Boa noite, Mariana, Luciano e os ouvintes da Voz do Brasil. A Prova Nacional Docente é um exame anual destinado aos professores brasileiros interessados em utilizar os seus resultados em processos seletivos das redes de ensino. Então, ela vai ser utilizada para subsidiar os processos seletivos e concursos públicos realizados tanto no âmbito federal, estadual e municipal para ingresso na carreira docente da educação básica. É uma avaliação teórica que vai atestar se os participantes têm as competências essenciais para o exercício da docência em sala de aula. Ela é feita para 21 licenciaturas diferentes. Então, a pessoa vai fazer uma prova com a parte comum para todas as áreas, com 30 questões de formação docente e a parte discursiva, além de 50 questões específicas de cada área.
2: Secretária, ela foi criada inicialmente como um exame, né, para avaliar a formação dos formandos em licenciaturas. A ideia é medir aí o nivelamento dos cursos em todo o país e identificar possíveis defasagens de formação, é isso? O que pode ser feito a partir dessa constatação?
12: Isso, Luciana. A PMD funcionou conjuntamente com o ENAD das licenciaturas, né, sendo o ENAD somente para os formandos e a PMD também para quem já se formou. Então, a ideia da PMD é avaliar os formandos das licenciaturas, por meio do ENAD, mas também quem se formou para garantir que esses professores possuam as competências essenciais para a docência. Então, além de avaliar as competências, né, ela vai subsidiar a formulação de políticas públicas voltadas à formação inicial e continuada dos professores. Então, a partir dos resultados do ENAD, se uma instituição ela tem resultados negativos, a gente vai abrir processos de supervisão no MEC para avaliar e melhorar a qualidade da formação dos nossos professores.
0: Agora, secretário, a prova também pode ser usada em processos seletivos, né? Como é que funciona isso? É possível que uma prefeitura, por exemplo, use os resultados da PND como um concurso?
12: Isso, é importante a gente ressaltar que, embora não seja um concurso e ela não substitua o processo seletivo da Secretaria de Educação, as secretarias elas podem usar a nota da PND como etapa de suas provas. Então, as redes de ensino, as secretarias estaduais, municipais, distrital de educação, elas fazem adesão junto ao MEC para usar a nota da PND em seus concursos e processos seletivos. Agora, para 2026, 2.031 redes de ensino fizeram adesão. Então, os resultados, e aí o professor faz essa prova da PND, e os resultados de cada exame tem validade de 3 anos, permitindo sua utilização em vários processos seletivos ao longo desse período.
2: Secretária, a prova nacional docente ocorre quantas vezes por ano? Por exemplo, quem perder essa oportunidade terá outra ainda em 2026?
12: Isso, a prova é anual. Então, quem não participar agora poderá se inscrever para a PND em 2027, em data ainda a ser definida. Então, quem estiver concluindo a licenciatura ou já estiver formado, é importante fazer a prova ainda esse ano. E aí ficar com essa nota disponível para os concursos públicos das redes que aderiram durante todo o período de 2026 e 2027.
0: Porque como o senhor disse, né, a prova tem validade por 3 anos aí.
12: Isso, quem não fez agora vai ter que aguardar a próxima PND em 2027.
0: Agora, onde que os interessados podem se inscrever e quanto é que custa a taxa de inscrição, secretário?
12: Os interessados podem se inscrever no sistema PND, no site do INEP, até o dia 10 de julho. E a taxa de inscrição custa R$ 85,00.
2: E quando serão as provas e quando saem os resultados?
12: As provas serão realizadas em todo o país no dia 20 de setembro. E o resultado final será divulgado em 15 de dezembro.
0: E aí a gente lembra também que na página do INEP os interessados também podem acessar outras informações, né, secretário, sobre pedidos excepcionais, enfim, recursos e todo o resto, qualquer outra parte que tenham interesse em saber sobre a prova.
12: Muito bem. Inclusive a formação, tá? Para os conteúdos, acesso aos conteúdos da prova, quem quiser estudar, se preparar, no site do INEP tem as matrizes de referência utilizadas pelo INEP para fazer a prova. Então o professor pode utilizar esses materiais para se preparar e estudar para obter um melhor resultado.
0: Ótimo. Muito bem, nós conversamos com o secretário executivo do Ministério da Educação, Rodolfo Cabral. Secretário, muito obrigada pela sua entrevista aqui à Voz do Brasil.
12: Muito obrigado, Mariana, Luciano. Um abraço aos ouvintes da Voz do Brasil.
2: Funcionando 24 horas por dia, 7 dias por semana, o Disque 100 oferece orientação em casos de violações dos direitos humanos.
0: Saiba mais com Pablo Mundim.
13: Violência física, psicológica ou sexual, abandono de pessoas idosas, trabalho infantil, racismo, discriminação contra pessoas com deficiência, população LGBTQIA+, povos indígenas, quilombolas ou qualquer outra forma de violação da dignidade humana. Seja qual for a situação, o Disque 100 é o canal para denunciar. Os canais do Ministério dos Direitos Humanos e da Cidadania registraram em 2024 mais de 657 mil denúncias de violações de direitos humanos. Mulheres, idosos e crianças formam um grupo de maior vulnerabilidade, com a maioria dos abusos ocorrendo na própria residência. Para combater qualquer tipo de violação que surgiu, o Disque 100, defende Lara Magalhães, coordenadora do Disque 100.
14: Por ser muito abrangente, sempre que a pessoa tiver dúvida se determinada situação configura ou não uma violação, a orientação é procurar o Disque 100 para que a nossa equipe preste essas orientações e tire essas dúvidas.
13: Depois do registro, o caso é enviado aos órgãos competentes para apuração e adoção das medidas de proteção, explica a coordenadora Lara Magalhães.
14: Quanto mais acessam, mais a gente consegue garantir, ou ao menos proibir que essas violações perdurem.
13: O atendimento é gratuito, sigiloso e está disponível 24 horas por dia, 7 dias por semana. Reportagem Pablo Mundim.
2: Teve início essa semana um atendimento no Previbar com a moradores da região norte.
0: Podem ser beneficiados moradores de comunidades ribeirinhas ou isoladas, indígenas e quilombolas.
2: Atualmente existem 7 unidades móveis flutuantes. 3 vão atender o estado do Amazonas, 3 o estado do Pará e 1 o estado de Rondônia.
0: A chefe do Serviço de Gerenciamento de Unidades Móveis Flutuantes do INSS, Karine Furtado, fala dos serviços oferecidos.
15: Os serviços oferecidos pelo Previbarco são praticamente os mesmos de uma agência física do INSS. Os principais são salário maternidade rural, aposentadorias, pensão por morte e benefício de prestação continuada, o BPC, que é um benefício assistencial para idosos e pessoas com deficiência de baixa renda. Também são oferecidas perícias médicas e avaliações sociais, além de emissão de extratos, consulta de tempo de contribuição e orientação gerais.
2: Os atendimentos vão até 18 de dezembro.
0: O calendário de atendimentos está em gov.br/INSS.
2: Julho é mês de férias e muita gente aproveita o descanso para viajar com a família.
0: E muitas famílias brasileiras contam com integrantes de quatro patas.
2: Uma pesquisa sobre o turismo pet friendly quer entender as principais dificuldades enfrentadas pelos tutores e empreendimentos.
5: O professor Pedro Henrique Ambrósio Rodrigues, de Florianópolis, já perdeu as contas de quantas viagens fez. Mas, independente do roteiro, sempre pega a estrada com seus pets do lado. A que tem mais quilômetros rodados é Frida, uma bulldog francesa que chegou em sua vida há 11 anos. Depois vieram o Bartô, sem raça definida, e um Chihuahua, para se aventurarem por diversos destinos brasileiros.
16: A gente sai de Florianópolis e vai para Franca, e por duas vezes a gente foi para Minas Gerais, então passou por Ouro Preto, Trindade, Paraty, São João del Rei, Curitiba, Rio de Janeiro, Campos dos Goytacazes, tudo que tiver no meio do caminho a gente faz. As viagens são planejadas em cima do fato dos cachorros estarem conosco.
5: Uma pesquisa online pretende mapear os principais desafios do turismo pet friendly no país. Por um lado, quer entender as dificuldades enfrentadas pelos viajantes na hora de pegar a estrada. Por outro, busca conhecer os desafios de empresários do setor, como donos de hotéis e de restaurantes que recebem clientes de quatro patas. A supervisora de eventos e reservas de um hotel em Goiânia, no estado de Goiás, Kathleen Neves, menciona alguns serviços personalizados para atender esse público.
17: Hoje, os nossos serviços exclusivos são um tapete higiênico, uma manta com a nossa logo, um sachê de petisco para que ele possa se alimentar enquanto estiver conosco e saquinhos para coleta de fezes também.
5: O mapeamento servirá de base para a criação de um manual de boas práticas do segmento. O prazo para participar vai até amanhã, 10 de julho, e o formulário pode ser acessado na página do Ministério do Turismo na internet, no endereço gov.br/turismo. Reportagem Natália Koslick.
0: Um voo cancelado, bagagem danificada ou extraviada, mudança de horários pela companhia aérea.
2: O passageiro que vive essas situações tem um canal para registrar e tentar resolver a queixa.
0: É o ANAC Passageiro.
18: As viagens de avião fazem parte da rotina do empresário gaúcho Renato Correa, que a cada dia da semana está em uma cidade diferente por causa dos compromissos profissionais. Com a vida na ponte aérea, difícil não se deparar com problemas.
19: De uma forma ou outra, a gente acaba tendo problema com voo atrasado, voo cancelado, questões climáticas que acabam influenciando na nossa dinâmica e na nossa agenda diária. Problemas eu tive são vários repetitivos que são de perda de conexão por questão de atraso.
18: Passageiros que enfrentarem problemas com companhias aéreas podem registrar reclamações por meio da plataforma ANAC Passageiro. O acesso é gratuito e pode ser feito por qualquer cidadão com uma conta gov.br nível prata ou ouro. Após o registro, a manifestação é encaminhada à companhia aérea responsável, que deve responder em até 10 dias corridos. O superintendente de acompanhamento de serviços aéreos da Agência Nacional de Aviação Civil, ANAC, Adriano Miranda, destaca os tipos de registros que a plataforma tem recebido.
20: O principal problema mais reclamado são alterações ou cancelamentos pela própria empresa aérea antes da viagem, né? Então o passageiro é comunicado ali que seu voo foi alterado, que seu voo foi cancelado, né? Em segundo lugar, o atraso ou cancelamento na data da viagem, aquela situação contingencial. O terceiro ponto mais reclamado é bagagem, por exemplo, bagagem danificada, bagagem extraviada.
18: Durante o atendimento, passageiro e empresa podem trocar informações diretamente pela plataforma até a conclusão da solicitação. O usuário pode ainda consultar dados sobre o volume de reclamações, os principais assuntos registrados e o índice de atendimento das companhias aéreas. O acesso à plataforma é feito pelo site anac.gov.br ou pelo gov.br/anac, clicando em passageiro. Reportagem Graziele Bezerra.
2: abertas até 3 de agosto as inscrições para a chamada Universal 2026, que vai financiar projetos de pesquisas científicas, tecnológicas e de inovação desenvolvidas por instituições brasileiras.
0: Pelo menos 30% dos recursos serão destinados a instituições de pesquisa das regiões Norte, Nordeste e Centro-Oeste.
2: O resultado final está previsto para 4 de dezembro.
0: As propostas devem ser submetidas exclusivamente pela internet por meio do formulário disponível no site carloschagas.cnpq.br.
2: E essas foram as notícias do governo federal.
0: Fique agora com as notícias do Poder Judiciário e do Congresso Nacional. Boa noite.
2: Boa noite e até amanhã.
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22: Inquérito do Banco Master. STF autoriza busca e apreensão contra Tiago Miranda.
23: STJ entende que plano de saúde deve cobrir cirurgia de feminização facial em mulheres trans.
24: Justiça determina que o SUS forneça sonda Bottom para alimentação de pacientes pediátricos em Uberlândia, Minas Gerais.
25: Boa noite, eu sou Marcela Luiza.
26: E eu sou Walter Lima.
25: Supremo Tribunal Federal autoriza busca e apreensão contra Tiago Miranda após pedido da Polícia Federal.
24: A decisão é do ministro André Mendonça, relator do inquérito sobre o Banco Master no STF. Marta Ferreira.
27: Tiago Miranda é dono de uma agência de publicidade que mantinha relação com o ex-banqueiro Daniel Vorcaro, dono do Master, e teria atuado em uma ação coordenada de influenciadores nas redes sociais para atacar a credibilidade do Banco Central. De acordo com a Polícia Federal, os ataques se deram após o Banco Central negar a compra do Master pelo Banco de Brasília e liquidar o Banco de Vorcaro. As investigações apuram ainda a atuação de possível organização criminosa dedicada à intimidação de jornalistas, ao monitoramento ilícito de pessoas ligadas a autoridades públicas, à obtenção indevida de informações sigilosas e a adoção de medidas destinadas a interferir em investigações criminais. Na decisão, Mendonça afirmou que os elementos analisados apontam que Tiago Miranda desempenhava papel central nessas iniciativas, sendo o principal responsável por realizar pesquisas e levantamentos acerca da vida privada da jornalista em questão. Ainda de acordo com as conversas analisadas, Tiago Miranda costumava informar o andamento das buscas, relatar sobre análise de processos judiciais antigos e coordenar a mobilização de equipe dedicada a localizar informações que pudessem ser consideradas sensíveis ou comprometedoras para a jornalista.
23: Plano de saúde deve custear cirurgias em mulheres trans para dar aos traços faciais a aparência feminina.
24: Para o STJ, esses procedimentos não se enquadram nas exceções previstas na lei que regulamenta os planos de saúde. Fátima Uchoa.
28: A decisão da terceira turma do STJ manteve a determinação para que uma operadora de plano de saúde autorizasse a cirurgia de feminização facial no processo transexualizador, como reconstrução craniana e rinoplastia reparadora de uma beneficiária que já havia feito o procedimento de redesignação sexual. Segundo a relatora ministra Nancy Andrighi, os procedimentos foram indicados pelo médico da paciente e não incluiriam tratamento experimental nem teriam caráter estético, sendo imprescindíveis para adequar a identidade de gênero da paciente e preservar o bem-estar psicológico dela.
23: Agente de aeroporto de Confins, em Minas Gerais, tem jornada de trabalho equiparada à de colegas da Pampulha.
24: A decisão é do Tribunal Superior do Trabalho, Marla Lacerda.
29: Uma empresa de serviços aeroportuários vai ter de pagar horas extras a uma agente de proteção do aeroporto de Confins. A trabalhadora cumpria jornada de 42 horas semanais, enquanto colegas de função no aeroporto da Pampulha, de menor movimento, trabalhavam 36 horas por semana. Para o TST, a diferenciação da jornada com a mesma remuneração diz respeito ao princípio da isonomia.
23: Justiça.
25: Justiça determina que o SUS forneça sonda Bottom para alimentação de pacientes pediátricos em Uberlândia, Minas Gerais.
24: Esse tipo de sonda é um dispositivo de silicone que fica na região do abdômen do paciente e diminui os casos de refluxo. Vanessa Pereira.
3: A ação teve início após o MPF receber reclamações de famílias que enfrentavam dificuldades para conseguir a sonda Bottom no SUS. Agora, segundo a decisão, a União tem até 6 meses para incluir o equipamento no sistema de gerenciamento do SUS. Já o governo de Minas Gerais e o município de Uberlândia devem garantir o fornecimento das sondas Bottom para os pacientes pediátricos.
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25: Uma boa noite.
24: E até amanhã.
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6: Eu sou Paula Groba.
7: E eu sou Humberto Pinheiro.
6: E estes são os destaques de hoje do Jornal do Senado, que começa agora.
7: Senado aprova MP que destina recursos das BETs à Polícia Federal.
6: Comissão aprova mais proteção a pessoas com deficiência vítimas de crimes.
7: Avança projeto que pune empresas de telemarketing por ligações indesejadas.
6: Boa noite.
7: Boa noite.
6: Parte do dinheiro arrecadado pelas casas de apostas esportivas poderá ser usado no combate ao crime organizado.
7: O Senado aprovou uma medida provisória que destina um percentual do lucro das bets ao fundo da Polícia Federal. Agora, o texto segue para a sanção presidencial. Repórter Douglas Castilho.
8: Após o pagamento dos impostos devidos e dos prêmios das apostas, as operadoras das bets deverão destinar 3% do valor obtido a esse fundo. Porém, esse índice só será devido a partir de 2028, passando por uma transição anual gradual de 1%. O senador Isalci Lucas, do PL do Distrito Federal, argumentou que o direcionamento do montante serve como um mal menor diante dos efeitos negativos das bets.
9: O ideal é que não tivesse bets, porque por mais maior percentual, não vale a pena. Realmente, o estrago com relação às bets é muito grande. Então, agora é óbvio, como existe, está regulamentado, é muito importante destinar realmente parte desse recurso para saúde, também para segurança, para todas essas áreas, exatamente, porque qualquer percentual não recupera o que se vai gastar com a saúde com relação a isso.
8: A verba será obrigatoriamente utilizada na modernização de equipamentos da Polícia Federal, no pagamento por horas e atividades extraordinárias e no custeio de planos de saúde da corporação. Além disso, o Ministério da Justiça e Segurança Pública poderá estender a cobertura dessas despesas médicas também para os agentes da Polícia Rodoviária Federal e da Polícia Penal Federal. O texto agora vai à sanção presidencial.
6: E avançou no Senado o projeto que autoriza a Agência Nacional do Petróleo a acessar dados fiscais de distribuidores e revendedores de combustíveis.
7: A medida visa combater a adulteração desses produtos. Repórter César Mendes.
10: O objetivo da proposta, já aprovada na Câmara dos Deputados, é melhorar a fiscalização, condicionando as concessões de atividades regulamentadas pela ANP a autorização prévia para que a agência acesse os dados fiscais das empresas do setor. Quem já possui a outorga de funcionamento terá que providenciar essa autorização para continuar atuando. Relator da matéria, o senador Dr. Irã, do Progressistas de Roraima, destacou que a medida vai facilitar a detecção de adulterações, assegurando maior integridade no mercado de combustíveis.
11: Empresas que adulteram combustíveis garantem ilicitamente a redução de seus custos de produção e passam a ter vantagem competitiva em relação às que atuam honestamente.
10: O texto determina que a ANP assuma os custos do acesso aos dados das empresas sem ônus para o fisco e seguiu para a análise da Comissão de Infraestrutura.
6: Uma subcomissão do Senado aprovou o relatório de diligência externa em Boa Vista, Roraima, em maio de 2026, que verificou a situação em que vive o povo Yanomami.
7: O documento traz um diagnóstico sobre a saúde, a segurança e a governança na região e aponta que, apesar de avanços na repressão ao garimpo ilegal, o território ainda enfrenta graves gargalos logísticos e estruturais. Repórter Bruno Lourenço.
5: Relatório aprovado pela subcomissão do Senado, que acompanha a situação de perto, revela que a quase totalidade do atendimento de saúde na região ainda depende exclusivamente de aviões e helicópteros, o que encarece e dificulta as ações de socorro. A presidente do colegiado, senadora Damares Alves, do Republicanos do Distrito Federal, defendeu uma ação conjunta de entidades brasileiras e internacionais, principalmente no combate ao garimpo ilegal, para assegurar direitos das populações indígenas.
12: Capaz de consolidar os avanços obtidos com a desintrusão e fortalecer de forma duradoura as políticas públicas voltadas à proteção e à garantia dos direitos dos povos Yanomami e Yekuana.
5: A subcomissão formalizou uma série de pedidos de providências a ministérios e propôs um pacote legislativo focado no agravamento de penas para crimes ambientais em terras indígenas, adaptação de prazos processuais para áreas remotas, fortalecimento da FUNAI, integração de políticas sociais e adaptação do acesso a benefícios sociais.
6: E a Comissão de Direitos Humanos aprovou um projeto que aumenta a proteção para pessoas com deficiência vítimas de crimes. A proposta torna esse tipo de crime uma circunstância agravante, com penas maiores para quem se aproveita da vulnerabilidade da vítima.
7: Hoje, o aumento de pena previsto na legislação está ligado a agressões ocorridas em escolas. O relatório lido pelo senador Paulo Paim, do PT do Rio Grande do Sul, amplia essa proteção em casos de lesão corporal e reforça a punição também em outros locais. Agora, o projeto segue para análise da Comissão de Constituição e Justiça.
6: Ligações indesejadas de telemarketing e as cobranças feitas para quem nem é devedor podem estar com os dias contados. A Comissão de Fiscalização e Controle aprovou em decisão terminativa um projeto que obriga as empresas a identificarem claramente o número das chamadas e a respeitarem o pedido de bloqueio feito pelo consumidor.
7: O texto também cria um cadastro para evitar fraudes e ligações repetidas para pessoas que não têm relação com a dívida. Quem descumprir as regras poderá pagar multa de até R$50 mil. A proposta segue para análise da Câmara dos Deputados. O relator da proposta, senador Laércio Oliveira, do PP de Sergipe, afirmou que o objetivo é combater práticas abusivas de telemarketing sem impedir a realização de cobranças legítimas.
13: E esse projeto enfrenta um problema que é meu, que é seu, é de todo mundo, que é exatamente a perturbação de redes de telefonia que liga para a gente com ligações indesejadas, com ligações desagradáveis, oferecendo produto, buscando cobrar alguma coisa que a gente não tem nada a ver com o assunto, importunando a nossa rotina, o nosso bem-estar, o nosso conforto, e a gente precisa dar um basta nisso.
6: E a presidência da República vetou parcialmente o projeto que mudava o símbolo de acessibilidade no Brasil. Com o veto, o símbolo vai continuar sendo uma pessoa em cadeira de rodas.
7: A intenção da mudança era incluir outros tipos de deficiência. Os detalhes com o repórter Márcio Maturana.
14: O governo argumentou que mudar o símbolo já muito conhecido por uma imagem criada em 2015 pelas Nações Unidas poderia criar barreiras adicionais a quem se pretendia beneficiar e que a mudança não teve participação das organizações representativas das pessoas com deficiência. A senadora Mara Gabrilli, do PSD de São Paulo, explicou que a intenção da mudança era incluir outros tipos de deficiência.
15: É como dizer para a sociedade, a acessibilidade vai além da mobilidade. É sobre garantir mais autonomia e respeito para todas as pessoas com deficiência.
14: Outros trechos do projeto, como a ampliação dos locais obrigatórios para sinalização, foram mantidos e

0: Conhecer de perto o funcionamento do Congresso Nacional. A última vaga ficou com Caleb Gomes, do Centro de Ensino Médio de Taguatinga Norte, no Distrito Federal. O tema da redação deste ano foi Democracia nas redes sociais, como construir um debate saudável.
1: Assim que saiu o tema, eu já comecei a pensar em várias coisas. Eu sei que o raciocínio ele foi vindo ao longo do processo de criação da redação, eu tentei ser o mais verdadeiro possível sobre a minha opinião.
0: Durante a semana de vivência legislativa, os jovens senadores vão ocupar cadeiras no plenário e nas comissões e apresentar propostas que podem virar projetos de lei. O senador Paulo Paim, do PT do Rio Grande do Sul, destacou a importância da participação dos jovens.
2: Agir hoje na esperança de que as iniciativas atuais nos assegurem um futuro melhor é missão de todos nós, não importa a idade, que ela se traduz em entusiasmo e paixão pelo trabalho legislativo.
0: Ao longo de 14 edições, o jovem senador já mobilizou mais de 2 milhões de estudantes.
3: Edição de Paula Groba e trabalhos técnicos de Eliseu Caires. O Jornal do Senado fica por aqui. Acompanhe agora as notícias da Câmara dos Deputados. Boa noite.
4: Boa noite e até amanhã.
5: Jornal Câmara dos Deputados. Comissão da Câmara proíbe aposentadoria como punição a magistrados.
6: Plenário torna permanente incentivo fiscal para empresas de reciclagem.
5: Parlamentares defendem propostas em defesa de segmentos vulneráveis.
6: Boa noite. Projeto de Maurício do Vôlei, do PL de Minas Gerais, promete fortalecer mecanismos de combate ao abandono afetivo e material de crianças e adolescentes. O texto amplia os deveres dos pais e responsáveis quanto ao cuidado, à convivência familiar e à assistência emocional.
5: Maurício do Vôlei explica que o projeto cria medidas de proteção como acompanhamento psicossocial, mediação familiar e orientação aos responsáveis. Para ele, a iniciativa garante o desenvolvimento saudável de crianças e adolescentes.
6: O Besotó do PT de Goiás é relator de proposta que obriga companhias aéreas a transportar gratuitamente equipamentos usados por pessoas com deficiência. Ele explica que o projeto determina que cadeiras de rodas, próteses e outros itens essenciais sigam preferencialmente na cabine.
5: O Besotoni aponta que, quando o transporte na cabine não for possível, os equipamentos deverão seguir no compartimento de carga, com prioridade, identificação e proteção adequada. O parlamentar alerta que a medida também prevê indenização imediata em caso de dano ou extravio.
6: Alencar Santana, do PT de São Paulo, defende a urgência de projeto que inclui a misoginia no Código Penal, criminalizando injúrias e agressões motivadas pelo preconceito contra as mulheres. Ele assinala que o parlamento precisa dar uma resposta diante do avanço dos índices de feminicídio no país.
5: Alencar Santana ressalta que a matéria já pode ser votada no plenário. Ele defende a punição rigorosa contra qualquer tipo de discriminação ou violência de gênero. O legislador acredita que a tipificação legal assegura a proteção integral e o respeito aos direitos das cidadãs brasileiras.
7: Justiça.
6: Avança na Câmara a proposta que proíbe a aposentadoria compulsória de juiz como forma de punição. A repórter Paula Bittar acompanhou a votação.
8: A Comissão de Constituição e Justiça da Câmara aprovou uma proposta que acaba com a chamada aposentadoria compulsória de membros do Poder Judiciário como forma de punição. A proposta mantém a previsão de que o ato de remoção ou de disponibilidade do magistrado por interesse público deverá ser fundado em decisão por voto da maioria absoluta do respectivo tribunal ou do Conselho Nacional de Justiça, mas acrescenta que a suspensão poderá ser de até 90 dias e a disponibilidade poderá ser de até 2 anos. Ainda de acordo com o texto, concluído o processo administrativo disciplinar, o Tribunal ou o Conselho Nacional de Justiça, quando couber a pena de perda do cargo em decisão por voto de 2/3 de seus membros, deverá representar ao Ministério Público no prazo de 30 dias para propor a ação judicial. Nesse caso, o magistrado deve ser afastado afastado das funções com vencimentos proporcionais até o trânsito em julgado da sentença. Se a decisão for pelo arquivamento da representação ou se a ação judicial for julgada improcedente em decisão definitiva, o magistrado retorna às suas funções com o pagamento da diferença das verbas remuneratórias e a contagem do tempo de serviço para todos os fins. O Ministério Público deve se pronunciar sobre a representação

0: no prazo de 90 dias. O relator na comissão, deputado Helder Salomão, do PT do Espírito Santo, elogiou a iniciativa da proposta.
1: A sociedade brasileira há muito reivindica o fim desse privilégio que hoje nós conhecemos como aposentadoria compulsória, que ao invés de ser um castigo, como deveria ser, ou uma punição, melhor dizendo, acaba sendo um prêmio para quem pratica ilícitos e crimes no exercício da magistratura.
0: A deputada Bia Kicis, do PL do Distrito Federal, compartilhou dessa opinião.
2: Você premiar alguém que abusou do cargo, que cometeu crimes e que é afastado, aposentado compulsoriamente com a sua remuneração integral. Isso é um tapa na cara do brasileiro.
0: A proposta que acaba com a chamada aposentadoria compulsória de membros do Poder Judiciário como forma de punição ainda precisa ser analisada por uma comissão especial que deverá ser criada para esse fim e depois segue para a apreciação do plenário, onde precisará ser votada em dois turnos. Da Rádio Câmara, de Brasília, Paula Bittar.
3: Trabalho. Pastor Sargento Isidório do Avante da Bahia defende a aprovação pelo Senado do projeto que institui a escala de trabalho 5x2. Segundo ele, a medida garante mais qualidade de vida aos trabalhadores, permitindo mais convivência familiar e tempo para cuidar da saúde.
4: Pastor Sargento Isidório também cobra a aprovação da proposta que trata dos direitos dos agentes comunitários de saúde e de combate às endemias. Ele afirma que a matéria representa uma medida de justiça para a categoria, destacando a mobilização dos profissionais em defesa da pauta.
3: Júnior Amaral, do PL de Minas Gerais, critica projeto da Prefeitura de Itajubá, que cria regras locais para o transporte por aplicativo no município. O deputado afirma que a proposta gerou mobilização de trabalhadores por prever punições e exigências que podem dificultar a atividade.
4: Júnior Amaral argumenta que a Prefeitura extrapola sua competência ao tentar regulamentar pontos que seriam de responsabilidade do Legislativo Federal. O parlamentar sustenta que as regras podem afetar a renda de motoristas e entregadores que dependem dos aplicativos para trabalhar.
3: Desenvolvimento regional. Hildo Rocha, do MDB do Maranhão, cobra a votação de PEC que inclui entidades municipais entre os legitimados para propor ações diretas de inconstitucionalidade. Ele argumenta que a medida corrige uma distorção ao garantir a municípios prerrogativas já asseguradas a estados e à União.
4: Hildo Rocha critica a resistência de líderes partidários à votação da proposta. O parlamentar sustenta que entidades como a Confederação Nacional de Municípios e a Frente Nacional de Prefeitos devem ter legitimidade para representar os interesses das cidades perante o STF.
3: Paulo Guedes, do PT, agradece ao governo federal pelos investimentos destinados ao norte de Minas Gerais. O congressista destaca a renovação da frota do SAMU, a destinação de recursos para hospitais e a construção de novas unidades de saúde.
4: Paulo Guedes também menciona ações voltadas aos pequenos municípios, como construção de creches, entrega de equipamentos de saúde e melhorias na infraestrutura. Segundo ele, os investimentos devem impulsionar o desenvolvimento econômico e a geração de empregos.
3: Votação. A Câmara aprovou o fim da cobrança por consumo mínimo de água e esgoto. A repórter Daniela Lessa explica como deve funcionar o sistema de cobrança.
5: O plenário da Câmara dos Deputados aprovou o projeto que acaba com a cobrança de consumo mínimo nos serviços de abastecimento de água e esgoto. O projeto foi apresentado pelo deputado Carlos Jordi, do PL do Rio de Janeiro, e altera a lei do marco legal do saneamento básico. Pelo texto aprovado, a tarifa de água passará a ser formada por duas partes. A primeira será uma parcela fixa, chamada de tarifa básica, para remunerar a oferta e a manutenção do serviço. A segunda parte será uma parcela variável, calculada conforme o volume efetivamente consumido. Na prática, a proposta impede que o consumidor pague por um volume mínimo de água que não usou. A mesma lógica valerá para o esgoto sanitário. Relator da proposta, o deputado Kim Kataguiri, do Missão de São Paulo, deu exemplo de como a proposta irá funcionar na prática.
6: Que é como se você entrasse no bar e aí tivesse R$50 de consumação. O cara que consumiu paga 50, o cara que não consumiu paga 50 também. É assim que funciona hoje a tarifa de água. O que a gente quer fazer é o seguinte: bom, você que não consumiu nada, você vai pagar ali pela cadeira que você sentou, pelo garçom que te deu oi, lei, então você vai pagar 15 reais. Aí o cara que consumiu vai pagar os 15 reais mais aquilo que ele consumiu. Basicamente, a gente está mudando a estrutura para dar mais justiça para as tarifas, principalmente para aquele consumidor que acaba pagando pelo consumo dos outros.
5: O relator disse também que os serviços de saneamento têm custos fixos importantes, como manutenção de redes e estações de tratamento. Por isso, o texto aprovado não elimina toda a cobrança fixa. Favorável ao projeto, o deputado Tarcísio Mota, do PSOL do Rio de Janeiro, defendeu também que essa tarifa básica não seja elevada, considerando que o acesso à água é um direito básico das pessoas.
7: Mas esse projeto vai no caminho correto de garantir à população que ela não continue a pagar essa tarifa mínima que ele vai pagar independente de quanto consumiu. Contudo, é preciso colocar uma trava para que a parte fixa não supere e não seja muito grande, onerando ainda mais o consumidor final, porque água é direito, água é vida, água não é mercadoria.
5: O projeto que acaba com a cobrança de consumo mínimo nos serviços de água e esgoto agora será analisado no Senado. Da Rádio Câmara de Brasília, Daniele Lessa.
3: Transportes.
4: Josivaldo JP, do União do Maranhão, apresentou projeto que obriga órgãos de trânsito a disponibilizar medidores de glicose em operações de fiscalização. Ele explica que alterações no nível de açúcar no sangue podem causar sintomas confundidos com embriaguez, levando a abordagens inadequadas.
3: Josivaldo JP ressalta que o teste só poderá ser realizado com consentimento do condutor. Ele acrescenta que o projeto prevê treinamento para que agentes identifiquem sinais de alteração glicêmica, acionando atendimento médico quando houver risco à saúde.
4: Consumidor. Caroline de Tone, do PL de Santa Catarina, apresentou projeto que inclui os gastos com vacinas entre as despesas dedutíveis do imposto de renda da pessoa física. De acordo com a deputada, a medida amplia o benefício já concedido a outras despesas médicas.
3: Caroline de Tone argumenta que a proposta incentiva a prevenção de doenças. Ela acredita que o projeto promove justiça fiscal e contribui para a redução dos custos do poder público com tratamentos que poderiam ser evitados por meio da vacinação.
4: Saúde. Comissão de Saúde aprova projeto que proíbe a venda e o uso do chumbinho no Brasil. A repórter Sofia Peçanha tem mais detalhes.
8: A Comissão de Saúde aprovou o projeto que proíbe desde a venda até a utilização do chumbinho em todo o país. A proposta altera a Lei de Crimes Ambientais, com o objetivo de proibir o uso da substância tóxica como método de controle de pragas em áreas urbanas e rurais. Pelo texto, fica proibido em todo o território nacional o porte, a venda, a fabricação e a utilização para qualquer finalidade do chumbim. Além disso, a proposta garante a segurança da população, a proteção do meio ambiente e a preservação da vida animal, refletindo um compromisso com a saúde pública e a sustentabilidade ambiental. O projeto sugere que os poderes públicos federal, estaduais, distritais e municipais aprimorem a fiscalização e desenvolvam políticas de conscientização, como explicou o deputado Clodoaldo Magalhães, do PV de Pernambuco, relator na comissão.
9: Fortalecer também com campanhas de conscientização para que a população, a sociedade como um todo, tenha consciência dos perigos e dos riscos do envenenamento humano, animal e também da contaminação dos mananciais através desse produto que é tão nocivo à saúde humana, animal e ambiental.
8: A substância tóxica Aldicarb, conhecida popularmente como chumbinho, é extremamente tóxica e perigosa para a saúde humana. A ingestão acidental, mesmo em pequenas quantidades, pode levar a envenenamentos graves e fatais. Por isso, o deputado Marcelo Queiroz, do PSDB do Rio de Janeiro, autor do projeto, ressaltou no texto que a medida se faz necessária devido aos graves riscos que o uso indiscriminado desse produto representa para a saúde pública, o meio ambiente e os animais domésticos e selvagens. Em caso de descumprimento da lei, a proibição poderá ser de multa em, no mínimo, 5 salários mínimos, além das demais penalidades previstas em lei. Agora, o projeto que proíbe desde a venda até a utilização do chumbinho em todo o país segue para análise na Comissão de Constituição e Justiça. Da Rádio Câmara de Brasília, Sofia Peçanha.
3: Cultura. Inácio Arruda, do PCdoB do Ceará, defende a regulamentação das plataformas de streaming para garantir mais proteção ao setor audiovisual. Ele afirma que a medida é necessária para fortalecer a produção nacional, ampliar a geração de empregos e valorizar a cultura brasileira.
4: O parlamentar acredita que a legislação precisa acompanhar as mudanças do mercado, hoje dominado pelos serviços de streaming. Para Inácio Arruda, a regulamentação deve assegurar regras para o setor e preservar o espaço da produção audiovisual do país.
3: Meio ambiente. O plenário da Câmara aprovou um projeto que aumenta e torna permanente incentivo fiscal para empresas de reciclagem. O repórter Antônio Vital acompanhou a votação.
10: O plenário da Câmara aprovou o projeto que torna permanente e aumenta os incentivos fiscais para indústrias de reciclagem. O projeto altera uma lei de 2021 que autoriza empresas do setor tributadas com base no lucro real a abaterem 1% do imposto devido em troca de investimentos em projetos que estimulem a cadeia produtiva na reciclagem. Esse incentivo fiscal tem validade de apenas 5 anos, ou seja, termina em 2026. O projeto aprovado torna o incentivo fiscal permanente, sem prazo para acabar. Além disso, aumenta de 1% para 5% o limite de dedução do imposto de renda para as empresas do setor. O relator, deputado Arnaldo Jardim, do Cidadania de São Paulo, acatou parcialmente sugestão do PT e definiu que o incentivo fiscal é depender da previsão orçamentária. O líder do governo na Câmara, deputado Paulo Pimenta, do PT do Rio Grande do Sul, queria que o valor máximo do incentivo fosse definido anualmente pelo Poder Executivo, o que não foi aceito pelo relator. Para o relator, Arnaldo Jardim, aumentar o incentivo fiscal para as empresas de reciclagem pode estimular mais investimentos.
11: Hoje ainda nós temos a triste realidade de ter no Brasil uma coleta absolutamente, muitas vezes, desumana e temos, por outro lado, uma grande presença ainda de lixões no nosso país. Portanto, é o que recomenda fomentar a reutilização, o tratamento e a reciclagem de resíduos sólidos, até em sintonia com o direito ao meio ambiente equilibrado.
10: Em 2024, cerca de 7 milhões de toneladas de resíduos secos foram destinados à reciclagem no Brasil, o que representa menos de 9% dos resíduos gerados, segundo a Associação Brasileira de Resíduos e Meio Ambiente. O relator defendeu o aumento do incentivo como maneira de aproximar a indústria de reciclagem dos benefícios já recebidos por outros setores da economia, como da cultura e esporte, que permitem dedução de até 4% do imposto devido. Foi o que disse também o deputado Carlos Gomes, do Republicanos do Rio Grande do Sul, ex-catador e autor do projeto que deu origem à lei de incentivo à reciclagem.
12: Justiça e paridade. As três leis de incentivos do país, que é a Rouanet, cultura, ao esporte e agora da reciclagem, fazendo justiça a esses mais de 1 milhão de trabalhadores que todos os dias estão dentro de um galpão, colocando a mão em resíduos que quase ninguém quer triar e poder assim ter recursos para mudar a realidade do seu trabalho, aumentar a renda, fazer a economia circular, prosperar nesse país.
10: O projeto que torna permanente e aumenta os incentivos fiscais para a indústria de reciclagem seguiu para análise do Senado. Da Rádio Câmara de Brasília, Antônio Vital.
3: Segurança Pública.
4: Sargento Faur, do PL, defende a ampliação do policiamento nas rodovias e divisas do Paraná para impedir a entrada de criminosos e o tráfico de drogas no estado. Ele afirma que é preciso aumentar o efetivo da Polícia Militar diante da defasagem de servidores nas ruas.
3: Para Sargento Faur, a redução dos índices de criminalidade depende da valorização salarial e de incentivos estruturais para os operadores da segurança pública. Ele propõe a construção de presídios de segurança máxima que proíbam benefícios como visitas íntimas a detentos de alta periculosidade.
4: Hélio Lopes, do PL do Rio de Janeiro, apresentou o projeto que zera o imposto de importação sobre armas de fogo adquiridas por militares, policiais e outros agentes de segurança pública. O deputado explica que a proposta vale para profissionais da ativa, aposentados e militares da reserva ou reformados.
3: Segundo Hélio Lopes, a medida facilita o acesso dos agentes a equipamentos importados mais modernos e adequados às suas atividades. O projeto mantém ainda exigências de registro, com comprovação funcional, rastreabilidade e fiscalização do armamento pelos órgãos competentes.
4: Adilson Barroso é um dos autores de PEC que admite, em caráter excepcional, a redução da maioridade penal para casos de crimes hediondos e de crueldade extrema contra pessoas e animais. Ele aponta que a responsabilização depende de avaliação individualizada.
3: Para Adilson Barroso, a medida busca dar resposta mais efetiva a crimes como estupro, latrocínio, tortura e homicídio. O parlamentar garante que a PEC mantém o respeito ao devido processo legal, a ampla defesa e a condição de pessoa em desenvolvimento.
4: Felipe Beccari, do Podemos de São Paulo, é um dos autores do projeto que cria o crime para quem organiza e transmite práticas de maus tratos a animais por meio de comunidades virtuais. A proposta também pune quem financia ou incentiva esse tipo de conteúdo na internet.
3: Felipe Beccari entende que a medida busca combater grupos que divulgam atos de crueldade contra animais, inclusive mediante pagamento. O texto prevê ainda penas maiores nos casos em que houver lucro com a prática ou morte do animal divulgada em redes sociais.
4: Paulinho da Força, do Solidariedade de São Paulo, é autor de projeto que aumenta a pena para furtos e roubos cometidos por criminosos que se passam por prestadores de serviço ou utilizam falsa identificação profissional.
3: O deputado explica que a pena para furto qualificado passaria a variar de 4 a 10 anos de prisão e a de roubo qualificado de 8 a 14 anos. Paulinho da Força afirma que a ideia é proteger a confiança da população em profissionais legítimos e reforçar a segurança pública.
4: Termina agora o Jornal Câmara dos Deputados, produzido pela Rádio Câmara, com trabalhos técnicos de Everson Urani e apresentação de José Carlos Andrade e Márcio Aquilissardi. Uma boa noite para você.
3: Uma ótima noite. A Voz do Brasil volta amanhã.
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2: Bora lá. 3, 2, 1. Olá, sejam bem-vindos ao Essencial nessa noite maravilhosa. Espero que você esteja muito bem e que seja uma noite de conteúdo para que você fique coladinho na 105, a boa de Mossoró, FM Santa Clara, no Essencial, que começa agora com uma convidada muito especial, Alzinete Faustino de Oliveira, ou mais conhecida como Alzinete, aquela mulher que canta, né, Alzinete? Olá.
3: Olá, Lilian. Prazer imenso, viu? Estar aqui com você.
2: Vamos conversar um pouquinho dessa sua carreira. De quantos anos de carreira?
3: 40 e lá se foi. Porque, sinceramente, eu não sei precisamente. Mas é 40 e mais e mais.
2: Mas você sempre gostou de música, de cantar?
3: Sempre, desde pequena. É.
2: Tem alguém da família que já vem com essa veia artística?
3: Tem, meu irmão, né? E familiares de avô, tios também eram músicos, instrumentistas.
2: Então a música estava já dentro da
3: Acredito
2: sua família.
3: Que sim, já nasci já com ela já presente, bem pertinho.
2: E aí quando você falou para sua família, para seus pais principalmente, que queria ser cantora? Há 40 anos atrás era meio complicado, né?
3: Bom, a história foi já foi diferente, Lilian. Foi minha mãe que me empurrou. Que na realidade, eu na época muito nova, né? Ainda brincando de boneca, não que eu tivesse 12, 13, mas já tinha 15, 16, já tinha 17, por aí. Mas eu era muito, muito, muito dentro de casa, eu não saía, eu não ia à festa. A minha primeira festa foi cantando, Lilian.
2: Já com responsabilidade, né?
3: E grande, porque eu era muito vergonhosa, sabe? Tinha vergonha de tudo, muito tímida, sabe? Não tinha nada a ver aquele mundo que eu estava para o que eu entrei, certo?
2: E você teve que se adaptar?
3: Teve, sim. Eu cheguei a ir para os ensaios com meu irmão, que foi meu irmão quem me carregou, né? E na ocasião, quando ele me carregou, minha mãe apoiou totalmente. Ela queria ser cantora e não pôde por causa da mãe dela.
2: Então ela já resolveu fazer diferente com
3: Fez
2: você.
3: Fez diferente comigo.
2: É como se fala na constelação familiar, ela quebrou um ciclo, né?
3: Isso, exatamente. E ela me empurrou. Não vai, ela vai. Porque quando ele chegou, eu disse, minha mamãe, eu queria pedir a senhora para deixar a Alzinete, e eu presente, né? Deixar a Alzinete cantar na banda que eu vou montar. Mamãe, tá, pode ir. Aí eu fiquei assim, os olhos arregalados, olhando.
2: Como era o nome da banda?
3: Anderson Musical.
2: Anderson Musical.
3: É, surgiu nos finais dos anos 70.
2: E aí você passou quanto tempo lá?
3: Eu acho que eu devo ter passado uns 12 anos por aí.
2: Era uma banda baile?
3: Baile, sim. Baile das boas, viu? Meu irmão tinha se desligado da banda Bárbaros, que foi uma banda que ele entrou e ficou lá com aquela pessoal. Era tipo irmãos, certo? Aí chegou um momento que ele, juntamente com a esposa dele na época, né? Ele quis botar uma banda pra ele, né? E foi, ela deu todo apoio. A esposa dele na época, né? Deu todo apoio mesmo. E tocaram a banda pra frente. E a vítima foi eu. Vítima que eu digo, Mas eu cantava, sabe, Lilian, em casa, eu vendo meu irmão com os amigos dele.
2: Ensaiando.
3: Tocando, cantando. Aí eu ficava por trás, só escutando. Aí de repente eu tava cantando, aí ele escutava, mas aí ficava no off mesmo, né? Mas depois quando ele decidiu me botar na banda, porque ele viu que tinha alguma coisa que dava pra mim e eu não sabia.
2: E talvez você não pedisse pra ir se ninguém tivesse dito que você tinha condições de fazer.
3: Exatamente, mas eu gostava. Eu, criança, cantava todas as músicas que saem em rádio.
2: Com a escovinha na mão.
3: Era pente, era tudo, sabe?
2: E como é que foi esse primeiro show?
3: Foi, pra mim, horrível. Lilian, porque foi na hora que...
2: Mas você tinha pelo menos ensaiado.
3: Lógico, nos ensaios eu saía chorando, dizia minha mãe que não queria ir mais. Mãe, você vai. Ainda mais ela sabia que tinha aquela segurança de estar com meu irmão, né? Então ela se sentiu segura por isso. Aí eu chegava chorando, aí não... O primeiro show foi terrível. Eu queria cantar atrás das caixas.
2: Oh, meu Deus do céu, era uma voz oculta.
3: Oculta, vergonha, timidez. Sei não, Lilian, foi uma coisa assim que hoje tá completamente diferente.
2: Mas talvez aquela menina lá que se escondeu hoje se transformou em você.
3: Foi, né? É isso. Era pra ser, né, Lilian?
2: Era pra ser.
3: Verdade.
2: E aí depois você passou um tempo na banda do seu irmão, o que que aconteceu?
3: Bom, então passei muito tempo e a banda seguiu, a banda crescendo em contratos e todo mundo gostava, Lilian, porque assim... Era difícil você ver mulher em banda, né? Então, me vinham lá, né? Toda bem novinha, né? Aí a rapaziada queria... Esse Enio é choco, viu? Depois você pergunta a Enio, viu?
2: Quero saber essa história, viu, Enio?
3: Depois você conta, ele conta pra você. Então, eles chamavam atenção, né? E eu aprendendo a cantar, né, Lina? Que ali eu não tava cantando, eu tava aprendendo.
2: Aí você cantava o que nessa época? O que, é que você gostava mais de cantar?
3: Do momento, né?
2: Era Jovem Guarda nessa época?
3: Não, Jovem Guarda já tinha passado.
2: Sim.
3: A fase da Jovem Guarda. Mas meu irmão gostava de montar as músicas também de Renato, tal, tal, tal. Mas eu era cantando as músicas. Quando Elba Ramalho surgiu, Que de Abelha, que você gosta muito, né? Né, Lilian? E, enfim... As cantoras da época, Claudinha Teles, quando entrou, tanta coisa... Não. Rosana, entendeu?
2: Rosana como uma deusa, né?
3: O
2: que,
3: amor
2: inclusive,
3: e o poder.
2: Nome da música não é como
3: uma
2: deusa,
3: é o amor e o poder. Que, por sinal, Lilian, abrindo aqui fora do script, mas está no repertório com o retrô da formação do projeto Elas Cantam Brega. A gente fez
2: que é um projeto bacana,
3: e
2: né?
3: Ficou muito lindo, tá muito bacana o projeto. Depois você...
2: A gente vai falar sobre isso,
3: certo?
2: Ainda hoje.
3: Okay.
2: Quero saber desse começo. Sim. Saiu lá da banda, o que é que aconteceu? Você
3: não,
2: foi pra outra banda?
3: Não, aí a banda, o Anderson Musical, ficou uma banda muito cotada, muito procurada, né?
2: Tocava muito pro lado da Paraíba.
3: Sim, Catolé, Souza... A gente andou muito na Paraíba, essa cidade pequena que eu não me lembro mais o nome, e andamos muito no Ceará também, sabe? Ceará foi desmantelo mesmo, Anderson Musical. Tinha um público imenso, uma preferência grande.
2: Anderson Musical, chegava em Catolé e arrasava, viu?
3: Acabou o Anderson Musical, Lilian, nos anos 90, por aí, porque houve várias coisas na vida pessoal do meu irmão, né? E ele não teve mais... pique de tocar pra frente, e eu na ocasião me casei, né, engravidei, e na gravidez eu não quis mais absolutamente banda de jeito nenhum.
2: É aquela coisa, quando a pessoa tá grávida, enjoa alguma coisa, né?
3: E você, que por sinal dizia minhas amigas na época que era frescura, enjoo de gravidez, era frescura. Isso é frescura, mas não foi não. Foi terrível, terrível, terrível.
2: Então você passou a gravidez toda sem cantar?
3: Passei toda sem cantar.
2: E com a intenção de não cantar mais?
3: E com a intenção, porque a banda, na ocasião, desfez, né? Aí minha mãe, aliás, eu não tive mais vontade. Fiquei fazendo, começando meu trabalho individual.
2: Que no caso é cantar sozinha.
3: Cantar sozinha, né? Fiz meu trabalho solo. Ainda fui cotada ainda para entrar em bandas, mas não aceitei. Não quis mais. Já estava casada com minha filha, meu esposo, que ele era produtor de eventos. E então ele começou a fazer um trabalho de CD comigo. E
2: foi ele produzir?
3: Foi me produzir, mas infelizmente foi cortado tudo, porque ele faleceu. Aí foi cortado tudo.
2: E aí você já estava com aquele pensamento de não cantar mais em banda, acontece não. A morte dele. E
3: mas
2: você...
3: ainda cantei.
2: Ainda cantou?
3: Cantei, porque eu fazia barzinho, comecei a fazer muitos barzinhos. Lilian, barzinho foi uma coisa... fora do comum. Eu agradeço pela preferência das pessoas, dos donos de bares na época, né? Eu era de um barzinho saindo com violão nas costas com o parceiro da época que me acompanhava, foram vários, e para outro barzinho.
2: É, e nessa época de barzinho, assim, a gente ia pro barzinho por quem estava cantando, não era porque o bar era bacana, era porque quem estava fazendo shows lá. As pessoas iam e já era tipo marcado assim o dia, né? Que a Alzinete ia cantar, que outra pessoa ia cantar. Na época de Carlos, né, que cantava muito bem, de Edmilson.
3: Marcos Augusto. Tinha vários.
2: Era muito bom, era muito bom mesmo.
3: Jonas cantando na época também.
2: E era o só voz e violão, no máximo uma percussãozinha pouca. E faziam um show.
3: Hoje em dia você
2: incrível.
3: Vai pros barzinhos, tem banda, né? Tocando.
2: Hoje em dia é banda, um som muito alto. Dizendo assim que eu quase não tô indo em canto nenhum, né? Mas eu vejo que as pessoas falam que a banda é muito alta, você não consegue conversar. Porque o bom é você ouvir uma música que você consiga conversar e daqui a pouco, quando você para de conversar, você consegue ouvir a música, você consegue cantar, interagir com o cantor, né? Filho ou filha?
3: Filha, hoje está com
2: 35 anos. Como é o nome dela?
3: Na Holanda, Daniele.
2: Na Holanda?
3: Daniele fala, meu Deus. Daniele Sergiana.
2: Você já foi na Holanda?
3: Sim, fui.
2: Bom lá?
3: Fui para o casamento dela. É outro mundo, né, Lilian? É outro mundo.
2: Deu vontade de ficar?
3: Não.
2: Por quê? Frio?
3: Muito frio, certo? E as línguas, né? Holandês, inglês eu não sei, que é o universal que você tem que ter na sua bagagem. E holandês, criatura?
2: Ai, Jesus, deve ser mais difícil, né?
3: Muito difícil.
2: A cultura é muito diferente?
3: Muito.
2: E quando você volta a cantar, depois desse processo todo de gravidez, de ficar viúva?
3: Depois de barzinho, né, fiquei cantando. Minha filha quando ela completou 2 anos, aí eu comecei a cantar lá no restaurante Cândidos. Fiz uma temporada lá de quase 7 anos consecutivo. Eu lá todas as sextas e aos sábados à tarde.
2: Que era uma maravilha.
3: Exatamente.
2: Então, um abraço pra turma aí do Cândidos.
3: Com certeza.
2: Só quem viveu essas tardes sabe. Quanto era bom.
3: Depois da gravidez, depois da criança nascida, depois de uma puta de uma depressão que eu peguei pós-parto, foi cruel. Aí o Chico Canto chegou pra meu cunhado e disse, traga ela pra cá.
2: Que bom, né, aparecer pessoas nessa hora.
3: Mas eu sempre digo, Lilian, que existe anjos na Terra. Certo? É isso.
2: E aí você ficou lá no Cândidos, voz e violão.
3: Voz e violão. Olha, Lilia, a minha responsabilidade e minha consideração é tão grande por aquele pessoal até hoje, que na época se você fosse dona de um restaurante e me chamasse particularmente, Alzinete, tal, eu disse, não, ligue lá para o Cândidos. Porque se eles liberassem a data para mim, eu colocaria outra pessoa lá no meu lugar e iria fazer. Mas se não, era exclusivamente Cândidos.
2: É muito bom ouvir isso, porque trata de uma coisa que hoje tem se perdido muito, né? Que é a gratidão.
3: Isso.
2: Traição, né? Porque hoje as pessoas lhe tratam de um jeito, eu tô até sendo meio julgada, porque ontem eu postei algo que fala assim de que nesses quase 40 anos de comunicação, eu sempre tentei ajudar, eu acho que eu nunca lhe dei
3: lhe acompanhei muito, né? E você de, nunca
2: de
3: nunca,
2: uma
3: nunca.
2: Banda que vai começar ou que vai fazer um show, eu brigava com a direção de onde eu trabalhava, ai não, porque é um show, eles vão ganhar. Eu digo, sim, mas é conteúdo pra gente, né? Então,
3: você sempre...
2: como eu aprendi isso com Giovanni Rodrigueri e também com o Dr. Milton Marques, a gente tem que apoiar a emissora na época, ela foi feita de Mossoró para os moçoroenses. Graças a Deus hoje cresceu, está para o mundo. Mas na época o slogan era esse, de Mossoró para os moçoroenses. E Dr. Milton não
3: lembro demais.
2: Não se incomodava se eu chegasse e dissesse, vou levar a Alzinete para falar de um show dela.
3: Lembro,
2: né? Depois acabou tendo um problema de ter que divulgar, ter que pagar a divulgação, e eu brigava até trazer, contar a história e chamar para o show e saber que aquele show deu certo, porque de uma certa forma eu ajudei. E hoje eu estou recebendo em troca muito não, né? E eu sei que isso faz parte da vida, mas só que dói. Até para as pessoas não acharem que a gente não está fazendo alguma coisa porque não quer. Não é, porque está difícil.
3: É verdade.
2: Está difícil, você está fazendo aí um evento, você sabe o quanto está difícil,
3: muito,
2: né?
3: Muito. Eu estou numa batalha grande, sabe?
2: E a gente tem que continuar batalhando, porque nesse meu processo de depressão também, um médico me disse assim, qualquer vida é melhor do que a morte. Qualquer vida é melhor do que a morte. Eu passava agora e vi uns venezuelanos ali no sinal. E a gente já fala, né, desses venezuelanos, deve sofrer muito. Mas se eles estivessem lá na Venezuela e caísse uma laje daquela em cima e acabasse a vida deles, né? Então, a vida ela é feita de momentos. E nesses momentos a gente tem que se pegar. E não é sendo nostálgica. É falando de quem já teve o privilégio de ter 40 anos de trabalho. Se você tem mais de 40 anos de trabalho, você tem mais de vida. Então, é um privilégio para muita gente que não chegou, amigos, conhecidos nossos que não chegaram, né? Nem há 40 anos de vida.
3: Passei momentos cruéis no início, como eu já lhe falei, devido a discriminação também, né, de mulher em banda, que houve, né, que eu senti na minha pele. Cantoras de banda era vista como vulgar, como uma prostituta, viciada.
2: Ah, tem muito isso.
3: Eu,
2: né,
3: cheguei a namorar um rapaz, não vou citar nomes, nem me deixa pra lá, que o pai dele, que Deus o tenha também, chegou a dizer: hoje vai tocar aqui aquela banda daquela nega maconheira.
2: Nossa, que racismo.
3: Olha aí, negra maconheira. Nunca na minha vida, Lilian, eu botei um cigarro na minha boca de qualidade nenhuma. Nem maconha, nem cigarro comum. Nunca, nunca na minha vida. Nunca.
2: Foi difícil. E mas pra dar uma amenizada,
3: vamos
2: tá
3: amenizar.
2: Na hora de pedir a música.
3: Sim, a música. Você quer uma música do momento que eu...
2: Não, aí a música você pede e você diz por que tá pedindo.
3: É, né?
2: É.
3: Deixa eu ver aqui.
2: A produção passou pra ela dessa vez, porque às vezes a produção esquece de passar. A produção que sou eu, né?
3: Mas passou. Passou. É porque eu tô embananada aqui. Mas eu vou... A primeira música que eu cantei na banda, tá bom? Uma música muito difícil de cantar, porque meu irmão só botava dessas qualidades pra mim, sabe?
2: Eu acho que hoje testar mesmo.
3: Eu acho que hoje eu agradeço de coração a ele isso, porque eu fiquei realmente gostando de quem canta bem, certo? Desde a época até agora. E eu vou citar uma de Alcione.
2: Alcione, qual a música?
3: Que foi, é antiga de Alcione, é... Você chega em casa mais cedo na volta do emprego, me abraça, me beija, me faz um chamego, diz que vai na rua e não vai demorar.
2: E agora a gente continua com Alcione.

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2: Voltando com o Essencial nessa noite maravilhosa. Obrigada pelo carinho. Você que também está acompanhando na tarde, porque o Essencial vai ao ar sempre às terças e quintas, às 20 horas, sábados e domingos, aos sábados, às 16 e no domingo às 17. Então acompanhe sempre e também aproveita, se você sabe que passou alguém aqui no Essencial, não deu para você ouvir, vai no nosso canal do YouTube, se inscreve lá e todas as entrevistas do Essencial, já são muitas, estão por lá. Sempre trazendo histórias maravilhosas, como a nossa convidada de hoje, para quem está chegando agora, Alzinete, cantora, nossa querida Alzinete, que tem feito aí um trabalho de maravilhoso em Mossoró, já há mais de 40 anos de carreira, e não para. A ideia é ir para frente, né, Alzinete?
3: Com certeza, por enquanto é para
2: frente. Já chegaram para você e perguntaram quando é que você vai se aposentar?
3: Muitas vezes.
2: Porque já chegaram pra mim. É, eu digo, minha gente, vezes. Eu acho que se eu tô aqui ainda é porque Deus quer que eu trabalhe.
3: Mas eu levo no deboche, Lilian, porque isso é pobreza demais, sabe? Tem muita pobreza de espírito no meio do mundo e a gente se depara muito com isso. Eu me deparo, sim.
2: E como que você enfrenta?
3: Eu simplesmente olho e digo, não, agora não, tenha calma. Um dia vai chegar. Se você estiver por aqui nesse plano, você vai assistir. Pronto.
2: Você, Alzinete, qual o estilo de música que você gosta mais de cantar?
3: Hoje, olha, Lilian, apesar de que a gente não vai, a gente que canta na noite, a gente não pode ter
2: vontade própria.
3: Não tem, porque o meu é completamente diferente do que eu vivo. Aqui os meninos aqui da rádio já deram pra perceber meus pedidos de músicas, quando não é. Mas de quê? Que eu gosto das músicas, gosto, todo mundo, gosto, desde as bandas de pop rock, de tudo eu gosto, certo? Mas o meu estilo é outro.
2: Qual é o seu estilo?
3: Os flashbacks, minhas músicas, esse sucesso internacional,
2: É que são músicas antológicas, né? Até porque tem gente
3: rock
2: que não tá. Tem gente que não tá sabendo mais compor e tá regravando músicas,
3: pois
2: né?
3: Pois é.
2: Porque parece que tá faltando criatividade nesse ramo.
3: Sinal, você sabe que a internet, a gente vê tudo, né? Por sinal, ontem eu botei no meu story uma música do Ahá, que diz assim, nós perdemos para ele, mas pelo menos eles deixaram com a gente Ahá, que é da Noruega, né?
2: Sim. Falando
3: achei
2: aí.
3: Achei bem interessante.
2: Em relação à Copa do Mundo,
3: isso,
2: né? O Ahá, que é.
3: Mas eles
2: deixaram. Acho que foi a primeira música, a primeira banda internacional que eu me apaixonei. Foi realmente o Ahá. E se você não sabe, o vocalista do Ahá, ele tem Parkinson.
3: Eu sei, eu tô né? sabendo.
2: Ele tem Parkinson já há um bom tempo. É. Eu tô lutando agora com Parkinson, com a minha mãe. E eu fico impressionada como ele consegue controlar, porque hoje já existem medicações que são muito boas, inclusive o cannabis, né? Mas pelo amor de Deus, não é porque você tem alguém com Parkinson na família que você vai atrás de cannabis, não. Isso é orientação médica.
3: É.
2: Existe todo um processo para que você faça o uso do cannabis. A concentração do CBD e da outra substância lá tem que ser totalmente controlada. Existem algumas ONGs, né, que fazem um trabalho com o cannabis também, que são meio duvidosas, mas algumas são muito sérias, regularizadas pela Anvisa. Então, é um tratamento, é uma medicação, né, totalmente natural, mas que vem aí revolucionando o processo de dor e de algumas doenças que fazem a diferença. A realidade da minha mãe, depois que ela começou a usar o cannabis, foi incrível. É aquelas coisas que a gente vê em vídeo mesmo. Passou a usar cannabis e tal. E é porque, assim, ela tem um... Além do Parkinson, tem depressão, e aí já vai, né? Mas a depressão também está sendo muito tratada com cannabis.
3: Também.
2: E aquele preconceito... Ah, eu vou... Vai usar cannabis, não? Que cannabis é maconha, né? Não, não é assim não, gente. É outra história. Voltando a falar aqui sobre a Alzinete, começou a cantar sozinho em barzinho e agora você tá... Aí os Tremendões.
3: Sim, é isso que eu ia frisar aqui bem. Tremendões foi
2: o seguinte, convite?
3: Foi convite, sim. Eles não tinham mulher em banda, né? Então, eles lá conversando, a doutor Leonardo, na época, também já ainda participava ativo na banda, né? Aí ele falou com... Vamos convidar o Zinete. Aí eu tava cantando lá no Acapulco. Aí chegou um deles, que é Celso, que hoje é um dos melhores amigos que eu tenho na minha vida.
2: Maravilhoso. Celso, um abraço. Viu? Vi um vídeo seu tocando acordeon. Parabéns.
3: Celso, então Celso no meio também, né? Tinha na época também na banda Tadeu, que era muito amigo do meu esposo, já tocaram juntos, né? Aí eles foram lá no... Os netos, vamos fazer o seguinte, se vocês quiserem ir lá em casa, fica à vontade, porque meu marido, ele está com um projeto meu para um CD, e eu não sei se isso vai interferir, né? Aí eles disseram, pois tá bom, a gente vai lá. Aí eles foram lá na minha casa, falaram com meu marido disse, não, tudo bem, tá liberado para ela ir, tudo bem. Eu achei ótimo. Eu disse, por mim eu vou, agora vai depender.
2: É, porque ele já estava projetando outra coisa, né?
3: Na produção, né? Em meio. Aí ele aceitou 15 anos.
2: 15 anos de Tremendões.
3: Aí foi quando eu comecei a conhecer as músicas da Jovem Guarda.
2: Que era mais ou menos o que eles cantavam, né?
3: Na época eles eram muito Jovem Guarda mesmo. E foi, pra mim, foi muito difícil também. Eu nunca cantei Jovem Guarda. E não é musicalidade comum, não, viu? Tem muita responsabilidade em cantar, interpretar e também na
2: Os Tremendões ainda tá nativa?
3: Tá nativa, sim. Estão tocando sempre.
2: Você não tá mais lá?
3: Não, tô não. Eu saí em 2018. Também queria fazer minha carreira solo, sem, sabe? Mas daí aparecem bandas que às vezes me chamam, assim, mas como free, né? Não é aquela participação ativa de ficar.
2: É uma participação.
3: Só uma participação, aí às vezes eu vou. Não faço questão de ir, não. Né? Tão desocupada dos meus compromissos, eu vou. E assim vai, eu tô...
2: Então hoje você vive só da música?
3: Assim, você diz financeiramente?
2: Sim.
3: Não. Não, de jeito nenhum.
2: Não dá.
3: Graças a Deus eu tenho minha aposentadoria, né? Pelos meus tempos de serviço, de contribuição de INSS. Graças a Deus. Isso aí eu me preparei muito. Que hoje em dia eu falo muito com as meninas de hoje. Minha gente, vocês que não têm trabalho, trate de pagar um INSS, porque é muito importante.
2: É, porque quando você não tem CLT, então você tem que pagar a contribuição, né?
3: Mas, graças a Deus, eu praticamente da música, agora é um complemento, sim, é um complemento. E,
2: além de ser um prazer, né?
3: Um prazer, além de você ter o prazer, você vai fazer
2: que eu acho trabalho. Assim, eu olhando, eu vendo assim, todo um pouquinho da sua história que eu conheço, você parar, você... Para de verdade,
3: para,
2: né?
3: De verdade.
2: Porque a gente que trabalha, que faz alguma coisa, principalmente que lidar com pessoas desde muito cedo, a gente não tem como parar. Enquanto puder conversar, se comunicar, não, seja verbal ou não verbal.
3: Como eu digo a você, para cantar eu me responsável. Se pudesse esse programa todo ir cantando, eu já tinha feito tudo. Mas eu sou...
2: Mas você já cantou já um pouquinho aí, né?
3: Muito recatada, sabe? Nesse sentido, assim, eu sou meio tímida. Mas é aquela coisa, Lilian. Você tá fazendo um trabalho como esse que eu tô agora É um projeto que foi aprovado pela lei Maurício de Oliveira, esse projeto. E eu fiz a apresentação, já estou livre do compromisso com a lei, né? E agora eu estou com um projeto meu. Então, eu estou querendo apresentar esse meu projeto, sim. Claro, com fins lucrativo, sim. Por quê? Tenho que pagar músicos, tenho que pagar as pessoas que vão me acompanhar, as pessoas que vão me ajudar.
2: Produção, né?
3: Então, eu tenho que... Que tem meus...
2: Antes de falar desse projeto, vamos pedir a segunda música?
3: É.
2: É. Tá mais fácil essa?
3: Você tá me pegando de vez.
2: A produção passou, que tinha duas músicas.
3: Ai, Jesus. Depois eu posso pedir uma de Michael Jackson?
2: Pode.
3: Pronto.
2: Quer cantar ela? Um pouquinho?
3: Não, não canto não.
2: Não, né?
3: Mas
2: qual é a
3: assim,
2: de Michael?
3: É... Send me, help me, é help me.
2: Help me.
3: É.
2: E agora depois
3: eu sou fã demais.
2: Assistiu o filme já?
3: Sou fã. Por incrível que pareça, não, Lilian.
2: Mas já tá no stream, viu?
3: É, se tiver, eu vou.
2: Na Netflix certeza, já entrou aí.
3: Eu sou fã desde o tempo de.
2: Eu nem
3: Jackson
2: era
3: 5.
2: Tão fã. Mas depois do filme eu fiquei muito fã. O filme é lindo.
3: Eu não vou nem precisar pra ficar tão fã, porque eu já sou de carteirinha. Desde o do Jackson 5, a história dele foi muito triste no Jackson 5, até a dele solo.
2: Pois o filme mostra tudo isso e é lindo, lindo, lindo. Bora ouvir a música e a gente volta para falar desse novo projeto de Alzinete.

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2: De volta com o Essencial. Obrigada pelo carinho. Lembrar mais uma vez que aqui na 105 A Boa de Mossoró você escuta o Essencial sempre às terças e quintas e no sábado e domingo também, tá? Obrigada, turma, que tá ouvindo aí sempre no final de semana, voltando para casa depois de um passeio, depois de dar um rolê na cidade. E manda aquela mensagem para mim: tô olhando, tá bacana, que bom. Deixe a gente terminar aqui o último bloco, depois eu quem tenho que pedir uma música no último bloco, viu, Zinete? Que projeto é esse que você tá aí trabalhando nele?
3: Projeto do...
2: Seu projeto Boleros. Novo. É, Boleros.
3: É, o Zinete Canta Boleros, que vai acontecer no dia 31 de julho, lá na A Geladinha, a partir das 19 horas, porque...
2: Ah, o Hamilton é meu patrocinador.
3: Sim, Hamilton, gente finíssima, ele tá empenhado também comigo, né, lá eu tô invadindo o espaço dele.
2: Um espaço maravilhoso. Né, porque tem um catamarã também lá,
3: tem um
2: lá,
3: catamarã,
2: né?
3: Mas eu preferi a Geladinha, que é um espaço menor, que primeira vez, né? Quem sabe vai ser a primeira noite, né? Então, poderá acontecer a segunda noite.
2: Dia 31.
3: 31 de julho, a partir das 19 horas, quem vai abrir é meu querido amigo Marcos Augusto, aquela bagagem que ele tem, sabe?
2: Eu digo que ele é uma enciclopédia de música.
3: Isso, aquela bagagem que ele tem, e ele vai abrir, em seguida eu entro com o show dos boleros. Cantar aqueles boleros, aquelas músicas românticas que tem muita gente que liga pra mim: Alzi, e aí, você, cadê? A gente vai ter com quem dançar? De mulher, aparece, na hora aparece, se preocupe não.
2: Bora divulgar pra ir também, meninos e meninas, né?
3: Lógico, tem que ir, né? Conhecer também o trabalho.
2: Um dos boleros você vai cantar, dá uma palhinha aí.
3: Sim, tem o que eu boto, aqueles mais fracasso, né? Recordo com saudade o nosso amor, o nosso último beijo e último abraço. Em seguida vem: negue o seu amor, o seu carinho. E tem também boleros de Joana, né? Esses mais atuais, né? Tem umas músicas que eu considero bolero, mas que na realidade nós adaptamos com bolero, que é também aquela de Resposta ao Tempo, de Nana Caymmi, entendeu? É muito linda essa música, sabe?
2: São poesias cantadas,
3: é,
2: né?
3: É isso, com certeza. São histórias vividas por os autores, por os compositores.
2: Você lembra de alguma treta, algum aperreio, como a gente fala, né? Que aconteceu com você?
3: Demais! Não foi só uma,
2: conta uma aí pra gente.
3: Contar uma, da banda, viu? Rápido. O meu irmão, voltando, Anderson Musical, meu irmão, ele é um cara muito perfeccionista, de uma forma tão que se você na época não cantasse a música do jeito que a cantora, o cantor cantasse, até o timbre ele queria que...
2: Ele não queria que você fizesse a sua versão.
3: Não. Era: vou cantar Elba Ramalho, cantar Elba Ramalho. Então, nessa ocasião, a gente montou, Luiz Gonzaga convidou umas cantoras para cantar com ele num LP aí da vida que ele fez. Foi muito, acho que foi muito bem vendido. Chamou Elba Ramalho, chamou Gal Costa, pepepepepepe. Então a gente chegou no Ceará, uma cidadezinha
2: dos bravos.
3: Dos bravos, né? Então a gente começou a cantar. Aí a gente cantou, começou: chora, chora, chora, sanfoninha, chora, chora, chora, sanfoninha, tá. Aí o cara foi, passou por mim, pegou o microfone, zip,
2: tomou na sua mão.
3: Tomou e rasgou meus lábios.
2: Nossa!
3: Eu sangrei. Por quê? Eu não vim pra cá pra assistir dublagem, não.

0: Juro por Deus. É, Lília, eu nunca esqueci esse episódio na minha vida. Certo? Que meu irmão fazia Luiz e eu fazia Alba Ramalho, né? Que era uma dupla, era uma...
1: A música era os dois cantando.
0: É, os dois cantando. Meu irmão, na época, ele levava... Eu acho que Enio sabe o que era. Antigamente eram uns gravadorzinhos, ainda de fita cassete.
1: Sim.
0: Como era o nome daquilo, meu Deus? Era um aparelhozinho, não era o gravador mesmo, era um deck, sei lá o que era, eu não me lembro. Deck é radiola. Aí ele... botou, tava gravando, porque ele gravava as festas pra na terça-feira de ensaio todo mundo ver os erros, onde erraram, pra todo mundo corrigir, né? Aí ele foi quando até meu grito saiu na gravação.
1: De dor, né?
0: É, sim, a surpresa ali, né? Eu tá cantando e ele achar de tomar logo o meu, não foi tomar o do meu irmão, né? Na época, eu não sei quem eram os instrumentistas, porque mudava muito, né? Mudou muito. Passou muito tempo uma turma e depois começaram a sair. E começar, chegou gente mais jovem, né? Eu não me lembro, mas pra mim um guitarrista ainda pegou a guitarra assim pra sapuar nas costas. Aí o dono do clube, pelo amor de Deus, pelo amor de Deus. Aí me levaram lá pra dentro e a festa parou um pouco, claro.
1: Claro, todo mundo assustado, né?
0: Meu irmão tava gravando a festa. Ele disse, meu amigo, isso não é dublagem, eu tô gravando aqui a festa. Porque eu gosto de fazer esse trabalho. É tanto que quando ele disse, eu vou mostrar aqui a fita. Ele mostrou a direção do clube, até o ai meu sair.
1: Como é que tu entendi. Então, além de você cantar muito parecido, a gravação lá, ele achou que era uma dublagem.
0: Exatamente. Também era parecida as conexões de Luiz Gonzaga com Elba Ramalho, estava bem presente com a gente. Mas eu acho que o gravadorzinho lá, né? Eu cheguei em casa, minha mãe chorou quando eu cheguei em casa. Eu já cheguei com os lábios já.
1: Inchado, cortado.
0: Sim, cortado, roxo, né? Aí foi quando aí eu disse, mamãe, eu não quero mais ficar, não. Ela disse, não, minha filha, ela não queria saber, não.
1: Foi só um probleminha.
0: É, fique. Ela não queria que eu saísse da banda.
1: E teve um outro projeto que você fez junto com mulheres maravilhosas aqui em Mossoró.
0: Brasileiras na era do rádio. Coisa
1: brasileiras e também lindo. Elas cantam brega.
0: Elas cantam,
1: né?
0: Brega é recente, é o que eu ainda estou. Está atuando bem, graças a Deus. Pegando um público muito bom na Paraíba, viu?
1: É você? Quem são as pessoas?
0: É Simara Fernandes, Nida Lira, Kelly Lira e eu.
1: Elas cantam brega.
0: Elas cantam brega. Muito bom.
1: E as brasileiras?
0: E as brasileiras foi a coisa mais linda do mundo que eu já participei.
1: São elas também?
0: Não, das brasileiras só tem Kelly. Só tem Kelly. Que nas brasileiras era eu, Kelly Lira, Catarina Gugel e Daiane Nunes. Eu fiquei no meio de três feras.
1: Você foi a tigresa.
0: Como eu estou agora no meio de três feras também, que é aquela dupla Kelly Lira, Nida Lira com Simara, elas três são perfeitas.
1: Muito bom.
0: Eu aprendo muito com elas. Elas têm um respeito muito grande comigo, né? Me ovacionam muito no palco, quando eu vou fazer a minha parte sozinha, tudo. Isso aí eu sou muito grata. Mas eu sei que é o respeito acima de tudo. E também é elas que hoje, além de serem canto, nós somos profissionais da área profissional, como também na amizade.
1: E outra coisa, você passou por coisas que elas talvez não passaram,
0: não,
1: né?
0: Não passaram nada.
1: Nessa
0: somos
1: questão
0: amigos,
1: do preconceito da mulher cantora naquela época, né?
0: Elas não tiveram mais.
1: Elas hoje já acharam esse caminho aberto por você,
0: bem,
1: né?
0: Bem
1: também.
0: Aberto, com certeza.
1: Cantam
0: certeza.
1: Muito, são pessoas maravilhosas, estão todas convidadas a vir aqui, ou seja, já dá aí uns dois meses de programa.
0: Se quiser chamar as quatro ao mesmo tempo no projeto.
1: Aí cinco mulheres juntas, a gente vai falar muito, ninguém vai entender
0: nada.
1: Vai
0: dar a entender nada, mas se você quiser individualmente, chama cada uma.
1: Vamos chamar sim para que elas participem
0: com
1: aqui.
0: Com certeza, com certeza.
1: Então, só para completar.
0: Simara, sim. Fernandes, ela tem um trabalho muito bonito, autoral,
1: muito perfeito. O marido dela é o produtor dela, né?
0: César Guimarães, Cezinha, que eu
1: o
0: chamo.
1: O filho é um príncipe também. Príncipe, é. Tem uma família linda, que eu quero muito bem a todos. Ele já tive o prazer de entrevistá-los e o menino está presente. Ele é muito, muito desenrolado. Com certeza vai seguir a carreira artística aí do pai e da mãe.
0: Vai,
1: né? E vai ter tudo isso.
0: Vai tudo misturado.
1: Alzinete, o que é que lhe deixa triste?
0: No momento?
1: Na vida.
0: Na vida. Lilia, eu tenho vivido a cada dia mais assim, observando. E eu vejo a humanidade, as pessoas ainda são muito preconceituosos com a questão de velhice.
1: O etarismo, né?
0: Isso. Com certeza, as pessoas ainda... Porque você anda em mundo afora aí, você não vê isso não, né?
1: Não, pelo contrário, a gente vê aí as bandas antigas que hoje estão com cantores com 80 e poucos anos, voltando a fazer shows e lotando ginásios, estádios.
0: O meu irmão, Adécio, hoje, ele não está cantando direto, porque ele também se
1: sentiu esse peso.
0: Não, mas eu quero dizer a você o seguinte, Lilian. Que eu observo ele, que eu vivo lá na casa dele, nós dois, conversando sobre música, ele cantando direto, que ele tem o sonzinho dele no quarto, tipo um estúdiozinho, ele mesmo toca, canta. E você pode ter certeza que ele está com 78 anos. Eu não vejo diferença nenhuma da voz dele quando ele começou o Anderson Musical, que eu acho que ele tinha seus 30 e poucos anos quando começou o Anderson Musical, para hoje. Não vejo diferença nenhuma. Que realmente acontece. Pode acontecer, sim. Eu digo, olha, minha gente, eu estou me observando direto, eu estou me autoanalisando direto, porque quando eu ver que a voz já não está mais... Você pode ter certeza que a primeira a sair de campo sou eu. Não precisa ninguém mandar, nem precisa.
1: Mas você tem algum cuidado especial com a voz?
0: Eu acho que o meu cuidado especial maior é não beber, não fumar.
1: Tomou muita água?
0: Demais, certo? Eu sou uma pipa. Eu tomo água demais. E quanto à questão de técnicas vocais?
1: Até porque você não,
0: não
1: tem. Você é autodidata, né? Você não estudou música, você cantou.
0: Eu cantei.
1: Você estreou, como dizem, né?
0: Como eu falei pra você, como foi o negócio. Mamãe, Alzinete, eu quero que Alzinete vá. Ela vai, eu não respondi, não. Quem respondeu foi mamãe.
1: Que bom que ela respondeu, ela vai. Hoje a gente tem esse privilégio de ter você ainda fazendo projetos, cantando, se apresentando e inspirando moças,
0: inspirando,
1: crianças,
0: claro, elas,
1: né, que querem
0: elas dizem mesmo,
1: entrar
0: Alzia
1: nessa
0: é nossa inspiração,
1: entrar nesse ramo de cantar e saber que você pode não fazer um sucesso nacional, mas aqui na região, Mossoró e todo o Rio Grande do Norte reconhece
0: pra
1: o seu
0: mim,
1: talento,
0: mim,
1: isso é muito bom.
0: Para mim, o afeto aqui do meu pessoal aqui, para mim, é meio que eu ir a nível nacional.
1: Então, continue em frente e conte comigo, conte com a 105 FM.
0: Eu sei disso, Lilian. Muito obrigada.
1: Muito obrigada por cada vez que você me assistiu, cada vez que você mandou uma mensagem falando se estava bom, se quando gostou, não gostou, você sempre foi muito verdadeira. E eu amo pessoas assim.
0: Gostei, real.
1: Obrigada.
0: Nada, Nida.
1: Pra terminar, quem pede a música sou eu. E como eu sei que ela canta muito bem, Joana, vou pedir uma de Joana, viu, Enio Tiziano? Recado.
0: Está no meu repertório. A vida virou paixão.
1: A vida virou paixão. Mudei. Canta um pouquinho pra ele já entrar com a música.

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4: 8h59.
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1: Alô, você que curte o melhor da música dos anos 80. Se você gosta de música boa de verdade, então aumenta o volume, porque a partir de agora nós vamos fazer uma viagem no tempo e recordar os maiores sucessos da música mundial. Bom, eu sou Douglas Polato e será um prazer estar com vocês no Hits 80. Vamos nessa então, porque o programa está só começando. 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